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6: Frente Popular de Pernambuco, PSB, Republicanos, Federação Brasil da Esperança, Fé Brasil, PT, PV e PCdoB, PDT, MDB, Federação Renovação Solidária, PRD, Solidariedade e DC, JCT 04, primeiro, segundo e terceiro blocos. Duração do áudio, 30 segundos.
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13: 944.
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1: 10 e 2.
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0: 10h23.
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2: Frente Popular de Pernambuco, PSB, Republicanos, Federação Brasil da Esperança, Fé Brasil, PT, PV, IPCdoB, PDT, MDB, Federação Renovação Solidária, PRD, Solidariedade e DC, JCT 02, primeiro, segundo e terceiro blocos. Duração do áudio 30 segundos. 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
1: Popular de Pernambuco, PSB, Republicanos, Federação Brasil da Esperança, Fé Brasil, PT, PV e PCdoB, PDT, MDB, Federação Renovação Solidária, PRD, Solidariedade e DC, JCT 03, primeiro, segundo e terceiros blocos. Duração do áudio 30 segundos.
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6: Frente Popular de Pernambuco, PSB, Republicanos, Federação Brasil da Esperança, Fé Brasil, PT, PV e PCdoB, PDT, MDB, Federação Renovação Solidária, PRD, Solidariedade e DC. JCSA 01, primeiro, segundo e terceiro blocos. Duração do áudio 30 segundos.
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1: 11:07.
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8: Frente Popular de Pernambuco, PSB, Republicanos, Federação Brasil da Esperança, Fé Brasil, PT, PV e PCdoB, PDT, MDB, Federação Renovação Solidária, PRD, Solidariedade e DC. JCSA 01, primeiro, segundo e terceiro blocos. Duração do áudio 30 segundos.
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6: 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Duração do áudio 30 segundos.
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1: 12:36.
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trai. Então quer dizer que você era infeliz no nosso relacionamento. Segunda que você é quando

0: Obrigado, Diego. Vitor Hugo.
1: Obrigado, Bruno Marrone, por aceitar o convite e cantar essa moda linda com a gente.
2: Alô, meninos. 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
1: Oh,
3: Alexa.
4: Alexa, o que é que vem por aí?
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1: 1:52.
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Oi. Ai, você? Tudo bem? Olha, presta atenção. Não desliga. Escuta o que eu vou te dizer agora.

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2: Que coisa linda, né?
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1: 4:40.
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12: Pai, em nome de Jesus, pelo poder do Espírito Santo,
13: e pela intercessão de Nossa Senhora, dos arcanjos e dos anjos e de todos os santos do paraíso, peço auxílio para me libertar de toda maldade, maldições ou praga, mal olhado, assim como de todo trabalho do mal, ou influências de algum objeto vindo da magia ou feitiço. Expulsa da minha vida toda força do mal, para que eu possa viver como uma nova criatura, cheio do Espírito Santo. Expulsa da minha vida toda tentação ou opressão maligna, vinda pelas infestações diabólicas de alguma falsa doutrina. Liberta-me dessas influências em meu espírito, mente, corpo, casa, família, profissão e negócios. Amém. Amém. Ouvintes desta emissora, com o poder do Divino Espírito Santo, passo a apresentar

0: como está precisando neste momento de uma ajuda espiritual, de uma pessoa que realmente tem um dom dado por Deus para ajudar as famílias que realmente estão necessitando. Conheci também que muitas e muitas pessoas estão um pouco sem fé, de tantas e tantas portas erradas que têm batido, de tantas e tantas pessoas que têm procurado e que não têm encontrado a sua paz, a sua felicidade, o seu sonho desejado. Não é porque você já procurou uma vez, duas vezes, que você vai estacionar, que você vai deixar o teu inimigo destruir a tua vida, a tua felicidade e tirar o teu sonho desejado. Porque muitas das vezes o teu problema é um problema tão grande, é um problema tão pesado, tão forte de ser solucionado, tão difícil de ser solucionado no teu modo de ver, que você muitas das vezes imagina que é impossível de você ser feliz. Mas não é, porque nada para Deus é impossível. Basta você ter fé em Deus, procurar a pessoa certa para poder se libertar. Se Deus tocou hoje no teu coração, tu quer mudar a tua vida, tu quer sair desse sofrimento, dessa angústia, saber o porquê está com o porquê que isso está acontecendo em tua vida, aí sim tu vai me procurar. Te garanto uma coisa, que a dor, a angústia, o desespero se afastará para sempre de cima de você. E quero te dizer, minha amiga e meu amigo, ouvinte do nosso programa, que muitas das vezes tu está aí sem fé, porque procurou uma pessoa, duas pessoas, essas pessoas não te ajudaram. Eu quero te dizer que muitas das vezes tem pessoas que se interessam pelo teu trabalho, outras pessoas que tu procurou não se interessaram, ou até mesmo não tem a força suficiente de desmanchar o que tem feito em tua vida. Porque comigo, professor Costa, é diferente. Te garanto que a dor, a angústia, o desespero se afastará para sempre de cima de você através da nossa consulta, da nossa orientação espiritual. Porque tem trabalho que já realizo na mesma hora, no mesmo momento. Outros trabalhos que é pesado, como realmente essas pessoas não tiveram força de te ajudar, porque muitas vezes tem trabalho que vai ser resolvido na mesma hora, tem outros trabalhos que vai ser resolvido na mesa, mas tem outros trabalhos pesados que não tem como ser resolvido na mesma hora, no mesmo momento, nem só trabalhando na mesa. Portanto, eu te digo, tem trabalho que está te atingindo, trabalho pesado, que essas pessoas não tiveram força e até mesmo não tiveram conhecimento. Ou se tiveram, não se interessaram pelo teu trabalho. Porque tem trabalho que tem que ir às matas, às encruzilhadas, às cemitérios, para poder desmanchar o que tem em tua vida. Para poder assim afastar a maldade, a inveja, a ignorância do olho grande, do invejoso. Amigos e amigas, não desista. Repito, tem trabalho que já realizo na mesma hora, no mesmo momento. Mas tem outros trabalhos pesados, onde temos que se concentrar com os pretos velhos, com os guias, com os orixás, para poder assim saber o que vai ser feito em tua vida, para poder desmanchar o trabalho que tem feito para você. E te garanto, nunca perdi uma causa, nunca perdi um trabalho.
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2: Olá, tudo bem, professor Costa? Professor, eu vim

0: aqui hoje agradecer. Agradecer pela sua honestidade. É em prol de um tio meu, que eu já tinha procurado muitas pessoas, já tinha ido em muitas portas, e o pessoal dizia que era trabalho do meu tio, sentia muitas dores, né, coisas ruins, dor na cabeça, e o pessoal dizia que era macumba e nada resolvia. Foi quando me procurei com ele, alguns dias atrás, e o senhor me falou a verdade. Foi bem honesto comigo, bem sincero. Disse que não adiantava eu bater cabeça do lado espiritual, procurar essa medicina. E hoje, graças a Deus, meu tio está cada vez mais melhorando. Procurei os médicos, mas constataram o que ele tinha. E eu estou aqui para lhe agradecer pela sua honestidade, pela pessoa que você é. E espero que o senhor ajude muitas e muitas pessoas, assim como me ajudou, na honestidade e também do lado do seu trabalho. Muito obrigado, professor. Que Deus abençoe o senhor.
1: 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Aguardem, eu, professor Costa, brevemente atendendo na cidade de Ipubi. Lembrando também que você pode participar do nosso programa. Escreva tua cartinha, coloque teu nome completo, a data do nascimento, envia fotografia se quiser, né? Ou se puder, através do WhatsApp também, você pode enviar tua cartinha, né? Ou entregar na portaria da rádio, né, aqui em Pubi. Portanto, você pode se identificar por uma flor, por um pássaro, pelo que você queira. Não divulga o nome de ninguém no ar, só divulga apenas as iniciais e por um pseudônimo que você manda se identificar. Você pode se identificar por uma rosa, por uma flor, por um cravo, pelo que você queira se identificar. 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
2: Autoconhecimento. Allan Kardec, codificador do Espiritismo, perguntou aos Espíritos: qual o meio prático mais eficaz que tem o homem de se melhorar nesta vida e de resistir à atração do mal? Os benfeitores da humanidade responderam: um sábio da antiguidade evolu disse: conhece-te a ti mesmo. A doutrina espírita mostra-nos o caminho que devemos percorrer para conseguirmos esse intento, o autoconhecimento. A caminhada, portanto, é em sentido contrário ao que temos buscado até agora, e para dentro de nós mesmos, e não no exterior. Alguns de nós não nos conhecemos, não fazemos ideia de quem somos, de qual será o nosso comportamento diante de determinada situação. Enfim, somos um ilustre desconhecido de nós mesmos. Pelo desconhecimento dos nossos sentimentos, às vezes tomamos atitudes equivocadas que nos causam desagrado tão logo nos damos conta do ocorrido. Uma senhora afirmava sempre que, se um dia fosse assaltada, ficaria imobilizada, petrificada, mas certamente não teria forças para reagir. A sua amiga, por sua vez, dizia que reagiria, que se fosse preciso, lutaria. Um dia, ambas estavam conversando na calçada. Um garoto passou e levou a bolsa daquela que disse que reagiria. Ela ficou paralisada. A outra, que afirmara que ficaria imobilizada, saiu correndo atrás do menino, dando-lhe com a sua bolsa nas costas e gritando para que a devolvesse. O menino, que não esperava tal reação, jogou a bolsa no chão e se foi. Isso prova que ambas desconheciam suas tendências, pois diante do inesperado tiveram reações contrárias às que afirmavam que teriam. Muitos de nós também nos desconhecemos, não costumamos fazer uma análise profunda da nossa intimidade. Assim, facilmente nos surpreendemos conosco mesmos diante de situações inusitadas. Para sabermos quanto de orgulho e egoísmo, piores chagas da sociedade, ainda carregamos em nós, basta que nos observemos com sinceridade nos pequenos atos do cotidiano, que perceberemos com clareza. Observando a nossa reação diante da indiferença de um amigo, do pouco caso que fazem de um trabalho que executamos, do penteado ou da roupa que vestimos, ou quando alguém nos chama a atenção. Cada pessoa é um universo que precisa ser descoberto para que possa fazer brilhar a luz que jaz latente no seu íntimo. Se voltarmos a atenção para nossa intimidade, perceberemos que já temos muitas conquistas, mas que ainda nos falta dar alguns passos para que brilhe de fato a nossa luz. É só uma questão de tempo e de disposição. Você sabia que Santo Agostinho, um dos pais da Igreja, colaborou na codificação da doutrina espírita? A resposta a que nos referimos no início foi dada por ele. Recomenda que cada um de nós faça como ele fizera quando viveu na Terra. A cada noite, ele fazia uma análise de como fora o seu dia. Se questionava se fizera alguma coisa contra Deus, contra seu próximo e contra ele próprio. E sempre buscava corrigir o que precisava ser corrigido, buscando ser a cada dia melhor que no dia anterior.
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1: Agora 7 da manhã, mais 27 minutos, 7:27. Bom dia, hoje quarta-feira, 2 de setembro de 2026. Começa agora pela Rádio Liberal FM a primeira edição do Jornal da Liberal. Apresentação de Chico César e Ana Paula Freitas. Bom dia a todos os ouvintes do Jornal da Liberal de toda a região do Araripe. E vamos aos principais destaques dessa edição.
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1: Bolsa Família não terá reajuste previsto no orçamento de 2027. Nova regra contra golpe do Pix errado começa a valer. PEC realizará a convocação da lista de espera do FIES 2026. Cartão de confirmação da Prova Nacional Docente 2026 será divulgado no dia 9. E no giro policial das últimas horas, homem é detido após perseguir ex-companheira com faca no interior de Pernambuco. Adolescente de 15 anos é apreendido com 54 pedras de crack. Homem encontrado morto com cinto no pescoço após ser espancado. E passageiro de ônibus é detido pela PRF com cocaína e skunk. Essas e outras a partir de agora no seu Jornal da Liberal, que começou e já está no ar.
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1: A partir de agora, você ficando muito mais informado. Muito bom dia, sejam bem-vindos e bem-vindas à nossa programação. Tá ligando seu rádio? A partir de agora, estamos chegando, viu, com o nosso jornal, para deixar você muito bem informado, deixar você por dentro do que acontece no nosso país, no nosso estado e também na nossa região. É um giro de notícias, onde a gente traz em destaque para você assuntos do giro policial, política, também economia. A gente fala também do assunto social, tudo isso e muito mais em um só jornal para você ficar muito bem informado. 996-005000, nosso telefone para você interagir aqui com a nossa bancada, expondo suas ideias, críticas, elogios, reivindicações, tudo isso e muito mais, com total responsabilidade no assunto abordado. Aquele bom dia, começando aí a nossa manhã de quarta-feira, aqui pela programação da sua Liberal FM. No intervalo e volto já já.
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1: Agora 7:34, 7:34, horário oficial de Brasília. Bom dia, Ana.
15: Bom dia, Chico. Bom dia aos nossos ouvintes. A gente está chegando aqui na nossa primeira edição para deixar muito bem informado você que está em casa, no seu trabalho, mas que está com o radinho ligado na nossa programação. Céu, inclusive, azulzinho, limpinho, limpinho. E uma madrugada muito quente, viu, Chico César?
1: O sol já iniciou quente, né?
15: Na verdade, eu acho que teve sol até na madrugada, viu, Chico? Porque o ventilador não dava conta. Eu tenho certeza que tem muita gente, né, que mesmo aí com o ventilador, ou até mesmo quem tem ar-condicionado, dependendo do tamanho do local, não conseguiu aí ter uma noite tranquila de sono não, viu, Chico César?
1: Muito
15: porque
1: quente, tá? Abafado demais, como diz o outro, né?
15: Verdade, né? E a gente começa então, né, sempre com as dicas, com as recomendações para você que tá em casa não esquecer, se precisar sair para se expor ao sol, né, leva seu guarda-sol ou seu boné, ou seu chapéu, que seja, usa protetor solar, né? Eu sei que muita gente não tem costume do uso do protetor solar, mas é importante para evitar um câncer de pele, você que vai passar mais tempo de exposição ao sol, você trabalhador rural, é importante, Chico, todos os cuidados necessários, né? Porque além do tempo quente e abafado, a gente tem uma incidência maior, né? De raios, né? Ultravioletas, né? Que a gente ultrapassa, né? O limite. Então, assim, é importante que a gente, né? Possa também estar aí, né? Se cuidando, se hidratando bastante, tomando água. Líquidos de um modo geral, mais água, que é o mais essencial e o mais importante para quem está em casa também ouvindo o nosso Jornal da Liberal.
1: Verdade, Ana. E só mais uma vez aqui, vamos dizer, pontuando, né? Esse mês é o mês, né, de setembro, Setembro Amarelo, que é a campanha brasileira de conscientização e prevenção aí do suicídio, né, promovendo aí e, né, com certeza, cuidado, viu, Ana? Com a saúde mental e valorização da vida. importantíssima essa campanha. Se eu não me engano aqui, até eu falei ontem no programa, né? Se não, a campanha mais importante que tem durante o ano, viu?
15: Né, são campanhas, na verdade é assim, né, a gente diz, ah, mas todas as campanhas, elas são necessárias e são importantes, né, e esse Setembro Amarelo não é diferente, né, já são 11 anos, se eu não me engano, nesse ano de 2026, Chico César, que essa campanha existe.
1: Criada em 2015, né?
15: É, então é isso mesmo, né, 11 anos, se eu não estou enganada, e aí é muito importante, claro, ela já tinha ali uma campanha muito pequena, mas ela ganhou muita visibilidade no ano de 2015.
1: A abrangência foi maior, né?
15: Né, foi maior, e aí foram muitos, na verdade, por conta da quantidade, né, de suicídios que aconteceu no nosso país, né, e esse número fez, né, uma reflexão junto às autoridades competentes para criar ali, né, designar, né, atividades, né, de uma forma geral, para que cuidasse melhor da saúde mental da população. Então a gente aproveita, né, para dizer, claro, que a empatia deve ser feita em todos os meses do ano, não importa o dia, o local e a situação, mas o mês de setembro ganha aí esse destaque, né, num gesto oficialmente de cuidado, Chico, a si próprio e ao próximo, né? É importante essa campanha de conscientização e também de prevenção, viu, Chico?
1: É muito importante, Ana, inclusive a gente, ontem, depois que eu saí do programa, dei uma volta aqui na cidade e eu parei no local, num determinado bairro aqui, e as pessoas, né, que, né, eu parei lá para conversar, realmente frisando isso, né? Do alerta que foi feito ontem aqui no nosso jornal, também no nosso programa, é importantíssimo que a gente siga dessa forma, né, prevenindo, vamos dizer assim, as pessoas, ou fazendo com que elas possam se prevenir mais ainda, né, Ana?
15: Verdade, né? O cuidado é muito necessário, como você dizia ontem, Chico, é um alerta, muitas vezes são sintomas silenciosos, né? Esses sintomas de quem está gritando, digamos assim, por ajuda, é um grito silencioso, né? De ajuda, e muitas vezes, né, requer também o nosso cuidado, né? A nossa atenção, não é só em casa, é no nosso trabalho, é com a nossa convivência no dia a dia, né? Com os conhecidos, com os vizinhos, às vezes um bom dia, quando você está passando, faz toda a diferença na vida de outra pessoa, às vezes a pessoa precisava só daquele bom dia, às vezes você nem falou, mas só a expressão facial daquele, né? Muitas vezes do sorriso, as pessoas conhecem, né? A digamos assim, a característica de cada um, e às vezes é muito necessário, né? Porque, né? Isso também é uma forma, Chico, da gente dizer, eu tô aqui para o que precisar.
1: É verdade, Ana, e para a gente chamar o nosso, né, bloco...
15: De notícias.
1: De notícias, né, Ana? É verdade. Então, para a gente já chamar o nosso bloco, olha o que eu vi aqui, Ana, que a informação também pode salvar vidas, viu? Essa pequena informação que a gente está dando aqui, viu?
15: É verdade.
1: Pode salvar vidas.
15: Né? Quanto mais, inclusive...
1: Então, compartilhe,
15: né?
1: Compartilhe para o próximo, para as pessoas que você conhece, assim, vamos criando essa rede, né?
15: Uma rede, verdade. E, Chico, mais uma vez, é importante só frisar aqui, né, que tem algumas atividades, né, que são necessárias, né, dentre elas existem atendimentos que são disponibilizados, né, gratuitamente nos serviços públicos de saúde, procurando o PSF do seu bairro, da sua comunidade, em qualquer que seja o município brasileiro, né, pode também procurar ajuda via CAPS, né, existe um acompanhamento de psicólogos, né, de terapeutas ocupacionais, de psicopedagogos, né, que fazem esse, digamos assim, encaminhamento, né, para aqueles profissionais competentes, dependendo, né, da situação, né? Ou se você ainda, né, tem uma necessidade maior, de repente, né, tá precisando, é importante sempre lembrar daqueles outros números. O SAMU, que é o 192, né? Para apoio emocional, tem também o centro, né, de convivência, que é gratuitamente no 188, que é uma forma de você conversar, né, e ter orientação também. Às vezes você só quer alguém para conversar, mas não tem alguém ali do seu dia a dia. Tem o 188, é como
1: ajuda,
15: se fosse uma ajuda, viu, Chico?
1: É verdade, ajuda e ajuda muito.
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1: Bom, vamos falar sobre o Bolsa Família, que não terá reajuste previsto aí no orçamento de 2027.
15: É, foi enviado nessa segunda-feira 31 ao Congresso Nacional a proposta de orçamento para 2027, não prevê reajuste nos valores do Bolsa Família. O projeto reserva 157,1 bilhões de reais para o programa social, valor inferior aos 158,6 bilhões previstos para 2026 e aos 167,2 bilhões destinados em 2025. Com a proposta, o benefício mínimo permanece em R$ 600. R$ 100 por família. O congelamento ocorre em meio ao esforço da equipe econômica para conter o crescimento das despesas obrigatórias e transfere ao Congresso a discussão sobre uma eventual correção dos valores durante a tramitação do orçamento.
1: O Bolsa Família não tem reajuste aí desde seu lançamento, em março de 2023. E a legislação do programa prevê que os valores podem ser corrigidos em um intervalo de até 2 anos. Na interpretação aí do governo, porém, a regra autoriza a revisão, mas não determina que ela seja obrigatória. Além do benefício mínimo de R$ 600, o programa prevê pagamentos adicionais conforme a composição da família. Existem benefícios extras de R$ 150 por criança de até 6 anos de idade, né, e de R$ 50 por gestante, de R$ 50 por jovem de 7 a 18 anos incompletos e de R$ 50 por bebê de até 6 meses. Os adicionais aí são cumulativos, de acordo aí com as características de cada família.
15: Olha, Chico, e lembrando também que para ter direito ao Bolsa Família, a renda mensal, né, por pessoa da família deve ser de até R$ 218. Também é necessário manter o cadastro único atualizado e cumprir as condicionalidades previstas nas áreas de saúde e educação. Em agosto, Chico, o programa alcançou cerca de 19,3 milhões de famílias. No mesmo período de 2025, eram aproximadamente 19,2 milhões de famílias atendidas. O número de beneficiários, portanto, permanece próximo ao registrado no ano anterior, apesar da redução na previsão orçamentária já para 2027.
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1: Agora a gente fala sobre nova regra contra golpe do Pix errado. Começa a valer.
15: É, Chico, já estão valendo as novas regras de segurança do Pix. A partir desta terça-feira, né, ou seja, ontem, o usuário tem até 80 dias para contestar devoluções por fraude. Antes, o prazo era de 30 dias. A medida era para proteger principalmente lojistas e pequenos comerciantes contra o golpe do Pix errado. Funciona assim: o criminoso faz uma transferência para sua conta, finge que foi por engano e pede o dinheiro de volta. Só que ele indica uma conta diferente para o depósito.
1: E ao mesmo tempo, o golpista aciona aí o banco dele usando o mecanismo especial de devolução do Banco Central. Ele alega que foi vítima de golpe e pede o reembolso. Resultado: o banco bloqueia o saldo e devolve o dinheiro. No fim, o golpista recebe o valor duas vezes. Por isso, atenção, dá certo, atenção. Se alguém disser que fez um Pix por engano, cheque primeiro o extrato, viu? E jamais faça uma nova transferência para uma conta diferente. O correto é entrar no aplicativo do seu banco e no extrato daquela transação e escolher a opção devolver Pix. Assim, o valor retorna direto para a conta de origem e cancela a tentativa de golpe, viu?
15: É, Chico, né? Um golpe que infelizmente virou rotina.
1: Virou rotina e cai. Eu tô aí, ó. Eu posso cair, você pode cair. Qualquer pessoa pode, Ana. Por mais cuidado que você tenha.
15: Lembrando, esse Pix, Chico, esse golpe é referente à devolução do dinheiro, né? Se cai um dinheiro enganado na sua conta, você deve devolver automaticamente no próprio aplicativo do banco. Lá tem a opção devolver Pix, porque vai direto para a mesma conta, né, que você recebeu. E aí, quando se a pessoa acionar o banco, né, a pessoa que é o golpista acionar o banco vai ver que o estorno foi feito direto para aquela mesma conta. É uma segurança, na verdade, para quem está, né, nessa tentativa de fraude. Somente isso. Mas se foi você que fez o Pix errado para uma outra conta, aí não tem como você pedir essa devolução. Você tem que entrar em contato com a central do banco, né, e pedir esse ressarcimento, pedindo alerta de golpe. Muitas vezes ele vai pedir.
1: É o que o golpista faz, né?
15: Para mudar a chave.
1: Ele inventa,
15: né,
1: que mandou o Pix para alguém, né? Por engano, né? Essas coisas todas, e vai e acessa o banco para dizer que fez o Pix por engano.
15: É verdade, né? E tudo.
1: Aí depois liga para aquela pessoa e pede o retorno.
15: Tudo funciona pelo aplicativo, né? E muita gente às vezes não sabe, infelizmente acaba ficando, né, sem o dinheiro do erro, digamos assim, e pior ainda, porque você ainda tira dinheiro da sua conta para pagar, né, um golpista em uma conta diferente.
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1: Vamos falar sobre educação, porque o MEC realizará será a convocação da lista de espera do FIES 2026.
15: O Ministério da Educação realizará novas convocações da lista de espera para o segundo semestre do Fundo de Financiamento Estudantil até o dia 24 de setembro. Os estudantes pré-selecionados nessa etapa devem atualizar e complementar suas informações de inscrição no portal de acesso único ao ensino superior em até 3 dias úteis, contados a partir da data de sua convocação. Após o procedimento, os estudantes têm até 5 dias úteis para apresentar a documentação exigida para validação da inscrição junto à Comissão Permanente de Supervisão e Acompanhamento da Instituição de Ensino Superior para a qual foram convocados.
1: E serão exigidos, né, documentos de identificação e de comprovação do nível de escolaridade, além dos comprovantes de residência e de renda. Se estiver aí tudo correto, a comissão emitirá um documento de regularidade de inscrição, que deve ser apresentado em até 10 dias úteis ao banco responsável para firmar o contrato aí de financiamento. Caso o estudante pré-selecionado não respeite aí os prazos, sua candidatura, né, será automaticamente cancelada e a vaga disponibilizada ao próximo candidato na lista de espera. Para o preenchimento de vagas ainda não ocupadas, não é necessário manifestar interesse.
15: A gente fala também, Chico César, que isso ocorre porque a inclusão na lista de espera é automática para estudantes inscritos e não pré-selecionados na chamada regular. Nesta edição, foram disponibilizadas mais de 75 mil vagas distribuídas em mais de 1.200 instituições privadas de educação superior para ingresso em cerca de 28.741 cursos e turnos somente no segundo semestre. Mais de 127 mil pessoas se inscreveram, totalizando o número de inscrições superior a 315 mil. Para não perder a vaga, a recomendação é ficar de olho periodicamente no endereço eletrônico do FIES, né, que é o FIES Seleção, até o fim das chamadas pelas listas de espera.
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1: Agora 7h47.
15: 7h47.
1: Falar sobre o cartão de confirmação da Prova Nacional Docente 2026, que será divulgado no dia 9.
15: É, Chico, os inscritos na Prova Nacional Docente PND 2026 já poderão consultar o cartão de confirmação da inscrição a partir do próximo dia 9 de setembro. O documento, que inicialmente seria divulgado na segunda, 31 de agosto, teve a data de publicação alterada pelo INEP. Esse cartão de confirmação informará o número de inscrição, a data, o horário e o local de aplicação de prova. Também serão disponibilizadas informações sobre atendimento especializado aprovado e uso do nome social quando solicitado pelo participante.
1: E a consulta deverá ser feita na página do participante por meio do sistema da Prova Nacional Docente, que é o PND. Conhecida como Enem dos Professores, a PND é o exame anual aí do Ministério da Educação que pode ser utilizado pelas redes públicas de ensino em processos seletivos e também concursos para contratação de docentes. A participação, no entanto, não é obrigatória para os professores.
15: Lembrando que a aplicação da Prova Nacional Docente 2026 está mantida para o dia 20 de setembro em todos os estados, no Distrito Federal e nos municípios definidos pelo INEP. O exame terá duração de 5 horas e 30 minutos, será dividido em duas partes. A primeira será de formação geral docente, com 30 questões.

0: Da valorização, qualificação e ampliação do número de profissionais no Magistério Público. Com a divulgação do cartão de confirmação no dia 9, os candidatos deverão verificar com antecedência todas as informações sobre o local de prova e se preparar para a aplicação da PND, que será realizada no dia 20 de setembro.
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0: Agora a gente fala sobre o FIES Empreendedor, que oferece crédito de até 180 mil reais. Você vai saber quem pode acessar.
2: Beneficiários adimplentes do Fundo de Financiamento Estudantil FIES já podem contar com uma nova opção de crédito para atividades empreendedoras. O FIES Empreendedor, regulamentado pelo Conselho Monetário Nacional, foi criado pela medida provisória 1373-2026 e possui regras específicas para estudantes e egressos que atendam aos critérios. A linha é independente do contrato do FIES e pode financiar investimentos para empreendimentos de pessoas físicas ou capital de giro para empresas.
0: As operações são realizadas exclusivamente pela Caixa Econômica Federal e pelo Banco do Brasil, com garantia do Fundo Garantidor de Operações. Para ter acesso, o beneficiário não pode possuir parcelas do FIES vencidas e não pagas, nem ter alterado aí as condições originais do contrato, salvo exceção aí prevista para liquidação à vista com desconto. Também é necessário ter contrato ativo em fase de amortização há pelo menos 36 meses ou contrato encerrado há no máximo 6 meses, desde que a quitação tenha ocorrido a partir de 1º de janeiro deste ano.
2: Vamos conferir então as principais condições, Chico. Pessoa física até 80 mil reais, prazo de até 60 meses e carência de até 6 meses para o principal. Pessoa jurídica até 180 mil, limitado a 60% da receita bruta anual do exercício anterior, com prazo de até 96 meses e carência de até 12 meses. Juros até 0,87% ao mês, equivalente a aproximadamente 11,19% ao ano. A finalidade é o investimento em atividade empreendedora para pessoa física e capital de giro para empresas, com a garantia da cobertura do FGO conforme as regras vigentes.
0: E a contratação está sujeita à análise da instituição financeira e também ao cumprimento das exigências estabelecidas na regulamentação. Os interessados devem consultar os canais oficiais do Ministério da Educação, Caixa e Banco do Brasil para verificar os requisitos, documentos e procedimentos necessários para solicitar o crédito. O FIES Empreendedor amplia as possibilidades de apoio financeiro a beneficiários que desejam transformar a formação acadêmica em iniciativas empresariais, mantendo separado aí o financiamento destinado à educação.
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0: Vamos falar agora sobre consulta pública do MEC para atualizar cursos técnicos que termina nesta quarta, dia 2, né? Portanto, hoje, Joana.
2: Olha, Chico, está terminando às 23h59 desta quarta-feira o prazo para participação na consulta pública, que vai contribuir para a atualização da 5ª edição do Catálogo Nacional de Cursos Técnicos do Ministério da Educação, que é o MEC. Estudantes, professores, gestores, instituições de ensino, sindicatos, conselhos profissionais e demais interessados podem apresentar sugestões. A proposta prevê a revisão e atualização de 197 cursos técnicos distribuídos em 13 eixos tecnológicos. As contribuições devem ser enviadas pela plataforma Brasil Participativo e, após o preenchimento do formulário, o participante receberá um número de protocolo no e-mail que foi informado.
0: E em vigor aí desde 2020, o CNCT, né, o Catálogo Nacional, é uma das principais referências para a educação profissional técnica de nível médio no Brasil. O documento orienta instituições da organização e também oferta de cursos e itinerários formativos, além de apresentar aos estudantes, né, informações sobre perfis profissionais e possibilidades de atuação. A atuação aí, né, atualização pretende aproximar a formação técnica das novas tecnologias, demandas do mercado e trabalho também, e também as mudanças na legislação educacional, contribuindo para a qualificação dos futuros profissionais. As contribuições recebidas durante aí a consulta pública serão utilizadas na elaboração da versão preliminar da nova edição aí do catálogo, ampliando a participação da sociedade na definição dos rumos da educação profissional e tecnológica no país.
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2: Liberal agora, 7:54.
0: Repita a hora certa, 7:54.
2: Tem intervalo e a gente volta já.
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1: Libera FM, agora 8 horas e 1 minuto.
2: Repita a hora certa, 8 e 1.
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2: Já estamos de volta para continuar a deixar você muito bem informado no nosso jornal em sua primeira edição. Vamos falar agora sobre saúde, Ana. Fala sobre campanha nacional de multivacinação que terminou ontem, terça-feira.
1: A campanha nacional de multivacinação terminou nessa terça-feira primeiro. Mais de 8 milhões de doses foram aplicadas em crianças e adolescentes menores de 15 anos. Segundo o Ministério da Saúde, pais e responsáveis foram incentivados a atualizar a caderneta dos pequenos. Para quem não foi, Chico, até uma unidade básica de saúde, uma boa notícia. Os imunizantes previstos no calendário nacional de vacinação continuam disponíveis no SUS após o fim da campanha. Então, é só ir até uma unidade de saúde para atualizar a situação vacinal, que é feita de acordo com o histórico de cada criança ou adolescente.
2: Verdade. Após a avaliação aí da caderneta, os profissionais de saúde identificam quais vacinas são necessárias para iniciar, completar ou atualizar o esquema recomendado. A vacinação protege contra diversas doenças, e entre elas, tuberculose, hepatite A e B, difteria, tétano, coqueluche, né, poliomielite, rotavírus, pneumonias e também meningites, né? Ainda protege contra influenza, Covid-19, febre amarela, sarampo, cachumba, rubéola, varicela, infecções aí pelo HPV e também dengue. Em 2026, quase 200 milhões de doses de vacinas foram distribuídas em todo o país.
1: E o que é que faz? Porque a campanha terminou, Chico.
2: Terminou, mas continua aí nos postos de saúde, né, Ana?
1: É só levar. Leva a caderneta. Ah, isso. A mamãe tá ouvindo, o papai, o Jornal da Liberal, o responsável, eu perdi a caderneta de vacinação. Não tem problema.
2: De jeito
1: Procura
2: nenhum.
1: A unidade, diz o nome completo, a data de nascimento, porque hoje tudo é registrado no sistema, viu, Chico César?
2: Tudo registrado no sistema. E outra coisa, Ana, faz parte também do vamos dizer assim, do programa social, né? Vamos dizer, né?
1: E aí é importante você deixar tudo atualizado para evitar, inclusive, né, problemas, digamos assim, cancelamento, inclusive, por exemplo, de Bolsa Famílias ou de outros programas, porque você não está cumprindo, que um dos requisitos é, né, além da questão mensal, né, de dinheiro, é também deixar a caderneta de vacinação ou para quem é gestante do pré-natal em dias com o Sistema Único de Saúde.
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2: Ainda falando sobre saúde, estudo aponta fator genético no transtorno de personalidade de borderline.
1: Um estudo publicado na revista científica Nature Genetics aponta que o transtorno de personalidade borderline, né, pode ter fatores genéticos. A pesquisa é o maior estudo genético já feito sobre o transtorno e revela que ele pode não ter relações apenas com experiências vividas ao longo da vida, como se pensava até então. O transtorno de personalidade borderline é uma condição psiquiátrica caracterizada pela intensa instabilidade emocional e comportamental. Na maioria dos casos, o borderline começa a se manifestar no início da idade adulta e no Brasil estima-se que 2 milhões de pessoas sofram com essa condição.
2: Ana, e a neuropsicóloga, né, Aline Grafietti, diz que o principal sintoma é a oscilação de humor muito grande. Os transtornos aí de personalidade estão acordados em fatores genéticos. No entanto, quando o paciente está em surto, é uma montanha russa a todo minuto. Eles costumam aí mentir muito, eles costumam manipular muito, mas gera neles também um sofrimento muito grande, porque eles têm consciência do que está acontecendo ao redor.
1: Olha, Chico, e as características do distúrbio são comumente confundidas com os sintomas do transtorno afetivo bipolar, resultando em erros no diagnóstico. A neuropsicóloga Aline Grafietti, né, explicou a diferença entre os transtornos, dizendo que a bipolaridade, muitas vezes, ela está direcionada para uma questão de química cerebral. No transtorno borderline, isso não acontece. O diagnóstico é feito por um psiquiatra a partir da análise da presença de pelo menos 5 sintomas do transtorno de maneira constante. Segundo ela, né, Aline Grafietti, neuropsicóloga, a condição não tem cura, mas possui tratamento.
2: Pois é, a única terapia que existe evidências para poder hoje cuidar de um border é a DBT, que é a terapia dialética comportamental. Quando você vai atender aí, né, em DBT, você nunca atende sozinho. É uma equipe multidisciplinar que faz esse trabalho, porque o border é extremamente demandante, principalmente aí nos surtos. Na minha visão, precisa haver um manejo familiar muito bem feito para que essa família consiga sustentar esse transtorno e não falir junto com ele. O tratamento do borderline é fundamental para que os pacientes tenham uma maior qualidade de vida, viu, Ana?
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2: E Anvisa aprova registro de nova caneta para tratar diabetes tipo 2.
1: A Agência Nacional de Vigilância Sanitária Anvisa aprovou o registro de uma caneta injetável para o tratamento de adultos com diabetes tipo 2, né? O Ilumec, né? A autorização para a farmacêutica brasileira AMS foi publicada no Diário Oficial da União desta segunda-feira e esse novo medicamento utiliza a semaglutida, que é o mesmo princípio ativo presente em produtos de referência já conhecidos no mercado, como o Ozempic. Segundo a Anvisa, o Ilumec, né, foi registrado como medicamento similar ao Ozempic e é classificado como produto clone do Oziv, né, fármaco já fabricado pela própria AMS, que tem a mesma composição e os mesmos dados técnicos e clínicos.
2: A aprovação e do registro, né, da nova caneta pela Anvisa não significa que o produto já chegará às farmácias. De acordo aí com a AMS, o próximo passo envolve aí definições estratégicas de preço, planejamento comercial e também cronograma para lançar o produto. Como o Ilomec foi registrado como um medicamento similar, ele não fica aí submetido à política de preços para remédios genéricos, que define venda, né, por produto, aliás, por um preço pelo menos 35% menor que medicamentos de referência como o Ozempic. Portanto, está aí.
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2: Olha, no fim do prazo, a LDO é aprovada na LEP por unanimidade.
1: No último dia do prazo regimental e constitucional para ser sancionada, a Lei de Diretrizes Orçamentárias LDO, que estabelece uma receita de 57,4 bilhões já para o próximo ano, foi votada pela ALEP, né, lá na tarde da segunda-feira e aprovada em sessão plenária por unanimidade. Essa sessão, né, antecipada em um dia por conta do prazo legal, levou à votação o projeto de lei 4.235/2026, enviado pela governadora Raquel Lira no dia 31 de julho e havia sido aprovado por unanimidade pela Comissão de Finanças, Orçamento e Tributação no dia 18 deste mês. Para acelerar o trâmite e garantir a aprovação antes das eleições, os parlamentares discutiram, analisaram e votaram a matéria na Comissão de Finanças no mesmo dia.
2: Eu vejo como mais uma demonstração clara da capacidade de diálogo e articulação do governo Raquel Lira na Assembleia Legislativa. Construímos esse resultado com responsabilidade, ouvindo os parlamentares e buscando consensos em torno aí do que realmente importa, que é garantir que Pernambuco continue avançando com planejamento, equilíbrio e investimento que melhore a vida da nossa população. É uma vitória do diálogo e, sobretudo, de Pernambuco, afirmou aí o líder do governo na Alep, Socorro Pimentel.
1: Olha, e após aprovada em votação, o presidente da casa, deputado aí Álvaro Porto, vai encaminhar o projeto para sanção da governadora. Sobre a LDO 2027, a proposta estabelece as prioridades e metas fiscais de curto prazo alinhadas à capacidade financeira do Estado e às demandas da população. O governo planejou 27,2 bilhões de reais para as despesas com pessoal e encargos em 2027. As demais despesas correntes somam 21,3 bilhões. O PLDO, elaborado pela CEPLAG Pernambuco, define ainda receitas totais de 59,2 bilhões para 2028 e 63,1 bilhões para 2029.
2: E no mesmo dia em que a LDO foi aprovada, né, a segunda sessão extraordinária analisou aí e aprovou 8 projetos enviados pelo Executivo em caráter de urgência. Entre eles, o que institui o novo Programa Especial de Recuperação de Créditos Tributários, né, o PERC 2026, referente ao Imposto sobre Operações Relativas à Circulação de Mercadorias e sobre também prestações de serviços de transporte interestadual, intermunicipal e de comunicação. E modifica a Lei número 15.730, de 17 de março de 2016. Entre as propostas, há também uma que altera a Lei número 13.494, de 2 de julho de 2008, que cria o Sistema Estadual de Segurança Alimentar e Nutricional, que é sustentável, né, para assegurar o direito humano e também a alimentação adequada.
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2: Fala sobre eleições 2026, eleitoras e eleitores já podem consultar local de votação atualizado, né, para as eleições 2026.
1: As eleitoras e os eleitores já podem consultar, né, desde ontem o local de votação atualizado para as eleições 2026. O serviço passa a considerar também as informações referentes à transferência temporária do eleitorado, permitindo que quem solicitou a mudança temporária confira onde deverá votar no dia da eleição. A consulta antecipada é importante especialmente para quem solicitou, né, a transferência temporária do eleitorado, já que o local de votação poderá ser diferente daquele em que a eleitora ou eleitor vota normalmente. A medida permite que a pessoa se programe com antecedência e evite imprevistos no dia da votação.
2: A informação está disponível por meio de dois serviços da Justiça Eleitoral: o autoatendimento eleitoral e o aplicativo e-título. No autoatendimento eleitoral, disponível pela internet, a eleitora ou o eleitor deve acessar o menu Consultas e selecionar a opção Onde Votar. O serviço permite consultar o local aí de votação. O número do título eleitoral também pode ser consultado no autoatendimento eleitoral, na opção Número do Título. Pelo e-título, é possível consultar os dados do título e também do local da votação. E para acessar as informações, é necessário entrar no aplicativo e informar o número do CPF.
1: Olha, lembrando que quem precisar de orientação sobre o local de votação ou tiver outras dúvidas relacionadas aos serviços da Justiça Eleitoral, também pode entrar em contato com o Disque Eleitor do Tribunal Regional Eleitoral de Pernambuco pelo telefone 81-3194-9400. Durante o período eleitoral, o atendimento funciona em horário ampliado, de segunda a sexta-feira, das 8 às 17 horas, e aos sábados, domingos e feriados, das 13 às 18 horas.
2: E o serviço presta esclarecimentos, né, sobre assuntos como local de votação, certidões, débitos, justificativa eleitoral, e-título, né, e outros serviços da Justiça Eleitoral. Outra opção é a Júlia, né, o chatbot, né, disponível no site do TRE de Pernambuco, que auxilia eleitoras e eleitores com dúvidas sobre título de eleitor, situação eleitoral e outros serviços da Justiça Eleitoral. A ferramenta oferece atendimento de forma rápida e pode ser utilizada diretamente pela internet.
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2: A Justiça Federal abre seleção para distribuir R$800 mil a projetos sociais em Pernambuco.
1: A Justiça Federal em Pernambuco vai disponibilizar R$800 mil para financiar projetos desenvolvidos por instituições e órgãos públicos em diferentes municípios do estado. A seleção faz parte da 8ª edição do programa de destinação dos recursos provenientes de prestação pecuniária ligada à 36ª Vara Federal e receberá inscrições entre 1 e 30 de setembro. O montante será distribuído entre 16 projetos com repasses de até R$50 mil para cada iniciativa aprovada. Cada entidade cadastrada, o órgão público poderá apresentar apenas um projeto.
2: E o dinheiro poderá ser empregado na compra de bens ou na contratação e realização de serviços relacionados à área de atuação do beneficiário. Os valores disponíveis têm origem em prestações pecuniárias depositadas em conta judicial específica da 36ª Vara Federal de Pernambuco. São recursos decorrentes aí de medidas adotadas em processos como suspensão condicional, penas ou medidas alternativas, transações penais e acordos de não persucação, aliás, persucução, né, penal.
1: Olha, a seleção é destinada a instituições públicas ou privadas sem fins lucrativos previamente, né, conveniadas com a Justiça Federal, além de órgãos, né, e entidades responsáveis por atividades consideradas essenciais nas áreas de segurança pública, educação, saúde e outros serviços de relevante interesse social. A inscrição exige o preenchimento do formulário previsto no edital e a apresentação da documentação solicitada.
2: Pois é, né, só retificando, né, de transações penais e acordos de não persecução penal.
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1: Liberal agora, 8:15.
2: 8:15.
1: Intervalo e a gente volta já.
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11: Agora, 8 da manhã, mais 17 minutos. 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
12: Na Liberal, 8 horas, mais 18 minutos. 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
11: 8:25.
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11: Agora chega o noticiário policial das últimas horas. Homem é detido após perseguir ex-companheira com faca no interior de Pernambuco.
12: Homem foi detido após perseguir a ex-companheira com uma faca nesse domingo no bairro Petrópolis, em Caruaru. A ocorrência foi atendida pela Patrulha Maria da Penha, da Guarda Municipal, e uma câmera de monitoramento registrou a mulher correndo enquanto era seguida pelo suspeito. Durante a perseguição, um motociclista se aproximou para ajudar a vítima e outras pessoas conseguiram conter o homem até a chegada dos agentes.
11: E a mulher contou à Guarda Municipal que já havia sofrido outras formas de violência praticadas praticadas pelo ex-companheiro. E segundo a corporação, as agressões relatadas então aí entre as situações previstas na Lei Maria da Penha. E o suspeito foi conduzido à Delegacia Especializada de Atendimento à Mulher, onde foram realizados os procedimentos cabíveis.
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11: Passageiro de ônibus é detido pela PRF com cocaína e skunk.
12: Um passageiro de ônibus que transportava 2,2 quilos de skunk e cerca de 1 quilo de cocaína foi detido na madrugada desta segunda-feira pela Polícia Rodoviária Federal. O flagrante foi realizado durante a fiscalização a um veículo de transporte coletivo na BR-232 em Serra Talhada, no sertão de Pernambuco. Policiais realizavam blitz para prevenir sinistros com ônibus quando abordaram um veículo que havia saído de Belém, no Pará, em direção ao Recife. Durante a verificação das bagagens, a equipe percebeu que um dos passageiros estava bastante inquieto na poltrona.
11: E ao ser questionado sobre onde estava aí a bagagem dele, o homem assumiu a propriedade de uma mochila. Quando a equipe abriu a bolsa, encontrou aí dois tabletes de uma substância semelhante a skunk, considerado uma super maconha, e um tablete de cocaína.
12: O passageiro admitiu que havia sido contratado para transportar a droga de Belém até Caruaru. Ele disse também que deixaria a droga no guarda-volumes do terminal rodoviário. O homem foi conduzido junto com os entorpecentes à Delegacia de Polícia Civil de Serra Talhada. Ele poderá responder pelo crime de tráfico de drogas, que prevê pena de 5 a 15 anos de reclusão.
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11: E homem encontrado morto com cinto no pescoço após ser espancado.
12: Um homem de 39 anos foi encontrado morto na noite da segunda-feira no sítio Candeeiro de Cima, na zona rural de Poção, no Agreste, Pernambuco. E segundo informações da polícia, o homem apresentava lesões no rosto e foi encontrado com um cinto enrolado no pescoço e na boca. Ainda conforme os levantamentos iniciais, a vítima teria sido espancada no centro da cidade antes de ser colocada no porta-malas de um veículo. Os criminosos teriam utilizado o próprio cinto da vítima na ação.
11: E alguns objetos pertencentes à vítima também teriam sido roubados pelos criminosos. As circunstâncias exatas da abordagem e do assassinato ainda serão esclarecidas. O local foi isolado até o momento, né, da chegada das equipes da Polícia Civil e também do Instituto de Criminalística IC, e realizado aí, que foi realizado aí os procedimentos periciais. Após os trabalhos de praxe, o corpo foi encaminhado ao Instituto de Medicina Legal.
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11: Adolescente de 15 anos é apreendido com 54 pedras de crack.
12: Olha, um adolescente foi apreendido na noite dessa segunda-feira na Vila Paroquial em São Caetano, Agreste de Pernambuco, suspeito de envolvimento com tráfico de drogas. De acordo com a Polícia Militar, o jovem de 15 anos tentou se desfazer de um material ao perceber a aproximação da viatura, mas acabou sendo abordado pelos policiais.
11: E durante a ação foram encontradas 54 pedras de crack, além de um aparelho celular, uma balança de precisão e materiais utilizados para embalagem de drogas. O adolescente e todo o material apreendido foram encaminhados à Delegacia de Polícia Civil, onde o registro foi feito aí, um boletim de ocorrência circunstanciado.
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11: Adolescente de 17 anos é baleado e morre após ser socorrido.
12: Um adolescente de 17 anos foi assassinado a tiros na tarde da segunda-feira no bairro de Campo Grande, zona norte do Recife. Segundo informações da polícia, o jovem foi atingido por disparos de arma de fogo e socorrido em estado grave. Apesar do atendimento médico, ele não resistiu à gravidade dos ferimentos e morreu.
11: Ainda conforme os levantamentos policiais, ele era usuário de drogas e já havia sido apreendido em duas ocasiões por envolvimento com tráfico de drogas. A autoria e a motivação do crime ainda são desconhecidas. E a Polícia Civil investiga o caso para esclarecer as circunstâncias do homicídio e identificar os responsáveis.
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11: Indivíduo envolvido aí no crime executado a tiros enquanto estava na garupa de moto.
12: Um indivíduo de 21 anos foi executado a tiros na comunidade do Cardoso, bairro da Madalena, zona oeste do Recife. Segundo informações repassadas à polícia, ele estava na garupa de uma motocicleta quando dois homens, que também estavam em uma moto, se aproximaram e efetuaram vários disparos contra ele. Após os tiros, os suspeitos fugiram do local.
11: O jovem não resistiu aos ferimentos e morreu. Ainda conforme relatos de familiares, ele estaria envolvido em uma disputa pelo controle do tráfico de drogas na região. Nas últimas semanas, ele teria deixado a comunidade e passado a morar em outro local. A autoria e a motivação do assassinato ainda serão esclarecidas e a Polícia Civil investiga o caso e realiza diligências para identificar os responsáveis pelo crime.
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11: Assim chegamos ao final da primeira edição do Jornal da Liberal dessa quarta-feira. hoje, dia 2 de setembro de 2026, pela Rádio Liberal FM.
12: Em sede Pubico, na Rua da Matriz, número 50, primeiro andar no centro.
11: Sucursal em Ouricuri, Avenida Fernando Bezerra, 419, em primeiro andar, centro.
12: Uma produção do Departamento de Jornalismo da Liberal FM.
11: Com direção geral de Neto Rodrigues.
12: Direção de programação da doutora Lorena Kelly.
11: Amanhã, às 7:30 da manhã, você acompanha o Jornal da Liberal em sua primeira edição.
12: Mas ao meu dia 25 de hoje, estaremos de volta, Jornal da Liberal, segunda edição.
11: Uma apresentação de Ana Paula Freitas.
12: E também do Chico César.
11: Na sequência, a gente continua na programação do Manhã Liberal.
12: Obrigada a todos pela sintonia. Excelente dia, um forte abraço e até às 12:25, se Deus quiser.
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0: Bom dia, bom dia, bom dia. Estamos chegando nessa super manhã de quarta-feira. Você aí curtindo a nossa programação e nós aqui agradecendo pelo carinho e pela audiência. Ó, tenho pedido a Deus todos os dias que ele limpe meus olhos de todo desânimo para que eu possa ver pelos olhos da fé as maravilhas que Deus tem reservado para mim e também para você. Bom dia, bom dia!
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0: Estamos chegando, hein? Bom dia, Liberal! Bom dia! E aí, turma boa? Agora,

aí, tudo bem com você? Espero que sim, viu? Espero que sim, que esteja tudo bem, tá certo? Sabendo que estamos aqui só de passagem, meu amigo. É. Ontem já passou, aproveito hoje, o presente é uma dádiva que Deus está nos dando, viu? Porque amanhã só a ele pertence, não é verdade? Então vamos aproveitar, tá certo? O dia de hoje agora, tudo com moderação, tá certo assim? Bom dia, bom dia, bom dia. Sejam bem-vindos à nossa sintonia, para você que tá aí sintonizado já desde cedo, para você que tá ligando seu rádio a partir de agora, é o nosso Manhã Liberal, a apresentação do Chico César, enquanto o Berg Dial, tá certo, está aí de férias. Mandou um vídeo aí, né? Aliás, postou nas suas redes sociais, ele dentro do avião, nas cordilheiras dos Andes, maravilha, maravilha. Vou contar uma dele daqui a pouquinho no nosso programa, viu? É, meu amigo, pra você aí. Olha, vamos nessa aí, música.

0: Fernandinha, volta pra rua. Gil Marques e Geninho, peão de chapelão. Henri Freitas, amor de copo, e a primeiríssima vem com ele, o Gustavo Lima, e a música 10 na mente. Bom dia, bom dia, bom dia, bom dia. Agora, 8h51, tem muito mais sucesso pra você. Já vai mandando aí a sua mensagem de texto de voz para o nosso LibZap 996005000. Pede a tua música, hein? Pede aí a tua canção. Oferece pra quem você quiser nessa super manhã sucesso quente de quarta-feira.
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0: Kiko Chicabana. É bala alojada, se bora.
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Mel, te encontrei na vaquejada. Júlio e Jorge, participação de Jadson e Araújo. Nunca vai ter fim, não é? Kiko Chicabana, Bala Lojada. Bom dia, bom dia, bom dia. Vai dar um bom dia aqui pra Dai, né, Dai? Aquele bom dia pra você, minha querida. Muito obrigado, viu? Bom dia. Bom dia pra você, pra dona Márcia e todos aí na Espeto de Ouro, curtindo a nossa programação, trabalhando, mas ouvindo aí o nosso programa dessa super manhã quente, meu amigo e minha amiga, de quarta-feira, né, Dai? Aquele abraço pra você, bom dia, tá certo. Ó, daqui a pouquinho tem essa daqui, viu? Você sabe o antídoto assim pra...

0: 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Aguarda aí, eu vou pro intervalo e volto já já. Se ligue.
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0: 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Agora 9:11. Ó, pernambucanos passam a ter novo número aí na conta de luz, viu? Isso tá acontecendo já desde ontem, terça-feira. Os clientes da Neo Energia Pernambuco passam a identificar aí na conta de energia uma mudança importante no campo conhecido aí como código do cliente. O número passa a ser aí apresentado como número da unidade consumidora. O item código de instalação também deixa de existir na fatura aí da energia. As mudanças seguem um padrão aí nacional definido aí pela Agência Nacional de Energia Elétrica, ANEEL, para todas as distribuidoras do país. Pois é, meu amigo e minha amiga. Vamos lá! Arthur e Alan Cid, ficar por ficar. Será que acontece aí ainda?
1: Tô moendo, viu?
0: Vindo de muita gente. Ficar só por ficar, hein?

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0: Sou eu, meus amores do rádio. Até o meio-dia no manhã, viu? Hoje tem a nossa segunda edição do Jornal da Liberal. Vou para intervalo e volto já. Se liga aí.
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0: Muito bem, já estamos de volta. 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Mandar aquele bom dia aí para o nosso amigo aí, o Roberto e o Tchu, ouvindo a nossa programação, né? Ei, o Tchu, aquele abraço aí. É, deixe-me ver aqui, pedindo música de quem? Phil Collins. Ah, certo, vou procurar aqui pra gente passar pra você. Ele diz, ô, Chico Sérgio, estamos aqui na escuta, viu? Na GG Placas, pedindo pra gente mandar uma alusão aí pra Antônio Lucas, Zé dos Cândidos, o Adriano, o Robson, o Diego, o Marcelinho e também, né, todos que estão aí na escuta. Valeu aí, nosso amigo aí, Roberto Tchu, em Trindade, ouvindo a programação.
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0: De bem com a vida, de bem com tudo e com todos. Alô, Socorro. Nossa amiga Socorro aí, sabe onde? Lá na volta. É município de Parnamirim, zona rural do município de Parnamirim, lá no Sertão Central, ouvindo também a 99,5, né, Socorro? Bom dia pra você, minha querida. Bom dia, bom dia. Bom dia aí. Pra nossa amiga Socorro, ela mandou esse áudio para o jornal, mas mandou a mensagem de texto aqui no nosso programa, tá bom? Muito bem, tem mais gente aí com a gente, tem produção. Mas aquele bom dia, sabe para quem? Deixe-me ver aqui, é para... Isso, a Gorete tá ouvindo o nosso programa, também a Maria tá ouvindo, bom dia pra vocês. Muito obrigado. Vem aí, Zé Vaqueiro e Raíssa é rodada.
4: Zé Vaqueiro!

0: Deixa eu mandar aquele bom dia aí pra turma. É a turma do Brecha, né? Aí pro Bi. Pois é, valeu, galera. Aquele abração pra vocês aí, toda a turma boa, curtindo a nossa programação. Aquele bom dia. Sejam bem-vindos e bem-vindas à nossa programação. Tem mais gente com a gente aqui, viu, produção? Vamos nessa aí. Alô, você do telefone, bom dia. Solta aí.
1: Bom dia, meu amigo Chico César, bom dia. Toda a equipe da Rádio Liberal FM, Raimundo da Lagoa Nova, passando por aqui pra pedir uma música de Toca do Vale. Qualquer uma da sua escolha, vai pra Birina, Guilherme, Doutor Josefa, no Açude Velho, município Panamirim, Negona, em Oricuri, Amaro, no outro Monte Santo, Bodocó, Heraldo, na Serra da Matinha, e pra você, que é o locutor, nota meu. Tenha um bom dia.
0: Valeu aí,

a pouquinho tem essa daí, viu? É o Zezo. Participação sabe de quem? Do Pablo nessa música, viu? Muda de vida. Daqui a pouquinho você vai ouvir completinha. Vai ouvir essa também, ó.

0: do seu ponteiro do rádio, né? Ainda no analógico é aqui, viu? Na 99,5. No digital você vai lá, coloca 99,5 que você vai estar no programa Manhã Liberal. Muita música legal e também muita informação. Vamos aí para o nosso intervalo. Volte já.
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0: 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Muito bem, o ônibus é alvo de tiros e incêndio após motorista ser feito refém. Pois é, um ônibus do transporte público foi alvo de disparo de arma de fogo incendiado na madrugada desta quarta-feira na Vila Popular em Olinda, na região metropolitana do Recife. Durante a ação, o motorista do coletivo teria sido feito refém e ficou ferido. O ônibus esperava aí a linha Jardim Brasil, o ônibus operava, né, na linha Jardim Brasil, Joana Bezerra, quando homens armados chegaram ao local e efetuaram vários tiros contra o veículo. Em seguida, os suspeitos atearam fogo no coletivo. Pois é, meu amigo e amiga, na madrugada de hoje, viu? Madrugada de hoje. Vamos aí com o nosso baú da Liberal. Vamos nessa? Então vamos aí, para você que estava aguardando. O artista é Raul Seixas. O ano da música é de 1973. É um rock bem legal para você, não é? Do álbum Kigha Bandolo. Em Metamorfose Ambulante, Raul Seixas expressa aí sua rejeição e a ideia de manter aquela velha opinião formada sobre tudo, defendendo aí a importância da transformação constante na vida. Essa visão foi influenciada aí pelo contato, né, com o poema Metamorfoses de Ovídio, que fazia parte aí da biblioteca de seu pai. O verso central da música, escrito por Raul ainda na adolescência e guardado por sua mãe, mostra que essa inquietação, né, e desejo também de mudança são características profundas do artista, não apenas uma provocação momentânea. A letra propõe, né, que identidade e opiniões não devem ser fixas, mas abertas à revisão e também ao crescimento. Quando Raul canta, eu quero dizer agora o oposto do que eu disse antes, e se hoje eu sou estrela, amanhã já se apagou, ele reforça que sentimentos, pensamentos e até o papel social mudam com o tempo, né? É, beleza. Você já assistiu aí o filme com o Raul Seixas? Você assistiu?

0: imagina aí os dois juntos, hein? César Potiguar e Pablo, muda de vida, viu?
1: Pois é!
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0: 9h59.

0: Liberal FM, completando aí 27 aninhos, né? 27 anos de pura emoção no ar pra você. Hoje é dia de celebrar a trajetória da Rádio Liberal FM, que há 27 anos leva informação, música, entretenimento e também serve de companhia para todos os ouvintes, seja pela manhã, tarde e noite, viu? É verdade, são quase 3 décadas construindo histórias, conquistando gerações e reafirmando assim a importância do rádio na vida das pessoas. E sabe quem diz isso também? É a SERP, viu? Que parabeniza toda a equipe da Rádio Liberal FM por essa caminhada de dedicação, compromisso e sucesso. Que vem aí muitos outros anos de conquistas, inovação e principalmente de conexão aí com o público. Parabéns, Rádio Liberal FM, 27 anos de história pra você aí, meu amigo e minha amiga. 27 anos não é brinquedo não, meu amigo. Comandando toda a região do Araripe, não é pra todo mundo não, velho. É. Por isso que é audiência total. Parabéns aí a todos da diretoria, a todos nós que fazemos, né, Lidiane Samara. Quer falar alguma coisa aí? Tá à sua disposição, viu? Tá inteira à disposição. Manda, pega aí o microfone aí, pra você também, né? Pra você aí, né? Parabenizar. A Rádio Liberal, você tem mais tempo do que eu aqui na casa, completei agora 6 anos, você já tem 10 ou 11, hein? Samara, bom dia.
1: Bom dia, Chico, bom dia a todos os nossos ouvintes.
0: Liga aí o microfone.
1: Tá ligado, querido.
0: Pronto, manda ver.
1: Bom dia, Chico, bom dia a todos os nossos ouvintes, né? E o que falar da Rádio Liberal? Essa empresa importantíssima.
0: Vai.
1: Os ouvintes, os ouvintes. Ô Antônio, estamos ao vivo. Entre aí, daí da central. É, Chico, falar da Rádio Liberal é um misto de emoções, né? Já vai fazer 11 anos que eu estou na casa, né? A Rádio Liberal, que ela tem um grande alcance, né? É líder em audiência. A única rádio da região do Araripe, né? Literalmente. Tá tudo certinho aí nos conformes, Chico?
0: Tudo certinho, manda ver.
1: A rádio das grandes transmissões, das grandes coberturas, né? Uma equipe top. Agradecer também a direção, né? Em nome de seu Neto, em nome de Lorena, né? Para nós fazermos parte dessa empresa maravilhosa e que venha muitos e muitos anos na Liberal FM, né?
0: É verdade. Como eu falei, eu tenho 6 anos aqui, né? E as pretensões já de continuar, né? Para que possa ter mais tempo aqui na emissora. Convites não faltaram para que pudesse sair, mas a receptividade e vamos dizer assim, o carisma com que a direção trata, né, todos nós é sensacional, né?
1: Certeza, Chico. É verdadeiramente, a Liberal é uma família, né?
0: Família, família, como a gente sempre gosta de frisar, né?
1: Exatamente.
0: Agora é uma família mesmo,
1: exatamente,
0: né?
1: Exatamente. E nós convivemos mais tempo, né, Chico, na empresa do que propriamente em casa, né?
0: Em casa, é verdade.
1: Vê se o Antônio Carlos tá no jeito aí, na nossa central.
0: Ah, é só ele entrar, ele é quem comanda de lá, né?
1: Chame aí, se ele tá ok.
0: Ei, dona Maria, tá pronta aí pra entrar com a gente aí também, para, né, participar desse momento especial aqui, de 27 anos da Liberal?
2: Eu não estou, porque ninguém avisa,
1: rápido,
2: né?
1: Você já tem 6 anos.
0: 6 anos, dia 30 de julho completou os 6 anos.
1: Parece que foi ontem, né, que a gente teve o primeiro contato.
0: Se eu não me engano, Berg 3 e o 6, né? Vocês têm o quê? Você e Ana Paula é quase que um tempo só, né?
1: Não, eu e Antônio.
0: Você e Antônio?
1: É, 11 anos.
0: 11 anos. Ana Paula tem o quê? Bem 9 para 10 também, não?
1: Isso.
0: Por aí, né?
1: Isso. Oficialmente 9, né?
0: Uhum.
1: Ana Paula. Como o tempo passa rápido, né, Chico?
0: Passa rápido, né? Já era uma criança que já tava chegando aí na pré-adolescência.
1: Já,
0: né?
1: Já, eu e Antônio Carlos vamos fazer o baile debutante, né?
0: E é verdade. É verdade, é verdade.
1: Né, Chico?
0: É. Eu ainda tô engateando, 6 anos, né? 6 anos, tô engateando. Ainda é criança que tá engateando ainda.
1: Tá engateando ainda, né?
0: É verdade. Sei. Mas
1: você tem 6 anos de Liberal, né? Mas de rádio já tem
0: Liberal.
1: 52, né?
0: Não, 52 não, porque eu só tenho 33 anos de idade, então não tem 52 de rádio.
1: E eu que tenho 16 anos.
0: De história.
1: Vamos esperar ver se Antônio Carlos aparece, né? Ei. Por aí.
0: É, vamos ver se ele pinta.
1: Ele tá
0: por
1: na
0: aí.
1: Correria.
0: Talvez ele esteja na correria nesse
2: pois
0: momento,
2: não.
0: Não esteja lá na rádio, né?
2: Pois
1: Antônio
2: não.
1: Carlos. Antônio Carlos, se você estiver nos ouvindo, participe aqui com a gente.
0: Muito bem. Então tá aí. Um monte de música, eu vou para o comercial, Samara. E daqui a pouquinho, se ele entrar, a gente volta a conversar, tá bom?
1: Beleza, beleza.
0: Muito bem, ó. Alô, Tonton em miniatura. Daqui a pouquinho tem essa para você curtir, ó. Tonton em miniatura. É o rei Roberto Carlos. Eita, menino. Agora? Então vai lá.
1: Antônio, pode falar agora.
3: Olá, muito bom dia, bom dia, bom dia aos ouvintes do Manhã Liberal, bom dia aos ouvintes da 99,5, a melhor e mais ouvida rádio da região do Araripe. Pois é, hoje, comemorando 27 anos de história, de muitas conquistas, muitas realizações, e claro, a gente fica feliz demais por fazer parte dessa equipe, fazer parte dessa família Liberal FM. Agradecendo também aos nossos ouvintes, que são partes importantes, são peças fundamentais, são pedras fundamentais na criação dessa grande empresa, deste grande projeto de entretenimento que é a Liberal FM. É como já falaram aí, é uma família, estou aqui há, vou fazer 11 anos, graças a Deus, muita alegria, né? E eu sou muito feliz, porque a Liberal me proporcionou a oportunidade de trabalhar com aqueles que eu ouvia, né? E com os meus ídolos, né? Isso é muito importante sempre citar. Hoje eu consigo falar com aqueles que eu via antes, meu amigo Chico César e Lidiane Samara. Eu consigo falar com eles como amigos, né? Antes, como eu sou daqui de Pubi, né? De onde é a sede da Liberal. Há uma diferença, sabe, Chico? Há uma diferença, porque quando você é de fora, de outra cidade, você admira, mas não tem essa possibilidade de ter o contato. Eu não. Eu vivi aqui, vi o crescimento da rádio e queria sempre estar perto, mas não tinha a intimidade. Confesso a vocês uma coisa, olha, a primeira vez que eu entrei na Rádio Liberal, eu e Samara, nós temos o mesmo tempo de rádio, só que eu entrei primeiro porque eu entrei em janeiro. E aí quando eu cheguei aqui na Rádio Liberal, Chico, me bateu um nervosismo quando eu entrei no estúdio e topei com o Mário Macarrão, sabe? Eu me recordo como se fosse hoje, um dos momentos mais icônicos assim pra mim aqui na Liberal foi quando eu entrei na Rádio Liberal, contratado por doutora Lorena, aquela a quem eu tenho grande admiração e carinho. Quando eu entrei no estúdio que eu topei com o Mário Macarrão, aí eu senti, poxa, eu tô na Liberal, sabe? Aí, alguns dias depois, conheci outro mestre, Paulo Everardo, depois Daniel Ramos, e, novamente, fiquei surpreendido quando, a primeira vez que visitei os estúdios da sucursal, que conheci outra lenda do rádio, que é o meu amigo Alemão. Então, é diferente pra gente que acompanha desde a infância e do nada você conhece seus ídolos, né? O pessoal que, sabe, faz parte da sua história. Isso é muito bom mesmo. E eu me recordo muito, o Chico César e Lidiane, que quando meu padrasto, mas considero que meu pai era vivo, que eu disse a ele que eu ia trabalhar na Rádio Liberal, primeira coisa que ele disse: vai conhecer o Neto Rodrigues?
0: Aí tu te dito assim: vou conhecer o camarada.
3: Aí vou, pai, vou conhecer o Neto Rodrigues. Porque meu pai era fanzaço de Neto Rodrigues pelo programa Alvorada Sertaneja, né? E meu pai ligava o rádio 4:30 da manhã pra não correr o risco de perder o programa nos domingos. Vai conhecer o Neto Rodrigues? Vou, pai. Peça sempre tocar o Coro de Boi, que é uma música tradicional.
1: Ô, Antônio.
3: Era uma música tradicional que tocava-se no Alvorada Sertanejo. E, então isso, o Chico e Lidiane, sabe, tocava muito a gente, né? E isso a gente foi pegando cada vez mais carinho, mais carinho, mais carinho. E a gente só tem muita gratidão por tudo que conquistamos aqui na Rádio Liberal.
1: Isso mesmo. Antônio. Você falou do Alvorada Sertaneja?
3: Sim.
1: Seu Neto já está convidado, né, a voltar para fazer o programa?
3: O horário ele disse que não convém.
4: O
1: horário. Antônio, você falou de Mário Macarrão.
0: É o primeiro locutor que eu vejo que tem férias demais, viu?
1: É verdade. Antônio, quando você fala do Mário Macarrão aí, eu lembro que a minha história é bem parecida com a sua, nesse sentido aí, que também meu sonho era conhecer, porque eu ouvia Mário Macarrão no som do vizinho em toda altura. E meu sonho era conhecer ele. E hoje a gente tem o privilégio de ser colega de trabalho, né?
3: Sim, e eu tenho a alegria, Lidiane, de tanto ser colega de trabalho como ser também amigo, né? Eu me tornei amigo daqueles que eu considero meus ídolos. Por exemplo, todo mundo sabe que eu não sou comunicador de início, né? Eu entrei aqui para fazer parte do administrativo. E doutora Lorena, seu Neto, me deram a oportunidade de falar nos microfones da Rádio Liberal, e muito incentivado por Mário Macarrão, né? E isso me deixou muito, muito feliz, né? Eu já fiz mesa para Mário Macarrão, sabe? Eu participei com Mário Macarrão. Então, há 10 anos atrás, quando eu entrei a primeira vez no estúdio da Rádio Liberal, me recordo como se fosse hoje, quem estava comigo e sempre está, minha colega de trabalho, Evani. Evani me ensinando o que era a rádio, olha, aqui faz isso, ali faz aquilo e tal. E ali é o estúdio, ali tem que entrar em silêncio. Só que da porta, antigamente o estúdio da rádio era um quarto, era uma sala com uma porta de madeira com vidro, e você ficava vendo. E eu fiquei naquele vidro, Chico e Lidiane, observando o Mário Macarrão conduzir o programa Tem de Tudo. E eu parei com aquela visão e pensando, meu Deus, eu tô de frente a Mário. Eu tô de frente a Macarrão. E aí, Evani, quando ele parou, sabe, vamos lá falar com o Macarrão. Aí a gente entrou, me recebeu muito bem. E hoje eu tenho o privilégio de dizer que são meus amigos, né? Meus amigos, a quem nós devemos deixar isso grandemente. Olha, a gente tem que agradecer muito a esses âncoras da Rádio Liberal, né? Que nós estamos aqui hoje, eu, você, Chico, Berg, Ana Paula, outros comunicadores na área do Carmo, todos estão aqui graças a esses âncoras do rádio. Neto Rodrigues, Mário Macarrão, Paulo Everardo, Daniel Ramos, né? Entre outros nomes que passaram por aqui, que fizeram essa fundação para que nós possamos hoje trazer com muita alegria, com muita sinceridade, essa comunicação gostosa, essa comunicação firme, com muita alegria. Então, nós temos que agradecer muito a esses âncoras do rádio, né? Porque foi através deles que nós estamos aqui, né? Através deles que hoje nós temos, claro, a Rádio Liberal, graças a Deus, com sua formação e a sua direção, conseguiu fazer com que a Rádio Liberal fosse o que é hoje. Mas, Chico, a gente tem que dar muito, mas muito obrigado a esses âncoras do rádio que ornamentaram, organizaram esse caminho para que a gente pudesse trilhar bem como nós estamos trilhando. Eu sempre vou dizer, os âncoras do rádio que ninguém vai esquecer, né? Neto Rodrigues, Mário Macarrão, Paulo Everardo e ao meu amigo Daniel também, que fez parte dessa história. Então, a gente só tem a agradecer. Só tenho a agradecer mesmo. Eu sou muito feliz. Eu sou feliz demais em fazer parte da Rádio Liberal. A Rádio Liberal é alegria, né? A Rádio Liberal é informação, é entretenimento, mas é a alegria. É sempre bom fazer parte, né, Chico?
0: É verdade, Antônio Carlos. E você entrou dessa forma, no caso, na Liberal, né? E eu também, quando comecei rádio, eu fui convidado para ser apenas fazer uma entrevista, né? E aí uma entrevista também num programa de esporte, né? Quando eu era jogador, e aí foi onde começou tudo, né? E aqui na Liberal, eu também fui convidado no período da pandemia, né? Em 2020. Pois é, e como falei anteriormente aqui, Antônio Carlos, convites a gente já recebeu bastante para poder sair e tal, essas coisas todas. Até recentemente a gente teve um convite aí para sair, mas a família Liberal FM, né? E quando falo família, e você falou também aí, é um conjunto, né? É a diretoria, né? É nós que fazemos parte como apresentadores, é também o nosso público, os nossos patrocinadores, né? Aqueles que dão total apoio e sustentação. Isso é importante, né? Então, realmente é difícil quando você entra para você sair, né? Só se botar para fora.
1: Ô Chico, é verdade. Antônio. Ô, Antônio.
0: A Luciana tem cara que bota pra fora, né?
4: É verdade.
0: Aí o cara não vai ficar sem. Sem.
3: Mas ei, já Antônio. Teve alguém aqui, Chico, que botaram pra fora e não saiu, não, viu?
0: Pois é, eu também tô pensando nisso.
1: Antônio.
3: Pois não.
1: Veja que curioso. Eu tava lembrando aqui agora. É, como o mundo dá voltas, não é isso?
3: Verdade.
1: Porque eu tive o prazer de acompanhar Chico César, ainda enquanto jogador, eu muito pequena, apesar de que não cresci muito, né?
0: Não, aí eu, você pode dizer mais nova, né, Samara? Agora pequena.
1: Mas, rapaz.
0: Sempre fui.
1: Inclusive, é, Antônio, tem uma foto com ele, eu bem pequenininha. Né? Ele estrela no auge, aquele jogador. Naquela época ele era o Neymar de hoje, cara. E nós acompanhávamos todo domingo ali no estádio do Bigodão, né? E hoje eu tenho o prazer de ser colega de trabalho e amiga pessoal do Chico César.
3: É verdade.
1: Que incrível,
3: é verdade.
1: Né, Antônio?
0: A rádio ela faz isso também, né, Antônio Carlos? Ela aproxima as pessoas, né?
3: É verdade, é verdade. Eu sou muito feliz de estar por aqui e hoje é dia de festa. Vamos dedicar nossa programação à festa, à comemoração, a muitas coisas boas. E isso é de grande importância, a gente sempre está falando aqui nos microfones da Rádio Liberal. Gente!
1: E onde vai ser o bolo?
3: O bolo a gente partilha todos os dias quando entramos no ar com os nossos ouvintes, né? Essa alegria... É o bolo da Liberal, sabe? Os nossos ouvintes é a grande fatia desse bolo a qual a gente divide e a gente quer comemorar com os nossos ouvintes nessa nossa programação. Dedicamos, claro, aos nossos comunicadores que atendam os ouvintes, que façam ainda mais a festa dos nossos ouvintes nesse dia tão especial. Chico César, Lidiane, eu vou ficando por aqui e segue nossa programação em festa, 27 anos da melhor e mais ouvida rádio da região do Araripe. Na nossa frente, só tem você. Tchau, gente.
0: Muito bem. Ô, Lidiane Samara, o bolo, você falou aí, o bolo a gente deixa pra depois.
1: Não, cara, tem que ter uma festa em grande estilo, né? Alô, Antônio Carlos, estamos chegando.
0: Pois é, vai, valeu. Pela participação do Antônio Carlos e da senhora. Senhora não, senhorita, né?
5: Sim.
0: Senhorita. É o quê? Senhora ou senhorita?
1: Não, senhora não, senhorita.
0: É, mudou o status, né?
1: Com certeza.
0: Pois é, ué, por isso que diz, né? Ai, ai, o mundo gira, meu amigo, o mundo gira. Pois é, rapaz, que coisa. E a está ali, casada. Ela é senhora, hoje é senhorita. Olha, eu vou para o intervalo e volto já com a sua participação. Segura aí, viu? É Rapidez. Mais uma vez aí, a gente parabeniza todos que fazem a Rádio Liberal FM, aos nossos ouvintes, aqueles também que dão a sustentação aí, são os nossos anunciantes. A gente agradece a vocês, viu? Vamos para o intervalo.
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0: 10:20.
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0: nossa frente só tem você. Já estamos de volta na mais ouvida de toda a região do Araripe. 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
0: Muito bem, e aí, turma boa? Aquele bom dia pra você, onde quer que você esteja aí ouvindo a nossa programação. Sejam bem-vindos e bem-vindas. Alô, Tantão em miniatura, rapaz. Eu não esqueci, não, viu? Não esqueci de jeito nenhum. Solta aí, vai, produção. Aê, Luquinhas, segura aí, rapaz, tá consertando só os ônibus aí de Tantão em miniatura, né?

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Peninha. Sonhos. Um especial pra Débora, Debrinha, curtindo a programação da Liberal FM, aquele bom dia. Passou por aqui também Henrique e Juliano, cuida bem dela, viu? E o Rei Roberto Carlos, Evidências, que foi pra Tonton em miniatura, né? Pois é, tá lá em Luquinha, viu? Tonton parece que tá morando lá, viu? E parece que o Luquinha tá consertando aí só os mini ônibus aí que o Totói faz, viu? Inclusive o Totói me deu um ônibus aí do Flamengo, viu? Valeu, nosso amigo Totói. Já arrumou água aí? Lidia do Sobara tá perguntando, viu, Luquinha? Não. Tá perguntando aí, rapaz. Fala aí, água, rapaz. Você viu o vídeo aí do Berg Leal, né? Viu não? Eu vi nas redes sociais dele, tava ele dentro do avião, dizendo lá, tava na Cordilheira dos Andes, no Chile, né?

0: daqui a pouquinho tem essa daqui pra você curtir. Bonde do Brasil. Ei, volta pra mim.
1: Bonde do Brasil.
0: Segura aí, viu, seu Maró? Tem muita mensagem aqui, meu amigo, não vou dar conta não, viu?

pouquinho tem essa daí. Tem também essa daqui na programação. É o Zé Vaqueiro e o Natan e a música. Aproveita que eu tô obrigado, viu? A especial aí pra o Renato, paredão aí do Oriflá, né, Renatão? Neto Dió, o Anderson e também o Johnny. Pedidos aí do Anderson, essa daqui, viu?

0: obrigado, viu? Então, daqui a pouquinho o Anderson pediu e vai ouvir aí, juntamente com o Renato Paredão aí do Oriflá, também, né? O Dior, tá ouvindo aí, o Renato? E o Johnny? Bora, eu vou pro intervalo e volto já já.
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0: Agora 10:43. 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
2: 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Liberal agora, 10h46.
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também, não é? Aquela indiferença, né? Não ligando seu mar. Essa foi a pedidos da Michelle, então vindo através do nosso aplicativo lá no Maranhão. Olha, tá longe, viu? A rádio é isso, aproxima as pessoas. Bom demais, hein, Michelle? Valeu. Passou por aqui, ó, Tarcísio do Acordeão, ó, 10 segundos. Natan e Zé Baqueira, a música Aproveita que... Começa, Mara? Eu tô separada. Aproveita que eu tô separada. Rapaz. Pode um negócio desse, hein, produção? Não pode. Mas tá acontecendo, né? Fazer o quê? Fazer o quê? Deixa eu mandar aquele bom dia, sabe, pra quem? Pra Linda Ilma, ela tá lá no sítio Queimadas em Santa Cruz. Fala em Santa Cruz, manda abração aí também pra o Gaguinho e sua mãe Marilene, ouvindo sempre a programação da Liberal FM. Bom dia pra vocês aí, tá bom? É, a Linda Ilma pede música, essa daqui é a produção, é essa que ela pede? A gente vai tocar daqui a pouquinho. Versos e promessas, como tem promessa, né? Ó, seguinte, ela pede e oferece aí para a gente vir aqui. Para sua mãe Ivonete, seu pai Sebastião, seus irmãos aí, Lenilson, Neilson, Vanderilson. Também para mim, a Lidiane Samara, Antônio Carlos. E ela parabenizando aí a Liberal FM pelos 27 anos, tá bom? De história. Muito bem, beleza, ó. Daqui a pouquinho tem essa.

0: Programação Calcinha Preta, versos e promessas. Vamos aí para o nosso intervalo comercial. Na volta já a gente já vem com essa rapidez, viu? Segura aí.
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0: Liberal 11 horas.
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6: Liberar agora, 11:04. 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
7: Liberal 11 e 3. Aliás, 11 e 10, viu, Simbora?

Fazer sucesso com a calcinha mais preta do Brasil. Vindos aí da linda Ilma, curtindo a programação da Liberal FM. Vamos lá, cadê aqui?

0: dessa. Alô, você, bom dia, bom dia.
1: Bom dia, bom dia, bom dia, meu amigo. Bota uma música aí bem boa de Xande Avião. Para curtir para todos aqui do Trindade, do bairro São Geraldo.
0: Hã?
1: E todos de Ouricuri, do bairro Nossa Senhora de Fátima. Meu amigo Fábio.
0: Certo.
1: Meu amigo Thelmo, meu amigo Tairão e todos os amigos em Ouricuri que eu tenho. E Berg Dial, o locutor aí da rádio, que é meu amigo de infância também. E
0: para
1: todos. E tô partindo para Uberlândia, Minas Gerais de novo, mas vou levar a Liberal para Uberlândia, viu?
0: Pode levar.
1: Vou levar,
0: pode levar.
1: A Liberal para Minas Gerais. Vou estar mandando alô de lá sempre, viu?
0: Beleza, muito bem. Valeu aí ao nosso amigo curtindo a programação. Pediu e vai ouvir. Xande Avião.

0: novo sucesso aí com o Henrique Juliano. Para você que tá curtindo aí a nossa programação e nós aqui agradecendo pelo carinho da sua audiência. Tem muita gente ainda para participar com a gente aqui, né? Vamos aí para o nosso intervalo comercial. Daqui a pouquinho a gente volta com muito mais.
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0: Liberam agora, 11:21, para você curtindo aí a nossa programação.
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3: Muito bem, já estamos de volta. Já estamos de volta na melhor programação de toda a região. Vamos lá, tem gente aqui para falar com a gente. Alô, você, bom dia. Roseli. Muito bem, beleza. Bom dia para você também, obrigado. Olha aquele bom dia, sabe, para quem? Para Antônio Bruno e toda a família lá na Cacimba Nova. Ao nosso amigo Valmir aí na Honório Motopeças, né, Valmir? Para seu Pedro, seu Chico, toda essa gente boa. Nossa amiga Dilma, também a Lourdes. Aquele abraço para vocês aí, tá bom? Ao Guri, toda a família Guri, viu? Lá no sítio Tigre. Bom dia, Guri. É para Cidalva, aquele abraço para vocês aí. Tem mais gente aqui com a gente?
5: Bom dia.
3: Oi, tudo bom, Liguinha? Peça. Pida, não peça. Certo. Muito bem, então, beleza. Bom dia para você. Obrigado, viu, pelo carinho, pela audiência. Tem mais gente aí com a gente, produção? Tá bom, dessa aí. Alô, você, bom dia. Oi. Bom dia, obrigado, viu? Pelo carinho, pela audiência. Caminhada! Esse daí fechou a FDA 2026 no Festival da Cerveja. Segurou!

0: Salame. Pablo, nível de carência. Caninando do forró, duas taças. Ele, bom dia pra você, viu?
1: Chico César.
0: Sou eu, meus amores do rádio. Vou para o intervalo e volto já já. Se liga aí.
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0: Liberal, 11:40.
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3: Liberar agora 11:43. 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
10: César.
3: Opa, de volta pra finalizar o nosso show nessa super manhã. Hoje foi corrido, viu? O que tem de mensagem aqui, mas agradeço a vocês. Não dá, não tem como, né? Mas amanhã eu vou fazer de tudo pra que realmente a gente possa minimizar isso, né? É verdade, hã? Aquele bom dia pra você, brigadão mesmo. Liberal FM, 27 anos hoje, completando aí, 27.

0: Olá a todos, você também que está me ouvindo aí, você que direto ou indiretamente participa da nossa programação, para você, né, comerciante, empresário, que sempre também está aí com a gente, dando aquele apoio total à nossa programação. Obrigado mesmo pelo carinho, tá certo, de todos nós que fazemos Rádio Liberal FM, 27 anos completando hoje, de idade, meu amigo, de idade. Valeu, galera, abração, vem aí o Jornal da Liberal em sua segunda edição, minhas últimas chegando, Vicente Neri, Solange Almeida.
1: Vicente Neri!
0: E não vou deixar você tão só, viu?

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0: Tempo: 2 minutos e 32 segundos.
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0: Liberal agora, meio-dia, mais 27 minutos.
1: 12 horas, 27 minutos.
0: Boa tarde, quarta-feira, hoje, 2 de setembro de 2026. Começa agora pela Rádio Liberal FM, a segunda edição do Jornal da Liberal, numa apresentação de Chico César e Ana Paula Freitas. Boa tarde, Chico.
1: Boa tarde, Ana, e boa tarde a todos os ouvintes do Jornal da Liberal de toda a região do Araripe.
0: E vamos aos principais destaques dessa edição.
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1: Senado aprova nome de Rodrigo Pacheco para ministro do TCU.
0: IMET divulga alertas de perigo com validade até hoje, quarta-feira, dia 2.
1: Governos estaduais elaboram planos de enfrentamento ao Super El Niño.
0: Olha, surtos de cinomose em cães acendem alerta para vacinação.
1: E no seu Honda 99 de hoje.
3: Honda 99.
0: Vereador morre após ser atropelado.
1: Motorista de aplicativo é achado morto após corrida intermunicipal.
0: Colisão entre motos deixa dois jovens mortos.
1: Homem armado com faca persegue ex-companheira e é detido.
0: Olha, passageiro morre após moto ser atingida por carreta em viaduto.
1: Jovem achada morta com corpo parcialmente queimado após desaparecer.
0: Essas e outras a partir de agora em destaque no seu Jornal da Liberal, que já começou e já está no ar.
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0: Uma excelente tarde, bem-vindas e bem-vindos ao nosso Jornal da Liberal em sua segunda edição, com notícia, com informação, agradecendo sempre a você pelo carinho e pela sintonia.
1: Pois é, Ana, hoje a Rádio Liberal completando 27 anos de história.
0: Que coisa boa, né? Parabéns, né, a toda a nossa equipe, né, de todos os trabalhos, de todos os setores, para não citar ninguém, porque a equipe é grande, mas, né, agradecer também pela oportunidade, né, de podermos estar aqui levando notícia, levando informação e entretenimento a tantos ouvintes em diversas localidades, em locais que a gente nem imagina, mas que chega aí, ou o sinal, né, pela frequência da 99,5, ou pelo aplicativo, mas que chega, né, à nossa programação.
1: Verdade, Ana, a gente já fez, né, o nosso agradecimento no programa logo cedo e a gente também agradece, como você falou aí, levando informações, levando as notícias para você ficar muito bem informado aqui no nosso jornal. Parabéns, Liberal, 27 anos.
0: Obrigada, né, toda a nossa equipe e principalmente a nossa direção por permitir, né, trazer a informação através do jornalismo aqui da Liberal. Hora então de conferir intervalo, não sai daí que a gente volta já.
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4: Liberal FM, agora meio-dia, mais 34 minutos.
5: Repita a hora certa, 12h34.
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5: E a gente chega com a primeira nessa tarde de quarta-feira para você ficar muito bem informado. Vamos falar sobre o IMET, que divulga alertas de perigo com validade até esta quarta-feira.
4: O Instituto Nacional de Meteorologia divulgou alertas de perigo pelo país para baixa umidade e tempestades válidos até esta quarta-feira, dia 2. Foi na noite dessa terça-feira e o alerta seguiu laranja no sudeste, incluindo as regiões metropolitanas do Rio de Janeiro e de Campinas, além do Triângulo Mineiro, com risco de tempestades severas, com queda de granizo e ventos fortes até 100 km por hora. A orientação era não se abrigar sobre árvores e desligar aparelhos da tomada.
5: E o aviso de perigo vale também para o Distrito Federal, Goiás e o Sertão de Pernambuco, onde a umidade relativa do ar cai para níveis críticos de até 12%. Já em menor intensidade, os alertas amarelos de perigo potencial para esta terça-feira última mostrou aí possibilidade de chuva moderada e também de ventos de até 60 km por hora em capitais como Curitiba e Belo Horizonte, além de tempo seco em estados do Norte e Nordeste. E nesta quarta-feira, vigoram aí apenas alertas amarelos de perigo potencial.
4: A chuva se concentra mais no Espírito Santo, na Grande Belo Horizonte, no Norte Fluminense e no Sul da Bahia. O risco de quedas também de galhos e alagamentos é considerado baixo, com ventos de até 60 km por hora. Já o ar seco, com umidade entre 30 e 20%, atinge uma faixa que vai do Ceará ao leste do Amazonas, passando por Tocantins, Bahia, pelo norte de Minas Gerais. E nesses locais, a instrução é evitar desgaste físico e exposição solar nas horas mais secas do dia.
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5: E governos estaduais elaboram planos de enfrentamento ao Super El Niño.
4: É, Chico, diante da probabilidade de El Niño, né, se configurar como muito forte no trimestre iniciado nesse mês de setembro, trazendo aí volumes de chuva acima da média histórica na região sul e parte de São Paulo e Mato Grosso, além de seca nas regiões norte e nordeste, gestores dos 26 estados e do Distrito Federal avançam na construção dos planos de enfrentamento do fenômeno.
5: E na mesa de negociações estão aí ações prioritárias nas áreas de saúde, avaliação de risco e de inundações, além de desabamentos. De acordo aí com o boletim divulgado nesta terça-feira, dia 1º, pelo Instituto Nacional de Meteorologia, o IMET, há mais de 90% aí de chance de o El Niño provocar impactos em todo o país. agora em setembro, assim como em outubro e também novembro próximos.
4: Lembrando que a reunião dos gestores também aconteceu nessa terça-feira ontem no Ministério da Saúde. A iniciativa dá continuidade ao trabalho iniciado em junho, quando o Ministério promoveu encontros regionais para orientar os estados na avaliação de riscos, construção de cenários e elaboração de planos de contingência. Nessa nova etapa, o trabalho avançou para a definição de ações considerando as particularidades e vulnerabilidades de cada território, com atenção especial às populações mais expostas aos impactos dos eventos climáticos.
5: E os planos vão orientar a organização antecipada das ações necessárias diante de eventos climáticos extremos, contribuindo para garantir a continuidade da assistência e integrar políticas, programas e redes de apoio já existentes nos territórios.
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4: E olha, Chico, com esse alerta, né, emitido pelo IMET, também aí trazendo informações, né, desse plano de governo que reúne, né, os 26 estados mais o Distrito Federal, elaborando planos de enfrentamento ao Super El Niño. É importante mais uma vez lembrar, né, que enquanto o Sul, uma parte do Sudeste, Chico, né, sofre ali com chuvas fortes, né, ventos inclusive, né, que passam aí, né, de 60 km por hora, o norte e o nordeste do país, em especial o sertão de Pernambuco, é bem claro nas informações, sofre com a umidade relativa do ar muito abaixo do esperado, ou seja, está abaixo de zero. Tem algumas situações que está chegando a menos 20%, que preocupa, né? Dá a sensação, pode estar o ar-condicionado ligado, o ventilador ligado, mas é importante ter, inclusive, água. A gente faz uma, digamos assim, Chico, uma forma, né, simples, digamos assim, de melhorar, é colocando bacias de água, né, dentro de casa, do quarto, por exemplo. Você só tem um ventilador, então coloca uma bacia de água ou um balde com água, além do ventilador ligado, para dar a sensação de umidificar o ar, né? Porque muita gente não tem os umidificadores em casa, né? Como se fosse aquele ventilador grandão que coloca água lá para poder resfriar. Então é muito importante, né, que as famílias também tenham esse cuidado. Os raios UV, Chico, estão extremos, né? Estamos com alerta. Nesse exato momento a gente está com 36 graus na região do Araripe, né? Está marcando 36 graus Celsius com a sensação térmica de 38. Porém, até as 3 da tarde vai chegar aos 38, o que a sensação térmica sobe um pouco ainda mais, viu, Chico? Pode chegar aí a sensação térmica de 40 graus nessa quarta-feira. Você imagina, né, como que não fica para muitas pessoas que infelizmente sequer têm um abrigo, viu, Chico César?
5: Pois é, Ana, e a seca realmente está abalando já muitos estados, né? Já está falando muito em racionamento em São Paulo. É,
4: não vai
5: sudeste,
4: demorar para chegar,
5: no sudeste,
4: né?
5: No sudeste do país, já estão falando nisso, no Cantareira, né? Que realmente a situação já está um pouco agravada. A barragem de Sobradinho, você vê que as comportas já estão tendo uma vazão aí, abaixo do que era, e o controle já está sendo grande também na barragem de Sobradinho. Quer dizer, a gente tem que ter muito cuidado. É um período que, para nós aqui, já é certa seca, né? Para nós aqui. Mas para o lado do sul e sudeste, tem lugar que não, nem tanto assim, mas a previsão está sendo essa em São Paulo, né, que realmente possa acontecer um racionamento de água lá, viu?
4: Olha, Chico, e é importante lembrar para quem está em casa também acompanhando o nosso Jornal da Liberal, que a temperatura ela só vai começar a cair um pouco, para você ter ideia, a partir das 3 da manhã até por volta das 11 da noite, ela ainda está em 29 graus, o que geralmente isso é no final
5: isso
4: ali da
5: hoje,
4: tarde,
5: né?
4: Isso para hoje, lembrando, né? E aí pede-se que as pessoas tenham muito cuidado, porque o índice UV está extremo, né? Com alerta máxima também aqui para o sertão pernambucano, de modo especial aqui na região do Araripe. A umidade está abaixo, 24%.
5: Não teve alerta ainda não, né? Não teve alerta ainda, né?
4: Celular ainda não tocou para o alerta, né, da Defesa Civil, não, mas fica aqui o alerta do Jornal da Liberal para quem está em casa, viu, Chico?
5: Também dá esse alerta, né, para todos que estão nos ouvindo nesse momento, e vocês, tendo esse alerta, vocês vão repassando aí também para os demais, ou as demais pessoas.
4: Se puder não sair ao sol, não se expor, ainda melhor.
5: Se tiver
4: melhor,
5: alguma coisa para resolver mesmo, né, Ana?
4: Se puder deixar para amanhã, deixa, viu, Chico? Porque hoje tá complicada a situação.
5: No momento, hoje tá assim. Amanhã a gente passa para vocês também como é que vai ser.
4: E você que tem o seu animalzinho aí, o seu gato, seu cachorro, né, seu cavalo, seu boi, não sei, né, o seu animal, que seja, né, ali do seu roçado ou de estimação, é importante também que você coloque ali sempre
5: o bichinho também
4: água,
5: precisa, viu?
4: Né, porque tá muito difícil existir. Verdade, com essa situação. Ana. Se tá ruim pro ser humano, né, que sabe, né, perguntar, gritar, pedir socorro.
5: Sabe,
4: você
5: controlar,
4: imagina,
5: né?
4: Você imagina pro animal que depende do ser humano ali para essa manutenção. Então, é só mais um alerta também, esse pedido através aqui do nosso Jornal da Liberal.
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5: E você falou aí no cachorrinho, né? Ó, surtos de cinomose em cães acende alerta para a vacinação.
4: É, a cinomose, para quem não sabe, é uma doença grave e altamente contagiosa entre os cães, que pode levá-los, inclusive, até o óbito, né? Principalmente quando não diagnosticada e tratada precocemente. Esta enfermidade é tão perigosa para os amigos de quatro patas, que mesmo quando curada, pode deixar sequelas. No entanto, Chico, a boa notícia é que existe uma forma de prevenção. A cinomose canina é causada pelo vírus da família, né? Paramyxoviridae, né? Muito conhecida por acometer os cães filhotes.
5: Verdade, Ana. E a doença pode se manifestar em cachorro, idoso ou pets, que não receberam aí reforço anual da vacina múltipla V7, V8 ou V10. A médica veterinária Patrícia da Costa dá outros detalhes da doença. Ela disse que ela, né, é uma doença viral multissistêmica, altamente contagiosa e severa nos cães. Afeta todas as idades, mas, no entanto, a incidência é mais alta em cãozinhos não vacinados. Eles começam a perder aí a imunidade materna com 2 ou até 6 meses de idade. Após isso, ele já precisa aí estar com todas as vacinações, senão eles ficam expostos a esse vírus, diz ela, viu, Ana?
4: É, e a cinomose é perigoso, se apresenta, né, no organismo dos cães por etapas, né? Compromete normalmente os olhos e os sistemas, né, tegumentar, respiratório, digestivo, gastrointestinal e neurológico. A transmissão pode acontecer por meio de contato direto ou indireto com pets contaminados, pelas vias respiratórias, pelo contato com objetos infectados como bebedouros, comedouros e até mesmo os brinquedos.
5: É, e a Patrícia dá outras orientações. Ela diz o seguinte: ó, o diagnóstico a gente faz normalmente pelo exame clínico, né? A gente sabe o histórico. O animal não vacinado, o animal que tem acesso às ruas ou que veio aí de um abrigo, aí a gente vem com exame de sangue. Então é muito mais aí pelos exames, pelo histórico do animal e pelos sintomas que a gente tá vendo aí do animal. O tratamento normalmente é sintomático, então não tem um tratamento específico para aquela doença.
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4: Liberal agora, 12:45.
5: 12:45.
4: A gente vai pro intervalo e volta já.
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2: Liberal agora, meio-dia, mais 54 minutos.
3: 12:54.
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3: E a gente segue daqui a deixar você muito bem informado. Ó, entenda as diferenças entre as funções do presidente e do governador.
2: É, Chico, a gente vai aproveitar que a gente está em um ano eleitoral, né? Inclusive, batendo a porta das eleições 2026, para entender um pouquinho mais qual a função, qual a responsabilidade e as diferenças entre cada cargo. Guardadas aí as devidas proporções, a função de um governador é parecida com a do presidente. É que os dois, Chico, são chefes do executivo, um federal e o outro local. E as competências nem sempre, claro, são bem explícitas. Por isso que muita gente faz confusão. Por exemplo, quando se fala de segurança pública, tem gente que já diz logo, a culpa é do presidente. Mas um cientista político chamado Valdir Pulse, né, ele lembra bem, essa cobrança tem de ir também para o governador.
3: É verdade, a gente tem que estar atento a isso, viu? Porque senão parece que tudo é governo federal. Mas na verdade, apesar do governo federal no Brasil, pela Constituição, ter muitas funções, ou seja, muitas competências, os estados também têm as suas competências, onde os governadores e as câmaras estaduais precisam agir.
2: Isso quer dizer que cabe ao governador cuidar das polícias civil e militar. Polícia Federal e Polícia Rodoviária Federal são com a União. Já saúde e educação é competência de todo mundo, mas a União faz as leis mais gerais e os estados e municípios as específicas. Ou seja, governador cuida das escolas e dos hospitais estaduais. Ah, e os estados podem ter as suas próprias constituições. Claro que tendo como base a Constituição Federal. Não pode inventar muito não, viu? Inclusive tem a explicação também do cientista político Valdir Pulse, viu, Chico?
3: É verdade, Ana. A federal, ela sobrepõe as estaduais e municipais, né? O estado não pode mexer no Código Penal, viu? Porque não é de competência dele. O estado tem outras competências. Por exemplo, a segurança pública dos estados. Isso é competência dos estados. Então, quando a gente fala, a violência no país é culpa do presidente, o presidente também tem parcela de competência em segurança pública, mas em especial na segurança pública.

0: federal, viu? Já nos estados, é competência dos governadores cuidar dessa questão aí de segurança pública do estado.
1: E assim, Chico, como no cargo para presidente, para governador, a eleição é majoritária, ou seja, vence quem tem mais votos, maioria absoluta. Se isso não ocorrer, é segundo turno diferente, na certa, viu,
0: diferente,
1: Chico?
0: Diferente de deputado estadual e federal, viu, Ana?
1: É, que a gente vai já, inclusive, né? É. Aliás, já não, a gente vai trazer nas nossas próximas edições.
0: Próximas edições.
1: Sobre eles.
0: É bom a gente estar trazendo isso, porque está próximo da eleição e a gente, né, deixa o eleito assim, mais por dentro, né? Principalmente, hoje você trazendo aqui
1: presidente,
0: o executivo, né?
1: Verdade.
0: O executivo, estadual e federal.
1: E lembrando mais uma vez, né? Quando a gente fala majoritário, é maioria dos votos, né,
0: maioria
1: Chico?
0: Maioria dos votos,
1: só 50
0: mais
1: deixar
0: um.
1: Claro, 50 mais um.
0: Mais um, né? 50 mais um.
1: Então, se ficar ali a proporção muito próxima, lembrando, segundo turno.
0: Segundo
1: geralmente
0: turno.
1: Acontece, né, Chico?
0: Se por acaso, agora nessa eleição que vem, né, para federal e também estadual, não tiver aí, vamos dizer assim, um candidato, não tem 50 mais 1%, vamos dizer assim. Ele não vence a eleição no primeiro turno.
1: É verdade.
0: Tem que ter segundo turno.
1: E a gente já tem data marcada, inclusive, né?
0: Dia 4 de outubro.
1: E o segundo turno?
0: Dia 25. Se tiver segundo turno, seja no âmbito federal, ou seja, nacional ou estadual, aqui para nós, será no dia 25 de outubro.
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0: Olha, e só lembrando que o primeiro turno, tanto quanto o segundo, é uma eleição, viu? Eleição no primeiro e eleição no segundo turno, viu? Ó, você vai saber agora como funciona a eleição para o Senado e qual o papel dos senadores.
1: Esse sim.
0: Chegou num ponto que muita gente precisa saber, viu?
1: Deixa a gente muito confusa a falar do Senado, viu, Chico? Ao contrário da Câmara, né, que calcula o número de deputados com base na população, no Senado, o número de senadores é sempre fixo. 3 para cada estado, ou seja, são eleitos 3 senadores para cada estado brasileiro. Somos 26 mais o Distrito Federal, então você faz a conta aí, multiplica vezes 3. O mandato é de 8 anos, ou seja, 2 legislaturas. É aí, Chico, numa eleição que a gente escolhe um e em outra a gente escolhe dois. Agora, lembrando, é vez de escolhermos esses dois.
0: Eu acho muito, 8 anos, mas faz parte da lei, né? A definição de 81 senadores veio lá atrás, ainda no Império, viu, Ana? Quando o mandato era vitalício e era o imperador quem escolhia. Ele serviu aí apenas para representar as províncias. De lá para cá, a forma de escolha mudou e a função também. O cientista político Valdir Pucci, né, diz que esse papo de senador representar os estados e os deputados, o povo, é uma definição mais formal aí de que prática, viu?
1: É, da mesma forma que um deputado pode propor leis, um senador também pode propor leis, ou seja, no final, deputados e senadores, na prática, estão representando a sociedade. Então, né, ele colocou da seguinte forma: essa diferença entre representantes do povo e representantes dos estados, hoje ela é uma diferenciação muito mais formal do que prática na realidade.
0: Verdade, do que prática na realidade, né? Será? E a escolha para senador é mais simples do que para deputado. Isso porque é uma eleição majoritária, ou seja, o voto vai para o candidato. E no caso do Senado, ao contrário aí dos outros cargos majoritários, que são aí os de presidente, que a gente falou há pouco, e também de governador e prefeito, é sem segundo turno, é o que explica aí a cientista política Lina Ribeiro.
1: É, lembrando que o sistema majoritário é o mais simples, né?
0: Simples então, possível, né? Não tem negócio de segundo turno para o Senado,
1: é,
0: né?
1: É verdade. Então, quando a gente vota, por exemplo, para presidente, governador e senador, a gente não pode votar só na legenda, a gente tem que votar no nome,
0: candidato, né?
1: E no número do candidato especificamente. Então, vence quem tira mais votos, com ou sem segundo turno, dependendo aí do cargo.
0: Verdade, dentro do nosso sistema bicameral, né, o Senado, além de propor aí leis e revisar os projetos que são elaborados pela Câmara, tem outras atribuições mais específicas. Por exemplo, é o Senado que julga um presidente da República em caso de impeachment, depois de ser autorizado aí pela Câmara, e também processar e julgar ministros do Supremo Tribunal Federal e o advogado-geral da União. É também o Senado que tem a função de sabatinar e aprovar a escolha de autoridades, ministros do STF, presidente do Banco Central, diretores de agências reguladoras e também embaixadores.
1: É, e nessas eleições, na ordem de escolha para senador, serão, né, aí o terceiro e o quarto cargo que vamos votar. Isso porque, lembrando, vamos escolher dois, né, e cada senador tem dois suplentes. Por isso, fique de olho nessas pessoas também, né? Vai que o seu eleito deixa o cargo vago e o substituto assume. Você precisa saber quem é essa pessoa. É importante, viu, Chico César?
0: É importante saber quem é o reserva, como diz o outro, viu, Ana?
1: Inclusive, muita gente não sabe, mas quando for votar, vai aparecer lá. Quando você estiver votando, né, você escolheu o senador. Digamos que você está votando em Chico César para senador.
0: Obrigado.
1: Né? E aí eu sou a suplente do Chico César, número 1, e Lidiane Samara é a suplente número 2. Então, digamos que Chico está deixando o cargo e a gente pode...
0: O presidente eleito vai, convida você que é senadora que você ganhou, né? Aí
1: pra
0: você vem para ser ministra.
1: Ministra.
0: Aí o que é que acontece? Aí o reserva, como diz o outro, né? O suplente, o primeiro suplente, já entra aí no seu lugar.
1: Na vaga. Assume. E a gente tem um caso desse aqui no estado de Pernambuco, não é fazendo política para ninguém.
0: É igual um vereador aqui
1: um exemplo prático,
0: municipal.
1: Chico. A gente tem Jarbas Vasconcelos, né? Que deixou, né, o Senado, se afastou e aí assumiu o Fernando Dueire.
0: Né?
1: Assumiu, era o primeiro suplente.
0: Que não
1: suplente,
0: é candidato agora nessa próxima,
1: né,
0: eleição.
1: Que não é. E aí, só para poder você que tá em casa entender melhor, como foi que ele surgiu na política? Não, ele já era o primeiro suplente.
0: Primeiro
1: Jarbas
0: suplente.
1: Deixou o cargo ocioso, ele assume. Se, por exemplo, ele ainda em mandato, né, tivesse deixado, o segundo suplente era quem assumiria essa vaga ociosa, viu, Chico?
0: Ou seja, ele foi eleito junto com o Jarbas, né?
1: É como se fosse um trio eleito, né, Chico?
0: É verdade, ele foi eleito assim, junto com o Jarbas. E para dar exemplo, mais próximo da gente, o vereador. No caso, se o prefeito convida um vereador para ser secretário, o suplente vai assumir.
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0: A gente segue a deixar você muito bem informado. Vamos falar aí sobre, ainda falando sobre o Senado, né? Agora, Senado aprova nome de Rodrigo Pacheco para ministro aí do TCU.
1: É, entre as funções, né, do Senado, essa é uma das, né? E aprovou nessa terça-feira a indicação de Rodrigo Pacheco para uma vaga no Tribunal de Contas da União. O senador mineiro vai substituir o ministro, né, Bruno Dantas, que renunciou ao cargo nessa semana. A indicação será ainda avaliada pela Câmara dos Deputados. O Tribunal de Contas é um órgão auxiliar de fiscalização do Congresso Nacional, com seus membros indicados pela Câmara, Senado e pelo governo federal.
0: E praticamente vai dar certo aí, Rodrigo Pacheco, tá certo no Tribunal de Contas da União. Vamos falar agora sobre a jornada 6x1, Ana, porque nesta quarta-feira, hoje, está prevista aí na Comissão de Constituição e Justiça do Senado a votação da PEC que acaba com a escala 6x1 e diminui a jornada de 44 para 40 horas semanais. O relator da proposta, senador Omar Aziz, do PSD do Amazonas, manteve o texto aprovado na Câmara. A expectativa é que se aprovada, a PEC seja votada ainda esta semana no plenário do Senado. Para aprovação aí será necessário apoio de 49 dos 81 senadores.
1: E ficou para quarta-feira também, para hoje, né, a análise da medida provisória que isenta de impostos,
0: né,
1: compras internacionais de até $50, cerca de R$260, né, conhecida como a taxinha das blusinhas ou a taxa das blusinhas. A comissão mista no Congresso Nacional, né, sobre o tema adiou a votação do relatório da proposta em busca, Chico, de acordo em torno do texto. Espera-se que o tema seja votado pela Câmara e também pelo Senado ainda nessa semana, já que a medida perde a validade já no próximo dia 8 de setembro.
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0: E ainda falando sobre essa medida provisória aí da taxa, né, das blusinhas que deve ser votada nesta quarta-feira.
1: A gente vai trazer mais detalhes, né? Depois de diversos adiamentos nesse texto da relatora Leila Barros, deve ser votado hoje, quarta-feira, na comissão especial, após uma reunião com os presidentes da Câmara, Hugo Mota, do Senado, Davi Alcolumbre, e com o ministro Bruno Moretti, do Planejamento. O relatório foi fechado e já entregue na manhã de hoje, quarta-feira, aos demais senadores. Ele prevê, basicamente, o fim da cobrança de 20% sobre as compras compras abaixo de $50. Essa cobrança já não vinha ocorrendo por conta da medida provisória que tem efeitos imediatos, mas agora, Chico, será definitiva. Vai ter imposto zero também para medicamentos importados sem similar nacional, quando for para doenças raras ou negligenciadas e para o uso próprio.
0: Agora, Ana, atendendo aí a um pedido do setor produtivo nacional, será feito um monitoramento, viu, dos impactos econômicos. Esse monitoramento será obrigatório para os setores têxteis e também vestuário, além de calçados, acessórios, brinquedos e cosméticos. E será periódica. É o que explicou aí a relatora, a senadora Leila Barros. Nesse primeiro momento, vai ser a primeira avaliação daqui a 3 meses e depois serão aí de 6 em 6 meses. Até 6 em 6 meses, sim. E a gente atendeu aí, em parte, a maior preocupação do setor, que é a avaliação aí, dando essa autonomia ao Ministério da Fazenda, a avaliação de 6 em 6 meses e também passar por depois do relatório aí apresentado pelo Executivo, a avaliação do Congresso Nacional anualmente.
1: Nessa avaliação serão analisados 5 grupos, emprego e renda, competitividade nacional, compras internacionais, diferença de tributação e arrecadação. O próprio setor produtivo vai participar. Outro ponto, as plataformas e os operadores logísticos terão de ajudar no combate às fraudes nas importações. E aí é garantir a rastreabilidade, fazer registros eletrônicos, ficar de olho em subfaturamento, que é quando o valor declarado é menor do que o real. E também contra aquela prática que vinha sendo adotada antes, de se fracionar grandes encomendas em remessas menores para se encaixar na isenção. Ficar de olho também em casos de remetentes sem identificação, é identificar o vendedor, ter um canal de denúncias e retirar anúncios de produtos ilegais.
0: E quem descumprir? Bom, vai ter advertência, multa, suspensão ou até proibição de operar aqui no Brasil. Relatório apresentado, portanto, previsão aí de votação no plenário, né, das duas casas ainda nesta quarta-feira. E pelo menos é o que prevê aí o governo. Isso tudo em cima do laço, a menos de uma semana do vencimento da medida provisória.
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0: Agora a gente traz também mais detalhes sobre, né, a medida provisória da escala 6x1. CCJ do Cidadão deve analisar essa PEC hoje, quarta-feira.
1: É, Chico, a proposta de emenda à Constituição, que a gente chama PEC, né, que prevê o fim da escala de trabalho 6x1, deverá ser analisada também hoje, quarta-feira, 2, pela Comissão de Constituição e Justiça no Senado. O relator da matéria é o senador Omar Ziz e apresentou na última quinta-feira, 27, um parecer favorável à PEC e rejeitou as 12 emendas apresentadas pelos senadores. A estratégia é manter o mesmo texto aprovado pela Câmara e, assim, evitar que a proposta precise voltar a ser analisada pelos deputados.
0: Ou seja, a PEC, né, 6x1 é o seguinte, ó, ela prevê 2 dias de repouso semanal remunerado, sendo um deles preferencialmente aos domingos. Além disso, o salário não poderá ser reduzido por causa da diminuição aí da jornada. 2 meses após aí a promulgação da proposta, a jornada máxima de trabalho passa das atuais 44 para 42 horas semanais. Um ano depois, no fim, né, desse primeiro período, cai definitivamente para 40 horas. Se for aprovada na CCJ da Casa, a PEC da escala 6x1 precisa passar ainda por 2 turnos de votação no plenário do Senado, com pelo menos 49 votos favoráveis em cada um deles.
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1: Agora 13 horas e 10 minutos.
0: 13h10 mais 10 minutos.
1: Intervalo e a gente volta já.
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1: Liberal agora, 13 horas mais 11 minutos e a gente traz sempre informações para você. 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

0: também falo para você aqui no nosso Jornal da Liberal, trazendo sempre as informações que te interessam e, claro, agradecendo a você pelo carinho e pela audiência, você de Bodocó e de toda a nossa região, né? 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
2: Liberal agora, 13 horas e 18 minutos.
3: 1 da tarde, 18 minutos.
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3: O Ronda começando, o vereador morre após ser atropelado.
2: O vereador de Paranatama, no Agreste de Pernambuco, morreu após não resistir aos ferimentos provocados por um atropelamento na BR-423. O acidente aconteceu no último sábado, próximo a um posto de combustível no município. As causas do acidente não foram divulgadas. Após ser atropelado, o vereador de 63 anos foi socorrido e levado para o Hospital Regional Dom Moura, em Garanhuns. Devido à gravidade do quadro clínico, ele foi transferido para o Hospital da Restauração, lá no Recife. O falecimento aconteceu na madrugada da segunda-feira, dia 31.
3: E por meio das redes sociais, a Prefeitura de Paranatama emitiu uma nota de pesar, lamentando aí o falecimento do vereador. Neste momento de dor e consternação, expressamos nossas mais sinceras condolências aos familiares, amigos e a todos que tiveram aí a oportunidade de conviver com ele. A Câmara Municipal também decretou luto e se solidarizou aí com os familiares, amigos e toda a população, dizendo: em sua trajetória parlamentar, ele dedicou o seu trabalho à defesa dos interesses da população de Paranatama, deixando sua contribuição para o município, diz nota da Casa Legislativa.
2: Este era o 5º mandato como vereador. Ele foi reeleito nas eleições municipais de 2024 pelo Partido Movimento Democrático Brasileiro, com 593 votos. A Polícia Civil de Pernambuco informa que registrou a ocorrência como um acidente de trânsito com vítima fatal. As investigações foram iniciadas e estão em andamento com o objetivo de esclarecer todos os fatos.
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3: Passageiro morre após moto ser atingida por carreta em viaduto.
2: Um homem morreu depois de uma carreta bater numa motocicleta na subida do viaduto na BR-101, na cidade universitária, zona oeste do Recife. Segundo a Polícia Rodoviária Federal, ele estava na garupa da moto. O piloto ficou ferido e foi levado a um hospital. Os nomes e as idades dos envolvidos, né, não foram divulgados. O acidente aconteceu na tarde da segunda-feira, por volta das 12h45, no quilômetro 68 da rodovia. De acordo com a PRF, a moto seguia no sentido litoral norte quando se aproximou. Uma carreta e um carro ficando entre os dois veículos.
3: No momento do acidente, segundo a corporação, o motociclista perdeu aí o controle da direção e acabou caindo para o lado da carreta. Na queda, a moto foi atropelada pelo veículo de carga e a PRF informou que o motorista da carreta fez o teste do bafômetro e o resultado deu negativo para a alcoolemia. O corpo do passageiro foi levado ao Instituto de Medicina Legal IML, no bairro de Santo Amaro, na área central do Recife. O hospital que atendeu aí o motociclista não foi informado.
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3: Motociclista para ajudar motorista que bateu o carro e morre atropelado.
2: Um motociclista morreu atropelado por uma carreta na BR-232 após parar para ajudar um motorista que havia batido o carro em rochas nas margens dessa rodovia federal. O acidente aconteceu por volta das 17h30 da segunda-feira e foi divulgado pela PRF na manhã de ontem, terça-feira, dia 1º. A vítima tinha 50 anos e não teve o nome informado pela PRF. De acordo com a Polícia Rodoviária Federal, a batida e o atropelamento aconteceram no quilômetro 62 da BR-232 na cidade de Pombos, na zona da Mata Sul de Pernambuco, no final da Serra das Russas e no sentido Recife da pista.
3: Um carro saiu da pista e atingiu rochas às margens da rodovia, mas ninguém ficou ferido. Na sequência, o condutor de uma motocicleta parou para ajudar e acabou sendo atropelado por uma carreta que não permaneceu no local. disse a PRF em nota. Ainda no texto, a PRF também informou que o motociclista morreu no local do atropelamento e o condutor da carreta não foi localizado. O motorista do carro fez o teste do bafômetro e o resultado não apontou a ingestão de bebida alcoólica. Equipes do Instituto de Criminalística IC e do Instituto de Medicina Legal, IML, foram ao local do acidente e a Polícia Civil está investigando o caso.
2: Olha, Chico, e a imprensa perguntou à Polícia Civil se o motorista da carreta foi encontrado. Sem responder sobre isso, a corporação informou que o caso foi registrado pela 12ª Delegacia Seccional de Vitória de Santo Antão, na zona da Mata Sul, e é investigado como acidente de trânsito com vítima fatal. O inquérito policial foi instaurado e as investigações seguem em andamento, é o que diz a nota em texto.
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3: Colisão entre motos deixa dois jovens mortos.
2: Um acidente envolvendo duas motocicletas deixou dois jovens mortos em Jataúba, no Agreste de Pernambuco. As vítimas foram identificadas, uma de 21 anos e outro de 15. A colisão aconteceu na noite do domingo, próximo à vila do Jundiá, né? Por meio aí de nota, a Polícia Civil informou que o caso foi registrado pela Delegacia Seccional de Santa Cruz do Capibaribe, também no Agreste, como acidente de trânsito com vítima fatal.
3: E segundo a corporação, os jovens chegaram a ser socorridos para uma unidade hospitalar, mas não resistiram. Equipes da Polícia Militar e da Guarda Municipal foram acionadas para o local e fizeram o isolamento naquele momento da área até a chegada do socorro. E segundo a Polícia Civil, as diligências foram iniciadas e seguem até a elucidação do caso.
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2: Mais notícias amanhã na nossa primeira edição do Jornal da Liberal.
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3: E assim chegamos ao final da segunda edição do Jornal da Liberal dessa quarta-feira, hoje, 2 de setembro de 2026, pela 99,5 Rádio Liberal FM.
2: Sede Pubi, Rua da Matriz, número 50, primeiro andar no centro.
3: Sucursal em Ouricuri, Avenida Fernando Bezerra, 419, primeiro andar centro.
2: Uma produção do Departamento de Jornalismo da Liberal FM.
3: Com direção-geral de Neto Rodrigues.
2: Direção de programação, doutora Lorena Kelly.
3: Amanhã, às 7:30 da manhã, você acompanha o Jornal da Liberal em sua primeira edição.
2: Ao meio-dia amanhã, ao meio-dia 25, estaremos de volta com o Jornal da Liberal, segunda edição.
3: Essa edição teve a apresentação de Ana Paula Freitas.
2: E também do Chico César.
3: A sequência vem Antônio Carlos no seu debate bola.
2: Obrigada a todos pela sintonia, uma excelente tarde, um forte abraço e até amanhã, se Deus quiser.
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para você sintonizado na Rádio Liberal. Hoje, 2 de setembro de 2026. Começando por aqui pela 99,5, mais uma edição do seu Debate Bola, que traz todas as novidades do futebol nessas últimas horas no Brasil e no mundo, com a apresentação de Antônio Carlos. Vamos aos principais destaques de hoje.

0: Copa do Brasil, Atlético Mineiro bate o Cruzeiro e é o primeiro semifinalista. Hoje Santos recebe Palmeiras na Vila Belmiro, tentando o impossível para chegar à próxima fase. E Vitória também recebe o Vasco, com difícil missão para avançar às semis. Tudo isso e muito mais aqui na sua revista eletrônica esportiva de todos os dias. A partir de agora, começa o seu Debate Bola de quarta-feira.
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0: debate bola de hoje. Hoje tem um dia bem especial, cara. Aqui da Federal FM, porque a nossa emissora, a Rádio das Grandes Transmissões, a família liberal, completa hoje 27 anos de história, comunicando e trazendo alegria para o povo. Que alegria fazer parte dessa história, fazer parte desse plantel de comunicadores que traz alegria todos os dias, que está com vocês todos os dias. É muito, mas muito bom estar aqui fazendo parte dessa história. Vamos falar de Copa do Brasil, entre outros assuntos, aqui na sua revista eletrônica esportiva de todos os dias, no seu debate. E, claro, com a sua participação pelo nosso WhatsApp 996005000. Participa, manda-lo para quem você quiser e nós vamos estar trazendo ao vivo aqui no nosso programa. Um pouquinho curto, claro, mas a gente vai fazer de tudo para atender você, todos os nossos ouvintes e a sua participação no nosso programa de hoje. Nós vamos para um rápido bloco comercial e dentro de instantes nós estaremos de volta com tudo isso e muito mais aqui na sua revista eletrônica esportiva de todos os dias, o seu debate. Não sai daí, eu volto já já.
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0: E atenção para um depoimento de um torcedor do Vasco.
10: Eu nunca tinha comprado fogos na minha vida. Sempre via os outros soltando, comemorando o título dos caras e a gente só sofrendo. Hoje o Vasco tá ganhando, meu irmão. Eu tô aqui com essa sacola.
9: Vai emocionar.
10: Eu nunca tinha comprado fogos na minha vida. Sempre via os outros soltando, comemorando o título dos caras e a gente só sofrendo. Hoje o Vasco tá ganhando, meu irmão. Eu tô aqui com essa sacola.
9: Vai emocionar.
0: Olha, pra não dizerem que foi eu, Antônio Carlos, foi que mandaram pra mim, viu? Mandaram pra mim. Eu só... Porque depois de 8 jogos sem vencer o brasileiro, o Cruz Maltino voltou a comemorar e justamente diante do Cruzeiro. O Vasco venceu aí na última rodada o Cruzeiro por 3-1 em São Januário, viu? Com gols de Tietchan, Lucas Freitas e David. David tem que estar numa bronquinha aí, né? Vamos falar de Copa do Brasil, meus amigos. Vamos falar de Copa do Brasil, porque o assunto aqui é sério, rapaz. O assunto aqui é sério demais. Ele não pode estar brincando, não, tá? E vamos parar com essas brincadeiras, né? Vamos parar com essas brincadeiras. Vamos parar com essas brincadeiras, né? Para com isso.
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0: Olha só. Meus amigos, parece que a paternidade mudou de nome. Mudou de estádio. Porque o Cruzeiro ontem recebe um duro golpe aí, perdendo a vaga para o seu arquirrival Atlético Mineiro, e isso complica a situação.
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0: meus amigos, todo mundo tá falando. O espasmo e o gol. A vitória do Galo teve a assinatura de um atleticano chamado Fred. Entre a assistência e o gol, Fred fez mais do que decidir o clássico por um instante, foi apenas um torcedor dentro de campo. A classificação do Atlético Mineiro passa pelo torcedor na arquibancada e dentro do campo. A Arena MRV recebeu não uma festa, mas uma cerimônia conduzida pela torcida atleticana e catártica vitórica contra o Cruzeiro. Teve como principal condutor o atleta que atravessou o meio mundo para ser apenas mais um atleticano. Mas houve um antes, né? Desde o início, o Atlético serviu como eco da sua arquibancada. Se o arqueiro Otávio não tivesse se agigantado como as próprias alterosas em frente a Bernard, bem no começo do jogo, o fluxo da noite poderia ter sido menos dramático para os envolvidos. No caso, todo o estado de Minas Gerais, mas nesse caso as grandes histórias teriam ficado pela metade. Porque depois disso, o time de Arthur Jorge se encontrou a ponto de levar perigo durante parte do primeiro tempo e surgiram as coincidências que são apenas o destino brincando de roteirista inconsequente. A exemplo do que aconteceu semana passada, o zagueiro Juan saiu de campo lesionado após disputa com Caio Jorge. E também, como no primeiro jogo, entrou o promissor Vitão, que pouco depois cometeu pênalti infantil no centroavante do Cruzeiro. O gol cruzeirense acendeu o último pedaço de carvão que faltava. No segundo tempo, os rivais largavam campo afora em uma comovente demonstração de audácia. Em poucos minutos, Renan Lodi havia construído um perigo e o Cruzeiro respondera com uma blitz na área atleticana. O time de Eduardo Domingues era melhor, mas o jogo encaminhava-se para um corredor de angústia. Eis que de repente, não mais do que repente, né? Vilalba foi expulso. Faltava meia hora para acabar o segundo tempo e foi como se uma pedra fosse tirada da fundação cruzeirense. E a partir daquele momento, o Atlético definitivamente adotou o modo triturador. O Cruzeiro abaixou a guarda, pois era atacado pelos lados e pelo meio, por cima e por baixo, a torto e à direita. Quando o Atlético já era senhor do jogo e do seu próprio destino, entrou em cena o torcedor que estava dentro de campo. O homem que voltou da Turquia para vestir a camisa do Galo coroou sua excelente atuação com um passe perfeito para Vitor Hugo igualar o placar. A arena entrou em estado de combustão espontânea e pouco depois, um chute de difícil execução, Fred terminou de assinar a história mais fascinante da noite. Um torcedor que veio para matar a vitória. É um texto bem romantizado e tudo, mas foi bem isso que aconteceu em relação Atlético Mineiro e Cruzeiro, que na minha opinião é um dos grandes clássicos do futebol brasileiro, tá? Nós temos grandes clássicos aí pelo Brasil, claro, uns mais famosos que outros, né? Mas Cruzeiro e Atlético nos últimos anos vem tendo capítulos bem chamativos nessa história. Claro, sempre vai ter um vencedor, né? E dessa vez, o Cruzeiro que vinha embalando vitórias em cima do Atlético, não foi dessa vez, viu? Não foi dessa vez. Agora, a pergunta que eu faço também aos ouvintes que estiverem nos ouvindo e participando conosco, como uma equipe do Cruzeiro muda tanto com a saída de um técnico, né? Porque os jogadores são os mesmos. Um ou dois reforços ali mais pontuais. Só que é praticamente o mesmo elenco, gente. Mesmo elenco. E não consegue dar continuidade. Ah, vem muito bem em um campeonato? Vem. Vem muito bem. Vem. Mas não é. É nitidamente que não é a mesma equipe a qual a gente vinha vendo nos últimos anos. O Cruzeiro, que era famoso por brigar por título, está ali na parte de cima da tabela, não é a mesma equipe. O Atlético, até pouco tempo atrás, nós falávamos de crise para o Atlético, né? Em questão financeira, porque vive um momento financeiro muito difícil, muito difícil. E mesmo assim consegue bater uma equipe bem estruturada. Já é a segunda eliminação do Cruzeiro, né? Caiu na Libertadores para o Flamengo e agora cai na Copa do Brasil para o seu arquirrival Atlético Mineiro. É uma derrota que pode mexer aí com o Arthur Jorge, viu? É uma derrota muito complicada e pode mexer sim com o Arthur. Claro, a gente sempre torce que não, né? Para que o futebol brasileiro mude esse costume de estar trocando de torcedor, olha só, de treinador diretamente, mas é algo que mexe, porque perde dois títulos que não se esperava perder. É dois títulos que poderia brigar de igual para igual, tanto com o Flamengo quanto com o Atlético, né? O Atlético até mais pelo momento que vivia a equipe mineira azul, né? Mas não consigo identificar como muda tanto uma equipe dessa maneira. Tem ouvinte participando? Tem sim. Boa tarde.
1: Boa tarde, Ana. Chico. Ei, Antônio Carleiro, eu sou de João Lima Trindade, hein? Aí, eu gostei de ouvir o programa de vocês, que é você e Chico César. Aí, um fica discutindo com o outro, mas eu dou valor para o programa. Parabéns para vocês aí, viu? Tudo de bom para vocês aí. E boa tarde.
0: Não é discussão não, rapaz. A Chico César é um... Chico César sempre perde as discussões comigo, não é não, Chico César? É, uma hora eu bato, outra hora Chico César apanha e aí vai. Como ele não tá aqui pra se defender, eu posso falar agora. Um abraço, obrigado pelo carinho da audiência. Continuando só o raciocínio em relação ao Cruzeiro. Cruzeiro precisa abrir o olho sobre a temporada. Por quê? Neste momento, sai dos dois principais títulos a quais... ele disputava e buscava para a sua coleção. Cruzeiro ainda não é campeão da Libertadores, né? Mas precisa de um título dessa maneira e agora cai para um Flamengo empolgado e na Copa do Brasil cai para um Atlético em crise. Para um Atlético em crise. Então eu acho que essa crise começa a mudar de estádio, viu? Começa a mudar de estádio e é preocupante, porque dessa maneira, uma equipe, por mais que tenha dinheiro, se não souber contratar, se não souber guiar o elenco, pode colocar uma... Vamos dizer assim, meus amigos, pode colocar a temporada a perder. Só lembrando, eu falei aqui que o Cruzeiro não tinha Libertadores. O Cruzeiro tem duas Libertadores, 76 e 97, né? Lá em 77 ele foi vice-campeão para o Boca Juniors e em 2009 foi vice contra o Estudiantes, né? E o clube possui 18 participações na história do torneio continental. Então tá aí. Cruzeiro tem duas Libertadores, mas esse título era de suma importância, levando em consideração toda a temporada que vem sendo feita por todos os momentos, né? Por todos os momentos. Então eu acho que a crise mudou de lugar, viu? A crise mudou de lugar, meus amigos. Vamos ver o que vai acontecer com o Cruzeiro.

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1: Ainda falando sobre esse jogo lá de Cruzeiro e Atlético Mineiro, alguns jogadores ficaram revoltados com a situação a qual ocorreu, né? E tudo isso já coloca uma certa pressão, porque o vice-presidente do Cruzeiro assume responsabilidade e quer resposta imediata do time. Claro, agora é o momento de cobrar e tudo, né? Mas se preocupar, porque a temporada pode ter ido para os ares, né? Pode ter ido para os ares. Neste momento, o Cruzeiro, por mais que seja um elenco forte, vai precisar dar uma resposta o quanto antes para ter aí sucesso ao longo da temporada. E não é fácil, viu, meus amigos? Não é fácil, porque no Campeonato Brasileiro o Palmeiras está disparado, né? Está disparado. Na Libertadores caiu, na Copa do Brasil caiu. Então é preocupante, preocupante mesmo a situação do Cruzeiro nessa temporada, né? Embora tenha conseguido aí bom ênfase, mas vai precisar agora ter um sucesso a mais em relação a isso. Vamos ver o que vai acontecer com o Cruzeiro, né? Porque o Matheus Pereira, né, que é o jogador camisa 10 do Cruzeiro, explica indignação ao deixar o jogo durante a etapa final. Matheus Pereira deixou o gramado insatisfeito no momento da substituição no segundo tempo do clássico entre Atlético Mineiro e Cruzeiro. Mas o armador deixou claro que a reclamação não era por ter que deixar o campo, né? Sua reação foi contra a arbitragem de Rafael Claus. A minha indignação foi pelo amarelo que o Claus não ia dar. Ele deu porque o bandeirinha disse que era amarelo. Ele nem ia dar o amarelo, acabou que deu. Condicionando completamente o jogo, disse Matheus Pereira. E outros lances do jogo, nós tivemos uma expulsão nesse jogo, né? Da Copa do Brasil. A expulsão de um jogador do Cruzeiro, né? Que foi aí o Lucas Villalba. E aí, meu amigo, ele fez o gol e ainda é expulso. Aliás, Villalba não, o gol do Cruzeiro foi o Caio Jorge, mas Villalba é expulso do jogo. E é incrível quanto os jogos de Cruzeiro e Atlético Mineiro dão expulsão. Eu não sei o que está acontecendo, rapaz. É mais duro um jogo de Cruzeiro e Atlético Mineiro do que um jogo aí de Corinthians e Palmeiras e São Paulo, ou Flamengo e Fluminense, algo do tipo, né? Os jogos estão começando a pegar. Pela Copa do Brasil ainda tem o Santos, que vai receber o Palmeiras, uma difícil missão, para não dizer impossível, porque o Palmeiras tem aí 3-0 no placar. O Santos tem que fazer 3 para levar para os pênaltis, não tomar nenhum do Palmeiras para conseguir a classificação. Muito torcedor está esperando aí uma noite mágica do Neymar. Que também é complicado. É complicado. Vamos ver o que vai acontecer. E será que dá? É isso que eu me pergunto. Será que dá para o Santos, meus amigos? Será? Vamos ver o que vai acontecer aí com Santos e Palmeiras. O Santos que está contratando, né? Conseguiu contratar aí o Rodinei. Nós falamos ontem. Foi contratado aí o Rodinei. Nessa partida é de suma importância que o Neymar, né, ele consiga fazer o que se espera dele, né, porque não jogou o primeiro jogo. Muita gente questionando o fato do Neymar não estar presente no jogo contra o Palmeiras lá no Nubank Park. E agora, para jogar o jogo do Corinthians, Neymar, você poderia ter jogado o jogo do Palmeiras, cara. O jogo do Corinthians não era tão importante assim, não. Tá? Não era tão importante assim, não. Mas fazer o quê? Santos e Palmeiras se enfrentam nesta quarta-feira, às 9h30 da noite, na Vila Belmiro, em partida válida pelo confronto de volta das quartas de final da Copa do Brasil. O jogo terá transmissão aí da Globo, Sport TV, Premier, né? E você vai acompanhar o lance, cada lance, pelo GTV. O Santos tem uma missão difícil. Depois de perder o confronto de ida por 3-0, precisará inverter a vantagem para conseguir seguir vivo na Copa do Brasil. A equipe comandada pelo técnico

0: para os pênaltis e apenas um contra o Novo Horizontino por 4-0, placar necessário para ser eliminado sem disputar pênaltis. Tudo indica, olha só, tudo indica que a escalação do Santos, Cuca já tem pensado de outra maneira, né? A tendência é que o técnico Cuca repita a base da equipe que venceu o Corinthians pelo Brasileirão. A única mudança deve ser a saída do volante Gustavo Henrique, que sentiu um problema muscular no clássico do último domingo e foi substituído no primeiro tempo. Christian Oliva, que marcou o gol do triunfo do clássico, entra na vaga. Provável escalação seria essa, olha só: Gabriel Brazão no gol, Igor Vinícius, Lucas Veríssimo, Luan Pérez e Escobar, William Arão, Christian Oliva, Gabriel Bontempo e Barreal, e na frente Neymar e Gabigol. Esse é o time aí provável para enfrentar aí a equipe do Palmeiras. Já o Palmeiras, o técnico Abel Ferreira está montando essa equipe. John Arias, Piquerez e Barbosa participam do último treino integrados ao elenco e tem chance de ser novidade na partida. Eles são tratados pelo clube como dúvidas: Paulinho, Ramon Souza e Jefter, porém são desfalques confirmados. Em meio ao acúmulo de desfalques, com o placar por 3-0 construído na ida, Abel ainda tem a possibilidade de mesclar atletas para minimizar o desgaste físico do elenco, aproveitando as opções de Emiliano Martínez e Lucas Evangelista, por exemplo. A provável escalação seria Carlos Miguel no gol, Giai, Murilo e Gomes, ou Barbosa, um dos dois, e Arthur, Marlon Freitas ou Emiliano, Andrés Pereira ou Lucas Evangelista e Felipe Anderson, Maurício, Flaco Lopes e Vitor Roque. Essa é a provável escalação da equipe do Palmeiras. E a Copa do Brasil segue. Amanhã também tem jogo Grenal, Inter, aliás, Grêmio e Internacional no estádio do Grêmio. 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
0: Olha, quero mandar um abraço para toda a turma lá em Serra Branca, ouvindo o nosso programa. Muito, mas muito obrigado pelo carinho da audiência. Lá na Lagoa da Loura, né, para dona Creuza, sempre ouvindo o nosso programa, a gente agradece demais pelo carinho. E toda a turma nos ouvindo lá em Bodocó. Boa tarde, Antônio Carlos, aqui é Raimundo Marcos, do sítio Jacu Bodocó. Estou ouvindo o programa Debate Bola. Parabéns para toda a equipe da Liberal FM pelos seus 27 anos de história no rádio. Você tem uma ótima tarde, abraço para você e toda a família Liberal. Valeu, Raimundo Marcos, obrigado pelo carinho. Quem mais?
2: Bodocó, gostaria de ouvir a música Maria.
0: Ah, quem é pra Nayara do Carmo, rapaz? É só 2 horas. Tempo estourado por aqui. É final do seu Debate Bola de hoje.
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0: E chegamos ao final de mais uma edição do seu Debate Bola nesta quarta-feira, 2 de setembro de 2026, pela 99,5 Rádio Liberal FM, com sede Pubi na Rua da Matriz, número 50, primeiro andar no centro, sucursal em Euricuri, na Avenida Fernando Bezerra, número 419, primeiro andar no centro. Uma produção da equipe Esportes da Rádio Liberal FM, com direção-geral de Neto Rodrigues, direção de programação de doutora Lorena Kelly, com a apresentação de Antônio Carlos. Na sequência, você curte aí o Conexão Liberal com a Era do Carmo. Às 16 horas, vem chegando ele, Paulo Everardo, no Forrozão da 99. A todos, uma ótima tarde e até amanhã, se Deus quiser.
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1: Boa tarde, meus amores, muito boa tarde para vocês, Conexão Liberal começando, nessa tarde maravilhosa, hoje que é um dia especial. Hoje a Rádio Liberal faz 27 anos, gente, 27 aninhos, cadê os parabéns? Cadê os aplausos? Cadê, produção, os aplausos da Liberal, rapaz? Não vai ter, não acredito, vai ter sim. Pronto, meus parabéns, Rádio Liberal. E parabéns para você que é ouvinte, que faz essa rádio estar de pé todos os dias. Muito obrigada pelo carinho da audiência de cada um de vocês. É sempre uma honra fazer parte dessa história. E é claro que hoje é um dia especial e você participa através do nosso LibZap, 879-9600-5000. Pede a sua música, aquela música, sabe? Que quando você pensa na rádio, você pensa, nossa, essa música aqui eu escutei na rádio, ela marcou a minha história. Vai pedindo a sua música, interagindo, conta uma história boa que você tem curtindo a rádio, com qual frequência, desde quando você escuta, porque eu, particularmente, eu escuto a Rádio Liberal desde quando eu me entendo por gente. Eu não tenho os 27 anos ainda não da rádio, mas desde quando eu nasci, eu escuto, eu tenho 22 aninhos, a rádio já tinha 5 anos quando eu vim ao mundo, e desde esse tempinho aí, eu tô curtindo a rádio hoje, faço parte dessa história junto com vocês. Então vai interagindo, vai participando, bora lá que hoje é quarta-feira e a gente começa o som do Iguinho Lulinha.
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1: Márcia Felipe e Arete, essa paixão virou chiclete. Teve também Henrique e Juliano, hábito de comprometido. E agora tem você ouvinte participando. Boa tarde.
2: Boa tarde, Nayara, que é Rivanildo, Cinto Soturno.
1: Oi, Rivanildo.
2: Só que é pra me ouvir hoje, Malu, Disco Arranhado.
1: Uhum.
2: Pra você, com a sendo locutora, é, pra minhas irmãs, pra meu pai, pra minha mãe, pra Antônio Bruno, pra Rael, pra seu Eliseu, pra Docila, pra Ciane e toda a sua família, e pra todos os ouvintes que estão ligados nesse maravilhoso programa. E parabéns aí pra Rádio Liberal, sua rádio top, nota 10, viu? Parabéns aí pra rádio e pra todos os locutores que faz ela. Obrigado aí, tenha uma ótima tarde.
1: Uma ótima tarde para você também, meu querido. Muito obrigada pelo carinho da sua audiência. Olha o meu amigo Cícero, lá de São Paulo, parabenizando todos nós que fazemos parte, todos os locutores, toda a equipe. Ele disse que conheceu o Macarrão, nosso querido Mário Macarrão, nas épocas de carro de som, quando o prefeito da cidade de Cubi ainda era Valdemar Vicente, e ele morava lá na Serra da Cabloco. O nome do seu pai era Zé Carolindo. É o Cícero, lá em São Paulo. Mudou de cidade, mudou de estado, mas nunca deixou a Liberal de lado. Um abraço para você, meu querido.
3: Nayara, é sua amiga Ciana, mandou um alô para meu pai, Chico Franga, minha filha Graziele, toda a família Tributino, para Ellen, Pubi, Amara, em Bodocó, Juvanil, Cid, Suturno, Heraldo, na Serra da Matinha, Pinto, na Pitombeira, para Hamilton, na Serra do Brejo, Zé de Painha e para o rapaz que mandou um alô para mim ontem. E agradecer a Hamilton também, que ele mandou os parabéns para minha filha, que Deus abençoe ele e a família dele. E tá de parabéns à Rádio Liberal, né? Graças a Deus primeiramente, a Nossa Senhora, e a vocês, locutor e locutora, e os ouvintes, né? Então, a música vai ser de Zé Vaqueiro, pode ser qualquer uma. E para você, que é um ótimo locutor.
1: Muito obrigada, minha linda.
4: Boa tarde, Maiara, né?
1: Tudo boa.
4: Caissara, que você passou nos grinatanzinhos. Para eu, para Zé, para você, que é uma locutora. Tenha uma boa tarde, minha gata. Aqui tá muito quente, calorzão, viu?
1: Ah, minha filha, não fale em quintura, não. Não fale, não. Aqui o Pubi também tá quente, menino. O sol tá ali, ó. Ali daquele jeito, menino. 36 graus quando eu tava vindo aqui pra rádio. Que é coisa rápida, né? Nem 5 minutos da minha casa pra rádio. Mas, olhe. Os 5 minutos longos, viu? Quando você tá na sombra, 5 minutos não demora muito tempo, não. Mas quando você tá no sol... Ai, meu amigo, mas a gente vai aproveitando. Vamos deixar esse detalhezinho bobo de lado. Vamos rezar aí pra uma nuvem entrar assim no meio do sol, assim, um pouquinho. Umas 3 horinhas até o dia acabar, pra não ficar tão quente, assim, tão direto na nossa pele. Então, gente, lembre-se, viu? Se hidratar é bom. Pega aí uma garrafinha de água, beba água... Beba água pra você não passar mal, viu? Quero todo mundo bem, todo mundo com saúde, pra gente poder comemorar esses 27 anos da Liberal FM com muita alegria e, é claro, muita música boa. Daqui a pouquinho tem mais participação do ouvinte. Vai interagindo, vai participando, vai dando os parabéns pra nossa rádio e também contando uma história legal desde quando você... Quando foi que você conheceu a Liberal FM? Desde quando você curte a 99,5? Me conta aí!
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0: FM, agora 2 horas e 41 minutos. Muito boa tarde para você. Esse é o seu Conexão Liberal, que tem a participação do ouvinte. Boa tarde.
1: Boa tarde, Lara do Carmo. Aqui é Pio.
0: Oi, Pio.
1: É, queria pedir a música aí de João Gomes. Oferecer pro meu amigo Pedro, Diego, Pedro Henrique e o Vaqueirinho de Exu. O Vaqueirinho do Exu tá completando a noite, cuida.
0: Que conversa que o Vaqueirinho do Exu tá completando o ano hoje. Rapaz, que coisa boa, viu? Deixa eu procurar aqui os parabéns pra tocar pra ele. Esse Vaqueirinho desenrolado. Peraí, rapaz, muitos anos de saúde, de paz, de muita felicidade pra você. Que Deus abençoe sempre a sua vida, viu, meu querido?

0: Boa tarde, Nalu Carmo, aqui é Ceará, sou Itautinho, quero ver o meu amado Batista, Princesa, Precido, Amada Liberal, Nécio, Avon, Raimundão, Assistivo, Seu Granita, Toninho, Santos e Paúba, Ário, Cipaúba, Bodoga, a Joãozinho do Muito Massapé, a Zé de Adelino, a Regi de Alcido, a Maciel de Alfredo, a Lou de Juvenal, a Carlos de Verginho, e a todo mundo também esse maravilhoso programa.
1: Valeu, Ceará, um abraço pra você, ó, os vaqueiros lá na Fazenda Lagoa Nova, em Bodocó, curtindo nosso programa. Alô, meu povo bom, ó, mais participação chegando por aqui, o Francisco Elias do Riacho do Meio lá em Bodocó, parabenizando toda a galera que faz a Rádio Liberal, inclusive você, viu, inclusive você, todos vocês ouvintes fazem parte dessa história da Liberal FM. Muito boa tarde.
2: Ei, Nayara, é,
1: oi.
2: Manda música pra mim aí, por favor, é,
1: diga,
2: Amado Batista, é, Se Não For Por Amor.
1: Sim.
2: Não, eu mudei de assunto, é capa de revista, entende?
1: Capa de revista, pronto, tá,
2: eu
1: certo.
2: Eu fiz pra minha irmã Raí, pra meu irmão Luiz, é, pra todos que estão ouvindo a rádio.
1: Tá certo, meu querido, tá certíssimo demais. Vão interagindo, muita mensagem chegando, graças a Deus. E deixa eu informar que alguém perdeu um celular da marca Poco, na FDA 2026, nessa festa de agosto, azul, ele é da cor azul, está aqui na Rádio Libera FM. Então, quem souber, quem perdeu, se você souber que alguém perdeu um celular da marca Poco azul, fala para essa pessoa que está aqui na central, em Ipubi, da Rádio Liberal FM.
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1: Libera FM, agora 3:02. Boa tarde.
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9: de relembrar no nosso baú da Liberal. E tem música que parece que foi feita especialmente para quem vive o rádio, e essa daqui é uma delas, viu? Porque você sabe, o rádio é companhia, é emoção, é recado, é aquele lugar onde alguém liga porque não consegue falar diretamente com quem ama muitas vezes. E hoje, aniversário de 27 anos da nossa Liberal FM, essa música fica ainda mais especial. Porque são 27 anos e a voz chega até você, seja em casa, no trabalho, no carro, onde quer que você esteja. E se tem alguém aí que já mandou um recado pra rádio, já pediu uma música especial pra alguém, ou até já ficou esperando aquela música tocar pensando em uma pessoa, é justamente pra você a música do baú de hoje, do ano de 2011, do cantor Léo Magalhães. Eu quero ver se você lembra dessa.

0: É um prazer imenso estar aqui com vocês nessa noite maravilhosa. Espero que vocês curtam bastante muito esse show que está sendo feito de coração para vocês. E vamos cantar!
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1: Thalita Mel e Xan de Avião, Melzinho, teve também Calcinha Preta e Maiara e Maraíza, Relógio da Saudade. Agora tem você, ouvinte.
2: Boa tarde, Maiara do Carmo. Boa. Eu tô falando de Botafogo, nós do Carmo tocamos bem muito chamado Batista.
1: Diga mais.
2: Das mais novas, qualquer uma. Oferecido a meus 6 filhos. Ofereço a Madiracia, Veraldo, Francisca e Juscelia. A meu irmão Antônio, lá em São Paulo, que disse, não perde esse programa seu.
1: Oh, que bom.
2: E ofereço a meu irmão Valdir na Serra, a esposa dele, Dilma. Minha sobrinha Elisa. E para todos que estão ouvindo e para você, que é uma locutora. Muito obrigado, boa tarde.
1: Eu que agradeço, uma ótima tarde para você, minha linda. Um abraço para seu irmão Antônio também lá em São Paulo, curtindo nosso programa.
3: Boa tarde, Nayara. Aqui quem fala é Pedro, da Fazenda Magalhães. Eu queria pedir uma música aí com Zé Vaqueiro. Só para curtir mesmo aqui no curral. Vou oferecer para Pio, Diego, Pedro, Vaqueirinho do Exu, meu irmão Cicinho, Aurélio, Didil. E oferecer para os meninos lá na Imburana também, João Carlos, Dia, Pedro e os outros trabalhadores. E para você, que é uma ótima locutora. Cuida, né? Conta.
1: Cuida, rapaz.
4: Boa tarde, Nayara. Sou Marlene Cicedo.
1: Oi, Marlene.
4: Já escutamos Cristiano Neve, Espero na Rodoviária. Feliz para meus filhos, Amado Bodocó, Elina César Barreiro, Maneto Cid Cedo, Lineto Cid Massapê. Para você, ter se alentado, abençoado por Deus. E se puder, por favor, passe minha música.
1: Tá bem, minha flor, um cheiro.
5: Boa tarde.
1: Boa,
5: boa tarde, Nayara. Cuida.
1: Cuida.
5: Ei, por favor, toca a música Lázaro.
1: Lázaro.
5: A minha vida é do meu mestre.
1: Ah,
5: um louvor.
1: Sim.
5: Mandar um alô aqui pro meu compadre Nanico. Da Lagoa Trancada. Tamo aqui pegado no curral. Mandar um alô aqui pra todos que estão assistindo. Cuida.
1: Cuida, rapaz. Muito obrigada pela sua participação. Tem mais mensagem do ouvinte. Boa tarde.
6: Boa tarde, Nayara. Aqui é Manuel da Né Camilo. Toca aí uma música aí de Belchior. Só pra curtir aqui. Poder estar aqui no mercado do Manuel sozinho aqui. Mas parado. E eu tô aqui ouvindo seu programa. E o programa tá 10. Manda aí uma de Belchior pra gente lembrar das mais velhas. Pra gente lembrar do nosso ídolo. Nosso saudoso Belchior.
1: Tá certo.
6: Me oferecer todos os links pra você, que é um ótimo locutor.
1: Muito obrigada, meu querido. Daqui a pouquinho tem mais participação do ouvinte. É claro, muita música boa pra você curtir na programação da rádio da região do Araripe.
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14: Vamos lá! Agora com vocês, ele, meu amigo Vitor Fernandes!
18: Para, meu Júnior Vitor!

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4: Boa tarde, liberal. Boa tarde a todo mundo. Quem tá falando é o Marco da Reta. Mandar um alô aí para o grupo de Areal Dois Irmãos, Márcio e Joel, a organização. Mandar um alôzão também para meu grande amigo André. André Locação de Máquina Pesada. E um ótimo dia a todos aí. Bota o forrozinho para a gente escutar. Estamos aqui escutando a Liberal na limpeza de barreiros.
5: Valeu, Mago! Muito obrigada pela sua participação, meu querido.
6: Boa tarde, Nayara.
5: Boa!
6: Vivemos hoje de Zezé e Luciano para me oferecer a Siena lá no Cid Bom Princípio, o Cabeça Branca, Faramilton, Pinto do Bar e Negro de Delaílto lá na Serra da Palma 1. E para você, que é uma locutora. E para todo o locutor da Liberal que está na demanda bem cedo aí. Chico César, eu tô em carro. Valeu!
5: Valeu, meu querido! Um abraço pra você, ao Lenilson lá do Sítio Queimadas em Santa Cruz da Venerada, pedindo Tarcísio do Acordeão pra oferecer pra toda a sua família, pra galera que faz parte da Liberal FM. Todo dia ele tá lá na escuta. Também mando um abraço pra todos os ouvintes. Muito obrigada pelo seu carinho, pelo seu apoio, Lenilson. Tem mais participação do ouvinte?
7: Boa tarde, Nara do Carmo. Sou Zé Moreno aqui de Lagoa Dentro, Bolocó.
5: Oi, Zé Moreno.
7: Meus parabéns vai para a Rádio Liberal com seus 27 anos. Sou ouvindo da Liberal desde que era Poço Verde. Assim que ela entrou no ar, até hoje sou ouvindo assim de toda a programação.
5: Oh, que maravilha.
7: Um abraço para todos vocês, locutores, para você, para Macarrão, para Daniel Ramos, para Chico César, Ana Paula Freitas, Paulo Everardo e todos os locutores dessa maravilhosa rádio. Uma boa tarde, um bom aniversário para a nossa maravilhosa rádio Liberal FM.
5: Isso aí, meu amigo. Muito obrigada pela sua audiência de vários anos, desde quando a Liberal ainda era Poço Verde. Tem tempo, viu?
8: Boa tarde, Nayara. É a Zuleide, aqui do Sítio Meleiro. Nayara, passa uma música para mim ouvir, com Mala Sem Alça, pode ser qualquer uma música. Ofereço para meu esposo, Ailton, para meus filhos, para minhas filhas, para toda a minha família. E meus parabéns para essa rádio. Desejo tudo de bom para todos os locutores e para você, que é uma ótima locutora. Desejo um feliz aniversário para essa rádio maravilhosa que eu adoro. Então, boa tarde, minha lindinha.
5: Uma ótima tarde para você também, minha flor.
9: Boa tarde, Simaiara. Gente boa, Mário da Liberal. Passa um para mim, Diabéia e José. Cadê você? Boa tarde para minha esposa, Francisca da Padra Silva, aqui no Rio Grande do Coitinho. Assista, me sinto Manuí, Marcão, lá em Santa Cruz. Pinto Bora, Sérgio, Pitão, Bela, Ciana também, no Sinto Bom Príncipe, Antônio Mundo, em Cássio Manoel, Sérgio, no Sinto Altim, a Francisca Lucera, Everal, Diraci, Sérgio do Piqui, Sérgio do Mungu, a Francisca Tosé, que no Sinto Meleiro, Maria Zé, no Sinto de Lula, nossa amiga Nelsa também, Chapolin, Croatá, São Zé Maranzinho, Jogodento. Alô, nossa amiga Olavo, do canal Xixi, uma boa tarde para todo mundo.
5: Uma ótima tarde para você também, meu querido. Ao Valdemar da Serra dos Barreiros, pedindo música da Marília Mendonça para ouvir e oferecer para sua sobrinha Vânia, que está completando o ano hoje. Deixa eu passar os parabéns para a Vânia, que Deus abençoe muito a vida dela.

0: Olá, boa tarde, Nayara do Carmo, minha patroa. Tudo bem, Nayara? Quem tá falando sou eu, Nayara. Heraldo, estou falando da Serra da Matinha. Hoje eu quero mandar uma boa tarde para a galera na Serra do Posto. Mandar uma boa tarde lá para Zé Ailton Cassiopa, na Serra do Posto. Mandar uma boa tarde para Tiago. Mandar uma boa tarde para Renan, Zé Ailton. E Dona Socorrinha. E mandar uma boa tarde para Manuel do Mercadinho, na Vila Né Camilo. E mandar uma boa tarde para a Comadre La Rubia, aqui da Serra da Matinha, Adão e Mozar. Quero oferecer Maria Mendonça. Estão falando por aí que eu tô mal, eu tô sem saudade de você. Com Maria Mendonça, cuida.
1: Valeu!
2: Nayara, boa tarde. Aqui é a Irlanda de Serra Branca.
1: Oi, Irlanda.
2: Gostaria de pedir uma música de Mani Vaqueiro.
1: Ah.
2: A oferecer para minha irmã Sara, para Eliane.
1: Sim.
2: Para Camila. E para uma pessoa muito especial. Vi você, Nayara, entrevistando o pessoal nas festas. Aquele rapaz que tava mais você, é seu namorado?
1: É, meu digníssimo.
2: Você tava muito bonita, que pena que eu não fui, mas vai ter a daqui, né?
1: Vai.
2: Caninana. Caninana, né?
1: É, sim.
2: E quem sabe eu vou dar uma olhadinha, mas não sei. E pra todos da Liberal. E pra você, que é uma ótima locutora.
1: Muito obrigada, Irlanda. Muito obrigada, viu, pelo elogio também. Fico muito feliz com o seu carinho. Tem também mais mensagem de áudio aqui?
3: O Papito na Pitombeira, Ciana lá no Cid Bom Princípio, para a Adriana Gameleira e a música Amado Batista. É o Hélio aqui pro Bem. Boa tarde.
1: Ótima tarde para você, Hélio.
4: Boa tarde, minha amiga Nayara. Boa tarde, Liberal e ouvintes. Aqui, Silvério de Bodocó. O verso de hoje é sofrido e ele diz assim: por favor, tenha cuidado a passar pela porteira, que a pancada da madeira machuca o meu coração. Lembra a batida que ela deu na despedida, fazendo da minha vida morada da solidão. E como eu costumo dizer, aí onde o filho chora e a mãe não vê. Cuida, Nayara. Agora tu toca, Nayara. Sim, Nayara, aí tu lembra do aniversário do candidato Hernando 2028, o Todos pela Carne.
1: Ah, rapaz!
4: E ele disse: nossa, velho, agora eu vou matar o rebanho bovino de Botafogo quase tudo. E a família liberal tá toda convidada.
1: Estamos?
4: Lá em geral, domingo.
1: Domingo.
4: O aniversário de Hernando 2028, o vereador que nunca mais vai deixar a carne faltar na mesa de ninguém.
1: Esse aí é meu vereador, viu? Não vai deixar a carne faltar na mesa de ninguém, é meu vereador. Vou passar meu título lá pra Bodocó pra eu votar nele. Ah, se vou, rapaz, o homem tá estribado, viu? Um abraço pra você, Hernandes, que Deus abençoe muito a sua vida, muitos anos de paz, saúde e felicidade, que seja uma festa em paz, uma festa pra comemorar a sua vida. E, gente, o Conexão Liberal tá chegando ao finalzinho. Eu agradeço o carinho da audiência de cada um de vocês. Muito bom, de verdade, passar essas tardes ao lado de cada um que tá aí no trabalho, que tá em casa, que tá em algum lugar do mundo, curtindo a 99,5. É 27 anos de história, que vem a 28, 29, 30, 50 anos. E a gente tá aqui juntinho com vocês. Daqui a pouquinho tem o Paulo Everardo no Forró da Liberal. Então continua sintonizado, que minha última de hoje é por conta da Simone Mendes. Amanhã a gente se encontra. Beijo, gente. Fui!

6:59. 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
0: A minha, sua, nossa rádio, 27 anos no ar com você. Eu tô com a camisa de 1999 aqui no rádio hoje, adivinha? Isso mesmo, alô senhoras e senhores, bem-vindos, uma ótima tarde, ou quase final de tarde para todo mundo que tá aí do outro lado curtindo Forró da Liberal e Forró das Antigas, balançando a região, balançando você que tá com a gente, obrigado pelo carinho e a gente começa mais ou menos assim, ó. Começamos com Capim com Mel, meu amigo Antônio Carlos, ó, 1999, ó. É mole ou quer mais? 99, Capim com Mel, Eclipse Total. Boa tarde.

0: de viver, tá aí brincar de amar. Nosso cartão de visitas, Mel com Terra, Mastruz, Anjo da Guarda. Magníficos, Cristal Quebrado? Não. Então aí pra você também, o Encanto, né? Limão com Mel, Deixa o Tempo Passar, Eclipse Total. Pintou aí com Capim com Mel, lá da capital pernambucana. Alô aí para o Eduardo Santana, lá no Videl. Alô, Amaro, tá curtindo a programação? Liberal 99, na nossa frente só tem você. Até às 18 horas, desse clima bem gostoso, desse final de tarde. Aqui com a gente, já quinta-feira ou quarta-feira, meio de semana, o coração da semana, como a gente diz, né? 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Vamos a um bloco comercial, já já a gente volta.
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0: Aí pra você, Bel Oliver, O'Hara e Marlos Viana, Liga Pra Mim, Calcinha Preta, Brucelose, Sede de Te Amar, Café Coado, Dia de Pagamento, Cacicó, Te Amar é Bom Demais. Aí pra você mais uma super sequência aqui do Forró da Liberal e Forró das Antigas, balançando a região, balançando você. 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Vamos ao bloco comercial, já já a gente volta.
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0: Tá aí pra você, fechando mais uma super sequência. Nesse clima bem romântico, Desejo de Menina. Leno e Mirella. Sonhos e Planos pintou pra você, fechando mais uma super sequência aqui na melhor programação 99,5. Na nossa frente, só tem você. Até às 18 horas a gente tem o melhor do forró. E forró das antigas balançando, a região balançando. Você que tá aí do outro lado, tá curtindo, onde quer que você esteja, obrigado pelo carinho da sintonia. E vamos juntinhos, unidos, através dessa forte emoção, Rádio Liberal. Vamos ao bloco comercial, já já a gente volta.
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0: Esse é o Canários do Reino. Estão pedindo Vaneirão. Alô, Douglas Emanuel. Colocou sua boa tarde aqui. Alô, Alan, lá no Moraes, curtindo a programação. Caninana do Forró, que fez aquele forrozão lá no Festival da Cerveja. Quem curtiu, hein? Bom demais. Pintou também Inquilina, Aviões do Forró, Cola de Menina, Sem Querer, aqui na Melhor, abraçando você que tá curtindo a gente, tá em casa, já tá no trabalho, tá no seu ambiente preferido, com o seu rádio ligado, com o nosso aplicativo, com o nosso app, Radiosnet, qualquer parte do Brasil e do mundo, obrigado pelo carinho da sintonia. Então vamos nessa, daqui a pouco a gente volta com muito mais músicas na Melhor. Tem bloco comercial, já eu volto.
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E choveu, cabelo encolheu, pintou aí forró do moído, Simone e Simária, as irmãs, né? Estão de volta aí, né? Estão fazendo as pazes para voltar. Pintou também forró maior, quem lembra do forró maior dos circuitões do forró? Vaqueirinha da Hora pintou aí com Júlio Viana e Edir Batista, isso mesmo. E a primeiríssima Vaqueiro Ferroado, para toda vaqueirama que tá curtindo a nossa programação. Obrigado pelo carinho da sintonia, deixando você com as últimas de hoje, entre as últimas, Líbanos. Palavras, amanhã a gente volta, se Deus quiser.

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1: 6 horas.
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0: o anjo do Senhor anunciou a Maria, e ela concebeu do Espírito Santo. Ave Maria, cheia de graça, o Senhor é convosco. Bendita sois vós entre as mulheres, e bendito é o fruto do vosso ventre, Jesus. Santa Maria, Mãe de Deus, rogai por nós, pecadores, agora e na hora de nossa morte. Amém. Eis aqui a serva do Senhor, faça-se em mim segundo a vossa palavra. Ave Maria, cheia de graça, o Senhor é convosco. Bendita sois vós entre as mulheres, e bendito é o fruto do vosso ventre, Jesus. Santa Maria, Mãe de Deus, rogai por nós, pecadores, agora e na hora de nossa morte. Amém. E o Verbo divino se fez carne e habitou entre nós. Ave Maria, cheia de graça, o Senhor é convosco. Bendita sois vós entre as mulheres, e bendito é o fruto do vosso ventre, Jesus. Santa Maria, Mãe de Deus, rogai por nós, pecadores, agora e na hora de nossa morte. Amém. Rogai por nós, Santa Mãe de Deus, para que sejamos dignos das promessas de Cristo. Oremos. Infundi, Senhor, como vos pedimos, a vossa graça em nossas almas, para que nós, que pela anunciação do anjo, vimos ao conhecimento da encarnação de Jesus Cristo, vosso Filho, por sua paixão e morte, sejamos conduzidos à glória da ressurreição, pelo mesmo Cristo, Senhor nosso. Amém.
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1: Boa noite, Nordeste. Hoje é quarta-feira, 2 de setembro de 2026. Estamos iniciando mais um Frente a Frente pela Rede Nordeste de Rádio. São mais de 40 emissoras ligando o Nordeste do litoral ao sertão. A cabeça de rede é a Rádio Folha, 96.7 FM no Recife. Sonoplastia de Aldi Júnior. Quem gosta de política fica aqui com a gente até às 19 horas.
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1: Bom, minha gente, estou abrindo o programa sem que o ministro Alexandre de Moraes tenha pedido o afastamento do Supremo Tribunal Federal. Se tivesse vergonha na cara, já tinha saído depois das revelações bombásticas de ontem envolvendo uma relação de promiscuidade entre ele e o banqueiro Daniel Vorcaro. Eu entendo que não há mais lugar no Supremo Tribunal Federal para Alexandre de Moraes. Se o ministro não renunciar, restará ao Senado, por meio de um processo de impeachment, livrar a corte desse constrangimento, desse fardo, dessa imoralidade. O limite da tolerância com a promiscuidade entre o juiz e o mafioso Daniel Vorcaro havia sido tangenciado com o que se sabia antes das últimas revelações. O contrato de 131 milhões de reais entre o Banco Master e o escritório da mulher de Moraes e as comunicações com o ministro à véspera da prisão do delinquente, numa modalidade que apaga o que foi dito, deixavam pouca dúvida sobre a gravidade da relação. A torrente de situações abomináveis que acaba de desaguar sobre a opinião pública sepulta qualquer incerteza restante sobre a incompatibilidade de Alexandre de Moraes com o exercício da magistratura no Supremo Tribunal Federal. O fraudador, enquanto enriquecia a família Moraes com dinheiro roubado, tinha o ministro como um conselheiro e um informante, segundo os áudios e as mensagens vazadas pela Polícia Federal, que fez um trabalho fantástico envolvendo essa relação promíscua do ministro com o banqueiro. No relatório policial que investigou o caso, o ministro aparece como editor do contrato multimilionário com o escritório da esposa, que negociou mais um acordo de 50 milhões de reais com uma outra empresa de Vorcaro, minha gente. No sábado anterior à detenção pela Polícia Federal, o dono do Banco Master quis saber de Alexandre de Moraes, segundo o que a gente viu ontem em todas as televisões, em todo o noticiário da mídia nacional. O dono do Banco do Master quis saber de Moraes se ele deveria estar fora do país na segunda-feira. Idas e vindas de mensagens e aviões sugerem ter havido encontros pessoais com o juiz nos momentos agônicos do responsável pelo maior desfalque bancário da história do país. Graças à persistência, à capacidade e à competência da Polícia Federal, da imprensa e do ministro André Mendonça, está seriamente ameaçado o pacto de impunidade que tem mantido Alexandre de Moraes isolado de prestar contas. Não há muito, o que esperar da Procuradoria-Geral da República. Infelizmente, procurador Paulo Gonet, que descaradamente pediu a nulidade do relatório policial, surge também no emaranhado, na teia de afinidades do Banco Master. Cabe agora escolher entre Alexandre de Moraes e o Supremo Tribunal Federal. Entre um indivíduo de má conduta e a República. Enquanto o ministro permanecer na sua cadeira, a desonra e o discreto se acumularão sobre a mais alta corte da justiça brasileira. A atitude mais digna e rápida seria a renúncia do ministro Alexandre de Moraes. Ela pouparia as instituições nacionais de um desgaste desnecessário e longo. Na ausência desse ato de desprendimento, o presidente do Senado, Davi Alcolumbre, está forçado a fazer a tramitar os pedidos de impeachment contra Alexandre Moraes, que terá direito à presunção de inocência, ao devido processo e a todas as outras garantias legais. Mas Davi Alcolumbre já sinalizou hoje em Brasília que não contem com ele para pedido de impeachment de Alexandre de Moraes, porque já há mais de 50 pedidos de impeachment lá engavetados por ele, e cabe a ele próprio, Davi Alcolumbre, abrir esse processo de impeachment. Como também está envolvido nesse mega escândalo que o Daniel Vorcaro envolveu as grandes autoridades nacionais, ministro de Estado, deputado federal, senadores, presidente de partidos, enfim, inclusive ministro do Supremo Tribunal Federal, custo a crer, e ninguém em Brasília acredita, que Davi Alcolumbre vai abrir esse processo de impeachment. Até porque ele também está envolvido. E esse Davi Alcolumbre, ele é mais sujo do que pau de galinheiro. Ele conhece.

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1: A pesquisa da Quest, divulgada nesta quarta-feira sobre eleição presidencial, mostra que Lula lidera com 37%, Flávio Bolsonaro tem 29% e Augusto Cury do Avante agora é o terceiro colocado com 10%. Na sequência tem Renan Santos com 3% e Ronaldo Caiado e Romeu Zema com 1% cada. O levantamento foi encomendado pelo jornal O Globo e pelo Globo e é o primeiro a ser divulgado após uma série de entrevistas com os candidatos à presidência realizada na semana passada. O avanço de Cury é explicado pelo bom desempenho entre os eleitores independentes, afirma Felipe Nunes, diretor da Quality e professor da Fundação Getúlio Vargas. A Câmara dos Deputados aprovou hoje a indicação do senador Rodrigo Pacheco, de 49 anos, para o cargo de ministro do Tribunal de Contas da União. Ele foi aprovado com um placar de 404 votos favoráveis a 61. Indicação será promulgada pelo Congresso. O nome de Pacheco havia sido aprovado também pelo Senado nesta terça, em uma votação relâmpago aprovada direto pelo plenário da Casa, sem análise da Comissão de Assuntos Econômicos. O nome de Pacheco foi apadrinhado pelo presidente do Senado, Davi Alcolumbre, que acelerou o processo para sua aprovação após a abertura de uma vaga, após a saída antecipada do ministro Bruno Dantas. O Tribunal Regional Eleitoral de Pernambuco condenou 4 deputados estaduais ao pagamento de multa de 10 mil cada por propaganda eleitoral antecipada negativa contra a governadora de Pernambuco, Raquel Lira. Entre os condenados está Álvaro Porto, presidente da Assembleia Legislativa de Pernambuco. A decisão considera que um vídeo publicado no Instagram, produzido com recursos de inteligência artificial, ultrapassou os limites da crítica política e buscou desqualificar a imagem da então pré-candidata à reeleição. Foram condenados os deputados Álvaro Porto, Caio Albino, Júnior Matuto e Romero Albuquerque. Candidata à reeleição, Raquel Lira, criticou nesta quarta-feira o grupo político do prefeito do Recife, candidato ao governo de Pernambuco, João Campos, durante a sabatina na Rádio Folha PE. De acordo com a fala de Raquel Lira, quem está dizendo hoje que vai fazer parceria com o presidente Lula atrapalhou o tempo inteiro. Não queria que as coisas acontecessem aqui e travava as coisas acontecendo. Ir para o banco público para evitar que a gente pagasse empréstimo, travar a Assembleia Legislativa de projetos importantes e travar o orçamento. A quem serve travar o orçamento? A mim? A Pernambuco, disse afirmando que as ações não prejudicaram sua gestão.
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2: Boa noite, meu caro Gabriel Garcia.
3: Boa noite, meu amigo Magno, boa noite a toda a Rede Nordeste.
2: Mega escândalo no Supremo Tribunal Federal, caso Vorcaro, o ministro Alexandre de Moraes deveria renunciar.
3: Meu amigo, em 135 anos de história do Supremo Tribunal Federal, nunca se viu um escândalo chegar tão perto de um ministro do Supremo. É um escândalo que tem aterrorizado os ministros ali, a corte está estarrecida, o próprio Alexandre de Moraes está muito, como é que se diz, muito acuado. Vamos lembrar, Magno, que por muito menos o Alexandre de Moraes mandou prender várias pessoas, né? Ele prendia para depois investigar. Dizia que era uma questão de obstrução de justiça, que tinha que prender as pessoas. Então, assim, a gente está diante de uma situação estarrecedora. Nunca se viu na história do país algo similar com um ministro do Supremo Tribunal Federal. Mas vamos lembrar que a gente vive no Brasil, Magno, hoje, uma situação complicada, né? Porque os ministros do Supremo, eles são muito corporativistas, né? Eles estão sempre ali se ajudando, estão sempre tentando salvar a pele um do outro. A verdade, Magno, é que a gente precisa de uma reforma séria do judiciário. O nosso judiciário, ele tem se comportado de uma forma, muitas vezes, pequena, muitas vezes de forma muito estranha para um país que defende tanto a democracia. Então, assim, é uma situação delicada, complexa, mas que o Alexandre de Moraes perdeu completamente a condição de continuar como ministro. No mínimo, ele teria que se afastar para que fosse investigado, para que se abrisse uma investigação séria, isenta, mas não é isso que acontece atualmente no Brasil.
2: Pois é, o levantamento da Polícia Federal foi muito preciso e por tudo que a gente viu nos áudios, nas falas, nas mensagens, eles criaram uma relação até pessoal, né?
3: Exato, amigo. O Vorcaro fornecendo jatinho para filho de ministro, fornecendo
2: cartão de crédito de 300 mil.
3: Crédito, né? Amigo, não tem o menor sentido, né? O ministro que está investigando, o ministro que era para defender a Constituição brasileira, defender as leis brasileiras. O que que ele faz? Ele se alia a um esquema de corrupção, é, o filho bancado com dinheiro do maior bandido que a gente tem hoje na atualidade, o maior bandido de colarinho branco, hoje é o Vorcaro. Como que o seu filho, ele recebe cartão de 300 mil reais, Magno? Sendo que a gente está falando de um país onde o salário mínimo é 1.500 reais, já arredondando bem mais para cima. Então, assim, a gente vê que há uma excrescência, a gente vê que há uma imoralidade institucional. É, não se pode, é uma posição absurda, é manter o Alexandre de Moraes no cargo. Se ele tivesse um pouquinho ali mais de bom senso, ele, no mínimo, se afastaria para ser investigado. Muito ruim, Magno, para o país, muito ruim para a imagem do país. E a sociedade, a população, é que acaba pagando a conta, porque alguém tem que pagar a conta dessas regalias de tantos políticos, de tantos ministros. E agora a gente sabidamente de ministro do Supremo Tribunal Federal, que deveria honrar com a nossa Constituição. Lamentável e uma situação estarrecedora.
2: Além dos filhos, o super contrato com o escritório de advocacia da esposa, né?
3: Mais de 130 milhões de reais recebidos ali do Vorcaro. Magno, onde a fumaça há fogo? Desde o começo as pessoas estavam ali falando sobre essa questão e tal, a gente sabia que era difícil avançar uma investigação. Convenhamos que o ministro André Mendonça, ele foi muito raçudo, ele peitou a instituição e acabou tocando adiante a investigação, mas a gente vê também uma série de barbaridades. Foi noticiado, amigo, você vê ali que o Alexandre de Moraes foi tirar satisfação com o próprio André Mendonça e quase que os dois vão às vias de fato, porque ele soube antecipadamente da operação da Polícia Federal, da investigação, e disse e teria dito para o André Mendonça que ele tem suas próprias fontes. Vem cá, se o Ministério Público ele interfere, se a Polícia Federal ela vai até o cara que está sendo investigado e antecipa a investigação, a gente está diante de uma série de barbaridades.
2: É isso aí, meu caro Gabriel Garcia. Obrigado pela participação. Um grande abraço.
3: Um abraço, meu amigo.
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2: Brasília pegando fogo. Chega Carlos Nascimento com as últimas notícias desse mega escândalo envolvendo o ministro Alexandre de Moraes e o banqueiro Daniel Vorcaro. Boa noite, Nascimento.
4: Boa noite, Magno Martins. Estamos direto de Brasília, literalmente Brasília pegando fogo.
2: E o presidente do Supremo, Edson Fachin, se pronunciou, disse que ministros do Supremo devem ter limites e que vai anunciar medidas cabíveis. Que medidas são essas, Nascimento?
4: Olha, o Código de Conduta, ele já anunciou recentemente para todos os poderes no Judiciário. E esse código de conduta parece que não está valendo para alguns. Lá atrás, quando saiu esse escândalo do banqueiro, ele já havia falado nesse código de conduta. O que a gente ouviu hoje pela manhã do Fachin é que é um assunto muito sensível e envolve ministros, integrantes da Corte Superior no Brasil. Eu creio que só vai ser analisado e discutido profundamente depois das eleições, só em novembro, Magno Martins. Lamentável.
2: Eu li tudo que ele falou, vi também depoimento dele, mas ele não adianta o que ele quer fazer. E agora estão querendo envolver também o André Mendonça, né? Diz que ele teve um encontro com o Vorcaro em 2025, e que também está sendo criticado por parte da Polícia Federal, que parece que ele fez gravações ou fez revelações dentro do inquérito que quebram o sigilo da fonte, é isso?
4: Exatamente. Tudo isso que foi colocado, há uma ilegalidade, porque não tem uma investigação do Ministério Público, não tem um inquérito da Polícia Federal, e é um assunto, como disse o presidente do Supremo Tribunal Federal, Edson Fachin, muito sensível. Ontem, o Carlos Viana tentou mais uma vez, é o 56º pedido de impeachment, só o Senado pode analisar essa situação, e no meio de uma campanha eleitoral, uma disputa de primeiro turno, está muito acirrada, muito atípica, eu creio que o Fachin não vai dar andamento nesse processo. E aí há denúncias que tem o Instituto do André Mendonça, que deu apoio ao governador de São Paulo, Tarcísio de Freitas. Complicado a situação, Brasília pegando fogo.
2: Além disso, o diretor-geral da Polícia Federal, o Andrei Rodrigues, e o procurador-geral da República, o Paulo Gonet, estão tentando frear as apurações, né?
4: Lá no exterior, foram pagas diárias para os filhos de Paulo Gonet. É um outro complicador nessa situação. E por isso que está demorando essa delação premiada. Mais uma vez, foi feita uma tentativa à Procuradoria-Geral da República, desse banqueiro, Daniel Vorcaro, mas não foi aceita, porque não tem elementos novos. Mas eu creio que, me parece, posso estar equivocado, eu peço perdão, que está todo mundo envolvido e ninguém quer colocar esse assunto na mesa, Mário Martins.
3: É, toda a mídia nacional, inclusive a Globo ontem, o Jornal Nacional da Globo ontem, praticamente demitiu o Alexandre de Moraes. Foi um noticiário realmente bombástico que deixou o ministro no chão, viu?
4: Em situação muito delicada. Qual é o valor do contrato? São 131 milhões.
3: Também há uma outra proposta de mais 50 milhões que previa o pagamento com cotas de um jatinho e de um helicóptero.
4: É muita benesse, é muita interferência, misturando o público com o privado. Agora tem o Paquinho, presidente, o ex-senador Álvaro Dias foi o relator. Eu tenho que tratar isso com muito cuidado e fazer um pente fino. Qual ministro que tem relação com escritórios em Brasília, com advocacia, é filho, é o pai, sempre tem alguém ligado a um ministro. E isso mistura o público com o privado e o interesse do julgamento com quem está sendo julgado. É muito grave.
3: É, mas tudo isso deixa claro que o ministro Alexandre de Moraes agia na relação com o Vorcaro como se fosse um interlocutor do banqueiro, né?
4: Exatamente. Para assumir esse cargo do Supremo, Mário Batista, tem que ter reputação ilibada, notório saber jurídico e ficha limpa, acima de tudo. Você não pode interferir no processo. Tem processos bilionários. E, recentemente, eu comentava com você sobre esse caso do Bruno Dantas no tribunal, no TCU. Há um julgamento sobre cabotagem, sobre o Porto de Santos, um contrato de 60 bilhões. Por que esse ministro, de uma hora para outra, deixa o tribunal e não dá nenhuma satisfação, já está no exterior?
3: Agora, Nascimento, em relação à movimentação no Congresso por parte dos senadores e deputados federais para abrir o pedido de impeachment do ministro Alexandre de Moraes, quantas assinaturas já foram pedidas?
4: Já tem as assinaturas. São 56 pedidos de impeachment. Segundo o Rogério Marinho, que acabou de conceder uma entrevista coletiva, cabe agora o Davi Alcolumbre dar andamento. Instalar o impeachment, o processo de investigação. Só o Senado tem essa prerrogativa de investigar e colocar tudo em pratos limpos. São 56 pedidos e nada de protocolar esse impeachment contra o Alexandre de Moraes.
3: Ah, se for esperar pelo Davi Alcolumbre, que também deve estar envolvido até o talo com esse Vorcaro, não vai sair nunca.
4: Quem conhece a política brasileira sabe que Davi Alcolumbre veio do baixo clero, tem sérias denúncias contra ele. O que mais pesa era a preocupação dele de ter o pernambucano de ficha limpa, notório saber jurídico, reputação ilibadas, o Jorge Messias. Ele fez de tudo para negar a aprovação de Jorge Messias. Muito difícil, Magno Martins. Eu creio que isso aqui, essa denúncia gravíssima, não será esclarecida agora, só depois das eleições.
3: É isso aí, Nascimento. Obrigado pelas informações. Um grande abraço e até amanhã.
4: Um grande abraço. Estaremos de volta frente a frente. Semana que parecia tranquila, tá pegando fogo. Grande abraço a todos.
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3: Agora eu vou falar com quem entende, que tem muita experiência em coberturas de escândalo no país, já ganhou inclusive prêmios ESSO. Meu amigo Weiler Diniz, boa noite, Weiler.
5: Boa noite, Marco. Uma boa noite a todos que nos acompanham no meio dessa confusão que está gigante.
3: Qual a sua impressão, meu caro Weiler?
5: Olha, Magno, está muito claro que há uma guerra aberta no Supremo Tribunal Federal e uma guerra política. Do lado dos bolsonaristas, existem apenas dois ministros, André Mendonça e Cássio Nunes. É, deste lado, deste flanco, André Mendonça expôs documentos, investigações que os juristas, os especialistas em direito estão apontando que foi irregular, sem o devido processo legal, com risco até de anular o que foi produzido na investigação. São, claro, acusações muito graves que devem ser, sim, investigadas, mas o próprio procurador, que também é citado em várias conversas, já opinou que as investigações contra Alexandre Moraes são ilegais. Ou seja, aí o que ocorreu? Naquele dia de ontem em que se vazou tantos documentos, tantas menções a Alexandre de Moraes, a sua esposa, contratos, etc., o dia começou com um outro vazamento imputando a Flávio Bolsonaro o recebimento de outras parcelas de Daniel Vorcaro para a conclusão do filme. Só recapitulando, que a trama é muito grande, Flávio Bolsonaro disse que tinha tido uma conversa final com Daniel Vorcaro para encerrar o assunto do filme. E segundo os dados do COAF, mostrados pela revista Piauí, não foi bem assim. Depois que ele teria, em tese, encerrado a relação comercial do filme, ele ainda recebeu cerca de 6 milhões. E esse dinheiro, Magno, ele não é privado, como sustenta o tempo inteiro o candidato Flávio Bolsonaro. É dinheiro de aposentado, de consignados, ou seja, e virou isso uma guerra de dossiês. E hoje nós amanhecemos com uma nova revelação de que André Mendonça, aquele que apontou o dedo para Alexandre de Moraes, também teve conversas com o próprio Daniel Vorcaro e áudios vazados de um advogado combinando o encontro de André Mendonça com o Daniel Vorcaro. Ou seja, Magno, um conflito aberto, público, inadmissível e uma crise sem precedentes no Supremo Tribunal Federal. Muita gente era amiga desse banqueiro.
3: Agora, independente de ter sido um vazamento ilegal por parte do ministro, pelo menos o que eu vi ontem no Jornal Nacional, que foi uma bela edição ontem, o trabalho da Polícia Federal foi exemplar, viu, William?
5: Tem que investigar. O mal feito de um não justifica o mal feito de outro, ou sequer apaga. Assim, o mau comportamento de Alexandre de Moraes, se ocorreu, precisa ser um, investigado, dois, comprovado, assim como de André Mendonça também, que não é absolutamente isento nessa questão. O que está por trás são comportamentos políticos. Isso sim é realmente perigoso, porque se pretende alterar o rumo da campanha presidencial. Porque André Mendonça, ele está com dois inquéritos muito sensíveis sobre a sua presidência. Esse do Master é um que deu essa confusão toda ontem, e o outro é do Lulinha, que também teve assim uma espécie de caudalosidade impressionante de vazamentos. Mas, enfim, isso é do processo. Agora, cabe investigar, mas acontece que a Polícia Federal também está um pouco irritada com o procedimento de André Mendonça. Sabe-se lá, Magro, onde isso vai parar. O problema é que não há gente no Brasil hoje com a envergadura, com a magnitude, com a legitimidade para fazer mediação de uma crise deste tamanho. Agora, o que a gente, como democrata, como cidadão, quer é que tudo seja passado muito bem a limpo e que os responsáveis sejam exemplarmente punidos, seja eles quem forem.
3: Pelos áudios e pelas mensagens, dá para perceber que o Alexandre de Moraes criou, convocaram uma relação pessoal, uma relação até íntima, vamos assim dizer, porque ele, inclusive, aconselhava ele em alguns casos, como foi o caso quando ele perguntou se já era o caso dele sair do país, né? Tem outra negociação também de 50 milhões envolvendo um helicóptero e um avião e tudo, e fora o mega contrato com o escritório da esposa dele, né, William?
5: Olha, meu, são questões indefensáveis. Isso não é comportamento de um ministro do Supremo, assim também como não é, nenhum padrão ético comportamento de André Mendonça em relação ao banqueiro Eduardo Bocaro e também em relação ao próprio colega, se a gente pode chamar assim, de Supremo Tribunal Federal. Os tentáculos de Daniel Vorcaro não se encerram no Supremo Tribunal Federal. Nós estamos falando de Vorcaro tem mais de um ano. De lá para cá, descobriu-se, já é público, que ele teve uma relação comercial com Dias Toffoli, foram sócios daquele empreendimento lá no Paraná. Ele teve contratos com a mulher de Alexandre de Moraes. Ele tem agora revelada também uma intimidade com André Mendonça. Ele teve relações próximas com os dois presidentes do Congresso, com um líder do governo, com dois diretores do Banco Central, com ministros de Estado. Ou seja, Magno, causa uma perplexidade muito grande um banqueiro que respondia por apenas 0,5% do volume de investimentos no mercado financeiro, com apenas essa modestíssima participação, esse banqueiro tinha ascendência, tinha relações, tinha intimidade com várias autoridades da República e isso passou por todos os partidos, Magno. É impossível você dizer que o Vorcaro é um resultado de A, de B ou de C, porque ele cresce no governo Bolsonaro, quem faz as intermediações todas de Vorcaro com Alexandre de Moraes é o ministro, ex-ministro Fábio Faria, foi ministro das comunicações de Bolsonaro, ele tem relações com André Mendonça, que foi ministro da Justiça de Bolsonaro, ele tem relações com Jacques Wagner, que foi líder do governo Lula, ele tem relações com os dois grandes partidos do Brasil, que é o PP, Ciro Nogueira e União Brasil, Rueda, ele tem ascendência sobre ministros do Tribunal de Contas da União, e muitos amigos do Banco Central que o protegeram durante anos.
3: Isso sem falar do presidente do Congresso, Davi Alcolumbre, que resiste em abrir qualquer tipo de processo ou de impeachment contra ele, né?
5: Olha, o Congresso está, assim, superlotado de pedidos de impeachment contra ministro do Supremo. E não é apenas o Alexandre de Moraes, não. Mas nesse período eleitoral agora, é improvável que isso vá prosperar ou vá adiante, né? Porque quem pede o impeachment do Alexandre de Moraes com mais veemência é quem? Flávio Bolsonaro. Flávio Bolsonaro pediu 134 milhões de Vorcaro e recebeu 61 e mais 6 depois de que ele disse que a relação tinha acabado. Ou seja, se o Flávio acha que o ministro Moraes não está em condições de ficar no Supremo, por que o senador Flávio Bolsonaro está em condições de ser senador e candidato à presidência da República? Se há discussões e questionamentos éticos, vale para ambos.
3: É isso aí, meu caro Willer Diniz. Obrigado pela participação. Um grande abraço.
5: Um grande abraço, Magno. Tudo de bom.
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4: E chegou a hora dos abraços, Aldir. Deixa eu começar aqui por Benedito Lourenço. Eita, Aldir, mora lá em Uricuri. Alô, Uricuri. Acompanha a gente lá pela Rádio Liberal de Ipubi. Seu Benedito, pessoa super simpática, mandou inclusive um áudio pra mim, dizendo que acompanha todos os dias o programa.
5: Isso.
4: Que é fã do Frente a Frente.
5: Isso.
4: Dos nossos comentários. Muito obrigado aí, seu Benedito. Um abraço aí para toda a equipe aí que está transmitindo o nosso Frente a Frente pela Rádio Liberal de Pubi. Mandar um abraço também, Aldir, aqui para seu Severino do Iramos, olha, lá no centro de Arco Verde, acompanha a gente pela Itapuama, seu Severino dos Ramos.
5: Isso.
4: É, rapaz, ele é pai da namorada do meu amigo Emerson. Emerson é professor lá da academia lá.
5: Isso.
4: De Arco Verde, uma academia que eu frequento, Emerson. E a noiva dele, a namorada, é filha do seu Severino dos Ramos. E ela me disse que seu Severino está todos os dias acompanhando a gente pela Itapuama. Um abraço aí para seu Severino dos Ramos. Manda um abraço aqui também para Águas Belas, seu Laerte. Eita, lá em Águas Belas, ele disse que é ouvinte.
5: Isso.
4: Diário do nosso programa também, lá em Águas Belas. Que coisa boa. Um abraço aí pro pessoal de Águas Belas. Sempre estive aí, já lancei livro aí. Já fiz palestra em Águas Belas. Audiência fechada nessa área de Águas Belas. Manda um abraço aqui para Graciele e os filhos dela, Caleb e Desirier. Eita, estão ouvindo a gente também lá em Bodocó. Em Bodocó é seu José lá do sítio Lagoinha, que é município de Bodocó. Ele disse que sou seu ouvinte todos os dias. E você é um ótimo comunicador. Eita, muito obrigado, seu José aí do sítio Lagoinha. Ele manda aqui um abraço para minha família, minha esposa Graciele, meus filhos Caleb e Deserré. Ó, oh, Deserré, nome francês, olha, Aldir. Pense no sertão.
6: Olha, tá vendo?
4: Os franceses. Manda um abraço para Nego Gato. Eu sou o Nego Gato de Arrepia. Eita, Roberto Carlos. Nego Gato tá acompanhando a gente lá em Serra Talhada, pela Serra FM, do meu amigo Marquinhos Oliveira.
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4: Boa noite, meu caro João Batista.
6: Boa noite, Magno. Boa noite, ouvintes do Frente a Frente.
4: O que está ocorrendo com os professores temporários, o piso do magistério? O governo de Pernambuco está tentando barrar o retroativo. Como é que fica essa situação nos municípios?
6: Bem, Magno, nós já comentamos aqui que o Supremo Tribunal Federal, lá em abril, reconheceu isso com repercussão geral, que nenhum professor temporário, mesmo o temporário contratado, pode receber esse ano menos do que R$5.130.63. Esse é o valor mínimo para se pagar o professor que dê 40 horas semanais, 200 horas mês. E disse que os temporários tinham direito a esse piso. Ou seja, por decisão de mérito, o Supremo, num caso aqui de Pernambuco, lá em abril, decidiu que os professores contratados, eles têm direito ao piso do magistério. O que é que ocorre? Esse acórdão do Tribunal, do Supremo Tribunal Federal, foi publicado agora. Essa ação é daqui de Pernambuco. Partiu de Salgueiro, né? Professores contratados contra o governo do estado e foram até chegar no Supremo. O Supremo foi e reconheceu repercussão geral. O que é que isso significa? A partir de agora, nenhum professor temporário contratado no Brasil pode receber menos que o mínimo. O acórdão foi publicado e nenhuma decisão judicial a partir daí poderia negar esse direito aos professores. Entretanto, no último dia do prazo, o governo do estado, aqui de Pernambuco, entrou com um embargo de declaração. O que é que esse embargo de declaração está tentando? Modular os efeitos da decisão do Supremo. Ou seja, evitar que o estado gaste mais com esses professores. E aí evitar o retroativo, Magno. Mais de 18 mil professores do estado teriam direito aí a um retroativo que poderia cobrir aí de 2021 para trás um valor imenso. O governo do estado teria que pagar aos contratados. E aí o governo do estado entrou com esse retroativo. Para alguns, essa é uma medida, digamos assim, responsável, porque vai evitar um impacto na conta dos estados, também dos municípios, que lembre-se que os municípios também têm professores contratados. Então, impactaria essa decisão do Supremo, impacta nas contas do estado, das prefeituras. Mas há quem acha, por exemplo, a senadora Tereza Leitão foi ontem ao plenário do Senado dizer que isso é uma covardia com os professores. Tereza, senadora da República, tem uma atuação voltada aos professores. Ela foi dizer lá que o orçamento público não pode ser equilibrado transferindo para o trabalhador e a trabalhadora o custo de uma ilegalidade cometida pelo próprio poder público. Ou seja, a justiça nunca disse que os professores temporários poderiam gastar menos que o mínimo. No entanto, o estado de Pernambuco pagou. No entanto, várias prefeituras também pagaram. E agora o governo do estado tenta que essa despesa não seja retroativa. É isso aí, Mário.
4: Mas essa despesa do estado, meu caro João Batista, elas podem ou poderiam, no caso dela viesse a pagar, ser retirada do fundo da educação, vamos assim dizer?
6: Pode. O salário tanto dos temporários como os salários dos efetivos, ele deve sair, no caso das prefeituras, do Fundef, né? E também tem um fundo estadual aí da educação, para os estados. Então, esses recursos podem ser da educação, podem entrar no limite da educação.
4: Dinheiro tem, ela não paga porque não quer, não é isso?
6: Veja, esses valores é que ela está tentando evitar pagar. A Procuradoria-Geral da República entrou com embargo de declaração para protelar e aí conseguir mais tempo. em que a Tereza Leitão está revoltada, o Sintep também, que é o Sindicato dos Professores aqui em Pernambuco, e também o Sindicato dos Professores que atuam nas prefeituras, esses valores são os retroativos, né? Porque o piso, a partir de agora, todo mundo vai ter que se adaptar. Então, as prefeituras, Magno, têm que cuidar aí de ter o número de professores em sala de aula que realmente precise. Porque os recursos do Fundef, eles são repassados de acordo com o número de alunos em sala de aula. Então, quem tiver aquela prática do empreguismo tem que rever, né, e deixar na sala de aula realmente os professores que forem necessários para evitar um gasto maior para o município, porque eles, a partir de agora, têm que ganhar o piso. E eu acredito que o Supremo não vai voltar atrás com relação ao retroativo também, pelo menos nos últimos 5 anos dos débitos. Então, é planejamento, é você trabalhar com o número de professores que for realmente necessário. E você sabe que o estado de Pernambuco, se não fosse o Tribunal de Contas, ele trabalhava com mais temporários contratados do que efetivo. O Tribunal de Contas é quem vem fazendo um trabalho aí de reduzir esses contratados. Mas agora a farra acabou, porque tanto contratado como efetivo vão custar o mesmo preço para estados e municípios. Então é preciso planejamento, é preciso ter na sala de aula os professores que são realmente necessários. E o Supremo ainda determinou que aqueles professores cedidos, que estão lá no gabinete não sei de quem, que estão cedidos, têm que voltar para a sala de aula.
4: Você tem uma noção, meu caro João Batista, de quantos professores temporários estão prejudicados com essa situação?
6: Veja bem, no âmbito do estado, o Sintep e a professora Tereza Leitão, que é senadora da República, em pronunciamento ontem no Senado, declarou que são cerca de 18 mil temporários que estão atuando no estado ou já atuaram, que teriam direito, caso esse direito seja retroativo. Então, de fato, é um número significativo. Como eu disse, o estado de Pernambuco, ele vem preferindo manter temporários contratados ao invés de fazer concurso. O Tribunal de Contas é quem vem mandando fazer concurso aí, reduzindo os temporários. E o certo é que se tenha professores em sala de aula. Os municípios e o estado e municípios têm que se programarem para fazer concurso e terem professores realmente efetivos. Essa é uma carreira do estado, essa não pode ser temporária. A não ser que você faça uma seleção exclusivamente para que, quando o professor estiver na licença maternidade, por exemplo, tenha um temporário que vá lá e substitua, ou um programa que seja temporário, que não dure mais do que 6 meses, uma alfabetização, uma coisa que seja temporária, realmente aí cabe um temporário. Mas o estado ficar renovando ano a ano e as prefeituras 2, 3, 4, 5 anos sem fazer concurso, isso hoje o controle externo está muito ativo em cima disso. Então, os municípios, a gente aconselha a se planejarem realmente para os novos tempos e os impactos dessa decisão, embora esteja aí ainda se discutindo através de embate de declaração do governo do estado de Pernambuco.
4: É, no caso de o governo conseguir embargar mesmo, qual seria a instância para os professores temporários recorrerem?
6: Bom, o embargo de declaração, Magno, ele é apenas para suprir uma omissão. No caso, o estado está dizendo que a decisão foi omissa quando não tratou dos valores retroativos, ou seja, a partir de agora, tudo bem, os professores contratados vão receber o piso.

0: Forte abraço, Magno. Forte abraço aos nossos ouvintes do Frente a Frente.
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2: E deixa eu mandar mais abraços ao Dinho. Tem muita gente ouvindo a gente lá no sertão.
3: Isso.
2: Meu irmão Marcelo Martins. Eita, ele mandou até aqui uma foto. Ele com o Negro Gato, que nós falamos agora há pouco.
4: Eita.
2: Um abraço aí, Marcelo. Um abraço pra Júnior Leiteiro em Casinhas. Eita. Um abraço para a confraria do Titico lá em Juazeiro da Bahia. O pessoal acompanha a gente pela Transrios 99.9 FM. Meu amigo Andrei, manda um abraço também para Jaime Badeca. Jaime Badeca faz parte aí dessa confraria também.
3: Isso.
2: Lá em Juazeiro aqui. Meu nome é José Labella, de Juazeiro da Bahia. Trabalha lá na TV Grande Rio e acompanha a gente também lá pela Transrio. Mandar um abraço aqui para Felipe Nunes. Alô, Felipe. Felipe é em Petrolina.
3: Isso.
2: Um abraço para Felipe. Um abraço aqui para Antônio do Retrato e seu Zé da Pizza, que tá acompanhando a gente pelo carrinho da pizza lá em Sanharol. Meu amigo Paulo Muniz aqui que tá lembrando. Mandar um abraço para Airon Timóteo, ex-vereador de Inajá e ex-prefeito. Sueli Vidal, que tá em Afogada em Gazeira, mandou um áudio ontem.
3: Isso.
2: De reclamando que o som não tava bom ontem no nosso podcast, Aldi.
4: Eita.
2: Doutor Nilson, lá em Cabrobó, um abraço pra ele. Um abraço pra Lívio Chaves, lá em Sertânia. Sertânia, acompanhando a gente pela Sertânia FM. Um abraço para todo o pessoal aí. Gilvan Moura, em Lagoa de João Carlos, lá em Frei Miguelinho, em Sertânia. Minha comadre Taninha, lá na Vila Coab. Alô, Taninha, nunca mais mandei um abraço. Próxima vez que eu for aí em Sertânia com a minha Naila, vamos lhe fazer uma visita, viu, Taninha? Toda vez essa visita a você. Mandar um abraço aqui. Sim, Gilvan Moura, lá de Lagoa do João Carlos, Frei Miguel. E eles que acompanham a gente pela Gravata FM, Aldi. Gravata FM, audiência total ali no Agreste. Mandar um abraço para Guilherme Cadoquinha. Cadoquinha tá em Salgueiro, acompanhando a gente pela Salgueiro FM. Neilton tá em Uricuri, mandar um abraço pra ele. Mandar um abraço também para Almi e doutora Aelma, lá em Uricuri também. O vereador Amauri da Ração, ouvindo a gente pela Rádio do Pajeú.
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2: Fui buscar a mensagem que está no livro de Zacarias, capítulo 2, versículo 12. Então o Senhor herdará a Judá como sua porção na Terra Santa e ainda escolherá a Jerusalém.
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2: Boa noite, Nordeste. Obrigado pela audiência. E até amanhã, se Deus quiser.
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0: Leite.
1: Olá, boa noite.
2: Boa noite para você que nos acompanha em todo o país.
1: Quarta-feira, 2 de setembro de 2026.
2: Vamos aos destaques do dia.
1: Remédio para infarto e AVC no SUS.
2: Sancionada a lei que determina a oferta de trombolíticos nos serviços de urgência e emergência. Pablo Mundim.
3: Hoje, a aquisição dos trombolíticos é feita pelos gestores locais e, a partir da nova legislação, o Ministério da Saúde vai definir estratégias para aprimorar essa oferta e qualificar o atendimento.
1: Preparação para o El Niño.
2: Medidas de prevenção aos efeitos do fenômeno climático foram apresentadas a gestores estaduais e municipais de todo o país. Márcia Fernandes.
4: Para lidar com os efeitos do chamado Super El Niño, estão sendo adotadas medidas nas diferentes regiões do país.
1: Atenção na hora das compras para casa.
2: Anvisa proíbe produtos de limpeza sem registro sanitário por representarem riscos à saúde. Cleide Lopes.
5: Antes de colocar um produto no carrinho, vale fazer uma conferência rápida no rótulo. Se não há identificação clara do fabricante, lote ou instruções de uso, é melhor desconfiar.
1: Hoje na apresentação, eu, Luciana Vasconcelos e Luciano Seixas.
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1: Sancionada a lei que prevê a oferta de trombolíticos para tratamento de infarto e AVC na rede de urgência e emergência do SUS.
2: Esses medicamentos podem ser usados para dissolver coágulos de sangue, os trombos, que entopem as artérias ou veias.
3: As doenças cardiovasculares são a principal causa de morte no Brasil. São cerca de 400 mil mortes por ano, mais de 1.100 por dia. Em casos de infarto e de alguns tipos de AVC, o tempo é decisivo para salvar vidas e reduzir sequelas. Com a nova lei, medicamentos trombolíticos serão ampliados na rede de urgência e emergência do SUS, incluindo as unidades de pronto atendimento, as UPAs. Segundo a médica e professora de emergências do Hospital de Clínicas da USP, Ludmila Abraão Ajar, a medida será fundamental para salvar vidas.
6: Quando nós levamos o trombolítico, que é essa medicação tão poderosa, para a população que precisa, nós estamos salvando vidas e estamos devolvendo os pais e as mães de famílias para suas casas com uma menor ocorrência de incapacidade, de sequelas e de problemas que vão tornar toda essa família inviável para uma vida social.
3: O tratamento pode ser indicado em casos de infarto e AVC isquêmico, sempre depois da avaliação de equipe de saúde e de acordo com os protocolos médicos. No caso do infarto, o medicamento pode ser utilizado principalmente quando um procedimento mais complexo, como a angioplastia, não está disponível no tempo recomendado. A nova lei prevê medidas para melhorar a disponibilidade dos medicamentos na rede pública. O ministro da Saúde, Alexandre Padilha, destaca que hoje a aquisição dos trombolíticos é feita pelos gestores locais e que, a partir da nova legislação, o Ministério da Saúde vai definir estratégias para aprimorar essa oferta e qualificar o atendimento.
7: Vamos levar para pactuação com os estados e municípios e a lei passa a dar uma obrigação muito maior, capacidade maior de todo cidadão, da gente enquanto ministério, do gestor estadual, municipal, cobrar a implementação do que está acontecendo. E com isso a ideia é reduzir o tempo de tratamento e, ao reduzir o tempo de tratamento, a gente garantir salvar vidas em relação a isso.
3: A lei entra em vigor 180 dias após a publicação e a implementação será acompanhada por um comitê criado pelo Ministério da Saúde. Em 2025, o SUS contabilizou 292 mil atendimentos por AVC, sendo 218 mil por AVC isquêmico. Reportagem Pablo Mundim.
1: A campanha nacional de multivacinação chegou ao fim nesta terça-feira, com mais de 8 milhões de doses aplicadas em todo o país.
2: Mas fique atento, se você tem criança ou adolescente com menos de 15 anos em casa, vale dar uma olhada na caderneta e conferir se falta alguma vacina.
1: Isso porque, mesmo com o fim da campanha, a vacinação continua normalmente pelo SUS.
2: É só procurar um posto de saúde e levar a caderneta para atualizar o documento.
1: Reforçando a rotina de vacinação, mesmo que seja com uma frequência menor, deve ser mantida na adolescência.
2: Inclusive, a vacina contra o HPV. E jovens e adolescentes de 15 a 19 anos que não foram imunizados na idade correta têm até 31 de dezembro para receber a dose pelo SUS.
1: A servidora pública Aline Figueiredo sempre levou a sério todas as vacinas que protegem o filho João Vitor, de 11 anos, contra doenças que podem ser evitadas. Com a caderneta completa, o João Vitor já tomou até mesmo a vacina contra o HPV. Para ela, os cuidados com a saúde vão além da porta de casa.
0: Além de desenvolver a doença, de transmitir, né? Essa, para mim, foi a grande preocupação. Se tem uma doença que está tendo controle por vacinação, por que não proporcionar isso ao meu filho? Se eu já tomei também, eu sou imunizada. Nossa, eu saí uma vacina, eu tô lá, só acho que eu sou a primeira da fila para tomar.
1: Os adolescentes têm um esquema vacinal importante a ser seguido para construir uma vida adulta saudável. A pediatra Natália Bastos alerta que a caderneta de vacinação continua merecendo a atenção dos pais de adolescentes.
8: As pessoas esquecem muito da vacinação dos adolescentes e acaba que eles ficam sem proteção. Muitas vezes a questão do levar de ano em ano já passa, os pais passam a levar os filhos na emergência e aí acaba que o médico da emergência não olha o cartão de vacina. E aí, como tem no SUS o programa de mandar mensagem para os pais, isso ajuda muito a lembrar eles que eles têm essa vacina esquecida.
1: Além da vacina contra o HPV, os adolescentes devem ser imunizados contra outras doenças, como lembra a diretora substituta do Departamento do Programa Nacional de Imunizações do Ministério da Saúde, Ana Catarina de Melo Araújo.
9: E aí atualizar para as vacinas da faixa etária do adolescente, que seria HPV, dengue, meningite, a meningo, a CWY, e a caderneta de vacinação em mãos, procurar a unidade básica de saúde mais próximo da residência, verificar essa caderneta de vacinação junto a um profissional de saúde da unidade básica para verificar a situação vacinal.
1: A campanha de vacinação contra o HPV para jovens de 15 a 19 anos foi prorrogada até 31 de dezembro. Com isso, quem ainda não foi vacinado contra o vírus na idade recomendada, entre 9 e 14 anos, deve procurar uma unidade de saúde para receber gratuitamente uma dose do imunizante. Reportagem Graziele Bezerra.
10: Representantes do governo federal, de governos estaduais e prefeituras estiveram reunidos na última semana para discutir ações de prevenção e resposta aos impactos do El Niño.
2: A previsão é de que esse fenômeno climático, que deve se acentuar a partir deste mês, provoque chuvas mais intensas no sul e ondas de calor e secas mais rigorosas nas demais regiões.
10: Foram feitas rodadas de reunião com gestores de todas as regiões. Hoje foi a última com representantes do Sudeste.
4: Para lidar com os efeitos do chamado Super El Niño, que deve atingir o país com mais intensidade entre este mês de setembro e novembro, estão sendo adotadas medidas nas diferentes regiões do país. No Sudeste, a previsão é de ondas de calor e atraso nas chuvas. No campo, os maiores impactos serão sentidos na produção de cana-de-açúcar e de frutas cítricas, além das pastagens. A preocupação também com o abastecimento de água, sobretudo na região metropolitana de São Paulo, de acordo com a ministra da Casa Civil, Miriam Belchior.
11: Estamos fazendo esse monitoramento junto, evidentemente, com os órgãos estaduais do Rio de Minas e de São Paulo, para garantir aí o abastecimento nas regiões metropolitanas de São Paulo, Rio e Campinas, né? É muito importante que os governos estaduais façam a gestão de seus reservatórios para que, em caso de cenário de escassez, se estabeleça uma priorização de usos da água disponível.
4: No norte e nordeste, a previsão é que o fenômeno climático cause calor e seca prolongada nas regiões. Nesse momento, é importante que as pessoas não iniciem queimadas, ainda que controladas. É o que explicou o ministro do Meio Ambiente e Mudança do Clima, João Paulo Capobianco.
12: Evitar incêndios depende necessariamente de uma ação preventiva por parte da sociedade. Ou seja, nós não podemos, a partir deste agora, utilizar o fogo para aquelas questões que culturalmente ainda se usam no Brasil. O fogo para limpar um terreno qualquer, ou renovar uma pastagem, colocar fogo no lixo, fazer fogueira. áreas de lazer, inclusive.
4: Para o centro-oeste, a previsão é de atraso nas chuvas e temperaturas acima da média. Por isso, está sendo monitorada a possibilidade de escassez hídrica, principalmente no norte de Mato Grosso e de Goiás. E na região sul, a preocupação é com excesso de chuvas e tempestades. Para fazer frente a esse cenário, estão previstas ações de prevenção a desastres, segurança hídrica, geração e transmissão de energia elétrica. Reportagem, Márcia Fernandes.
10: O Sistema Único de Saúde reforça a preparação em todo o país para antecipar os riscos e proteger a população dos impactos do El Niño.
2: Com apoio do Ministério da Saúde, gestores estaduais trabalham na elaboração de planos de enfrentamento adaptados às diferentes realidades e vulnerabilidades dos territórios.
10: E o Ministério faz um alerta para o cuidado com o aumento de transmissão de arboviroses, como dengue e chikungunya.
2: Sobre o assunto, eu e Mariana Jungmann conversamos com Marília Santini de Oliveira, secretária adjunta de Vigilância em Saúde e Ambiente. Vamos ouvir.
13: Secretária Marília Santini, seja muito bem-vinda à Voz do Brasil. O Ministério da Saúde encaminhou, né, um alerta aos estados e municípios sobre a possibilidade de aumento na transmissão de arboviroses, como dengue, chikungunya, em razão aí do fenômeno El Niño. Quais são as previsões e as recomendações que estão contidas nesse alerta?
14: Boa tarde, obrigada aí pelo espaço para a gente discutir esse assunto tão importante. Então, como acho que a maioria das pessoas já sabe, mas acho também que não custa a gente reforçar, que o El Niño é um fenômeno climático natural. O que está acontecendo atualmente, né, nos últimos 10, 15 anos? Ele está sendo mais frequente e mais intenso. Então, acontece um aquecimento das águas superficiais do Oceano Pacífico e se interfere no clima do mundo inteiro. No Brasil, que é um país bem grande, né? Ele acentua tudo o que aconteceria. Então, na estação quente, fica muito mais quente. Na estação chuvosa, tem muito mais chuva, causando enchentes, deslizamentos. E no local que tem seca, fica muito mais seco, causando dificuldade de acesso, prejuízo na produção de alimentos. Uma consequência que às vezes a gente não vê tanto, porque é tudo pequenininho, né? O mosquito, vírus, é que vetores, principalmente mosquitos, têm o seu ciclo de vida alterado pelo calor. Por exemplo, o Aedes aegypti, que é um mosquito que transmite a dengue, a zika, a chikungunya, ele nasce mais rápido do ovo para virar adulto, que é o que pica e transmite. É um ciclo mais rápido, então você acaba tendo mais mosquitos. E também, tanto na seca quanto na enchente, a gente tem mais criadouros desses mosquitos. Porque na seca você acaba guardando água, às vezes de forma inadequada pela falta de água, né? Então vai ter balde, outros recipientes com água. E na enchente, quando a chuva passa, ficam aquelas poças de água, que também são criadouros desse mosquito. Então é clássico que em anos de El Niño a gente tenha aumento do número de casos de dengue. Isso que está na recomendação, mandando um alerta para todos os estados e municípios, dizendo que existe a possibilidade de ter esse El Niño mais forte esse ano, e existe, com isso acontecendo, existe a possibilidade de ter mais casos de dengue. Então, é um alerta que recomenda as mesmas medidas para dengue, que a gente recomenda sempre, só que com mais atenção e com mais frequência.
2: Essas medidas recomendadas, né, sobre a dengue, falam da colaboração da população, que é fundamental nesse caso, né? O Ministério também está empenhado nessa mobilização da população?
14: Sim, é fundamental, como você disse, porque tem esses criadouros do mosquito podem ser muito pequenos e muito perto da casa das pessoas e mesmo dentro delas, né? Então aquelas coisas que todo mundo já sabe, que a gente faz campanha todo ano, não deixe pratinho de vaso cheio de água. É a mesma, né? Seria o mesmo criador, né? Olha o seu quintal, veja se não há pneus, baldes, outras coisas que acumulam água. Olha atrás das geladeiras, os depósitos. Então são as mesmas recomendações que não acontecem sem o envolvimento da população.
13: Agora, o Ministério da Saúde, ele está fazendo aí alguma preparação também, secretária, do SUS para aumento de casos aí de dengue, chikungunya, outras doenças também que possam ser transmitidas pelo Aedes aegypti?
14: Sim, a gente está fazendo também outras medidas para controle desse vetor, né? Que não dependem da população, dependem dos gestores. Então tem a parte da população, tem a parte do prefeito, do governador, aqui do governo federal. Então, por exemplo, aqueles larvicidas ou adulticidas que matam os mosquitos adultos ou em evolução, a gente comprou e tem disponível uma quantidade maior, testes para fazer exames laboratoriais de de dengue, zika e chikungunya, a gente também regularizou nossos estoques num nível maior. Nessa parte que você pergunta especificamente, né, para o atendimento e para o diagnóstico, a gente tem vários documentos que dizem como fazer isso, que serve para a equipe de saúde, serve para a população, quando procurar o médico, a gente está divulgando bem mais esses documentos, fazendo vários webinários com diferentes trabalhadores da saúde e não só dos trabalhadores do SUS, mas também da saúde suplementar, porque esses pacientes podem procurar qualquer serviço, né, quem tem plano de saúde ou quem vai particular mesmo. Então, tem todo um trabalho voltado principalmente para a educação dos profissionais de saúde e para ter a oferta dos insumos que esses profissionais vão precisar. Sais de hidratação oral, teste diagnóstico.
2: Muito bem, nós conversamos com Marília Santini, secretária adjunta da Secretaria de Vigilância em Saúde e Ambiente do Ministério da Saúde. Muito obrigado, secretária, por sua entrevista aqui à Voz do Brasil.
14: Eu que agradeço.
10: Anvisa, a Agência Nacional de Vigilância Sanitária, suspendeu a fabricação de produtos de limpeza na unidade da Unilever, em Vinhedo, no interior de São Paulo.
2: A ação é preventiva e foi adotada após inspeção que identificou falhas de controle e monitoramento da água utilizada no processo.
10: A avaliação das evidências disponíveis até o momento não indicou contaminação sobre os lotes produzidos na fábrica.
2: Por esse motivo, não foi determinada a suspensão da comercialização, da distribuição ou do uso dos produtos já fabricados e disponíveis no mercado, nem o seu recolhimento.
10: A vistoria faz parte de outras ações integradas de fiscalização sanitária de empresas fabricantes de saneantes, uma categoria que inclui produtos destinados à limpeza, desinfecção e conservação de ambientes.
2: A Anvisa determinou ainda que 12 produtos sem registro não podem ser fabricados nem vendidos no Brasil.
10: Entre eles estão alvejantes, tiramanchas e soluções à base de percarbonato de sódio.
2: De acordo com a agência, esses produtos representam riscos à saúde e à segurança da população.
10: Saiba como evitar a escolha de itens assim na prateleira do supermercado.
15: Na hora de fazer compras, preço e marca costumam pesar na escolha, mas será que o consumidor também olha o rótulo? A servidora pública Cláudia Siqueira nem sempre faz isso.
16: Olha, eu vou confessar que eu não costumo olhar.
15: Já aposentada Renata Mello é um pouquinho mais cuidadosa.
16: Eu costumo olhar muitas coisas de produto comestíveis, mas em produto de limpeza foram coisas assim que muito pouco tempo que eu comecei a ficar mais atenta.
15: Entre os 12 itens proibidos pela Anvisa, vendidos sem registro sanitário, estão alvejantes, tiramanchas e soluções à base de percarbonato de sódio. Antes de colocar o produto no carrinho, vale fazer uma conferência rápida no rótulo. A dica é da gerente de fiscalização e inspeção da Anvisa, Márcia Gonçalves.
17: O consumidor pode olhar ali quem fabrica o produto, onde ele é fabricado, a composição e a concentração, as instruções de uso correto desse produto, de manuseio, as condições de descarte, advertências, o que que acontece, né, num caso de uma intoxicação.
15: Um dos problemas da comercialização de produtos químicos sem autorização e sem a devida responsabilidade técnica é que não há nenhum tipo de garantia de segurança em seu uso, como explica Rodrigo Moura, coordenador da Comissão Nacional de Fiscalização do Conselho Federal de Química.
18: Quando você tem um produto clandestino, você não tem exatamente a certeza da matéria-prima utilizada nesse produto. Você não tem certeza com relação aos processos químicos que foram utilizados na concepção do produto. Você não tem informações técnicas relativas à utilização do produto. Um produto clandestino, ele é um risco para a sociedade.
15: Quem já tem em casa um dos produtos proibidos pela Anvisa deve manter a embalagem fechada no recipiente original e longe de crianças e animais e procurar a vigilância sanitária local para saber como proceder. Reportagem Cleide Lopes.
2: A lista dos produtos de origem desconhecida pode ser consultada no portal oficial da Anvisa no endereço www.gov.br/anvisa. Anvisa.
1: E Luciano, agora a gente vai falar de bulas de remédios. Decifrar aqueles termos técnicos nas bulas tradicionais pode ser uma missão difícil para muita gente.
2: Para resolver esse problema e garantir acesso à informação com segurança, a Anvisa disponibiliza online, de forma gratuita, o bulário eletrônico.
1: A plataforma oferece uma linguagem mais clara para o cidadão.
19: Letras pequenas, termos técnicos, palavras difíceis. Esses são alguns dos problemas encontrados nas bulas dos medicamentos que desestimulam a população a consultar o documento. A aposentada Cleide Felipe da Silva já recorreu à internet para buscar informações. Ela conta que até se arriscou quando entendeu melhor os efeitos colaterais e suspendeu o tratamento.
20: A médica passou um remédio para eu usar por conta de colesterol alterado e eu já tenho um problema nos rins, né? O remédio que ela me passou, me receitou, alterava mais ainda o problema nos rins. Fui lá na internet, pesquisei e vi que tinha um efeito colateral enorme com quem já tinha problema dos rins. Então eu parei por conta própria.
19: E não é só a Cleide que enfrentou os perigos de interromper um tratamento por conta própria pelas dificuldades de ler a bula. O Imar Pereira Nunes também já buscou informações sobre sintomas, tratamentos e medicamentos na internet, mas o professor não confiou no que leu.
21: Talvez hoje seja um pouco mais fácil, mas sempre tem aquela coisa mais técnica que dificulta, né? Um pouquinho o entendimento. Eu já olhei na internet e achei que ia morrer. Chegou no médico, ele desmentiu tudo.
19: Para garantir aos pacientes acesso à informação com segurança, a Agência Nacional de Vigilância Sanitária mantém uma base de dados pública e oficial, onde todas as versões aprovadas pela Anvisa estão disponíveis. Segundo Daniela Marreco Cerqueira, diretora da segunda diretoria da Anvisa, a ferramenta chamada de bulário eletrônico permite simplificar a leitura das bulas de maneira gratuita.
22: Ao acessar o bulário eletrônico, você consegue buscar a bula pelo nome comercial do medicamento, pelo nome da substância ativa, e ele também vai ter acesso a dois tipos diferentes de texto de bula. A gente tem o que a gente chama de bula do paciente e o que a gente chama de bula do profissional de saúde.
19: A diretora Daniela Marreco Cerqueira reforça ainda que no Brasil, medicamentos de referência, genéricos e similares utilizam bulas padronizadas com informações sobre segurança e uso. Quando há necessidade, as alterações passam por análise técnica.
22: A Anvisa vem aprimorando as bulas dos medicamentos exatamente para conseguir maior clareza nas informações, maior legibilidade, conseguir um melhor entendimento.
19: O bulário eletrônico pode ser acessado oficialmente através do portal da Anvisa no endereço consultas.anvisa.gov.br. Reportagem Gabriela Noronha.
2: Estados, municípios e o Distrito Federal já podem aderir à Política Nacional dos Direitos das Pessoas LGBTQIA+.
1: A participação é voluntária e também alcança organizações da sociedade civil, instituições de ensino e pesquisa, centros de referência e empresas.
2: O processo de adesão é digital. Feita a adesão, é realizado um plano de ação, como detalha a Secretária Nacional dos Direitos das Pessoas LGBTQIA+, Simi Lahat.
23: Esse plano de ação, ele visa identificar qual é o interesse, se você não tem um conselho e quer fazer um conselho, se quer implementar algum equipamento público, se quer elaborar políticas públicas, ela constrói esse plano de ação em conjunto e aí soma esforços para a execução dessa política no território.
1: O processo pode ser solicitado pelo e-mail politica.lgbtqia@mdh.gov.br. Vou repetir, hein? politica.lgbtqia@mdh.gov.br.
2: E essas foram as notícias do governo federal.
1: Uma realização da Secretaria de Comunicação Social da Presidência da República.
2: Com produção da empresa Brasil de Comunicação.
1: Fique agora com o Minuto do TCU e em seguida com as notícias do Poder Judiciário e do Congresso Nacional. Uma boa noite.
2: Boa noite para você e até amanhã.
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5: Presidente do STF abre evento internacional sobre independência judicial nas democracias contemporâneas.
6: TSE define critérios para caracterizar deepfake nas eleições 2026.
5: STJ identifica comando oculto em recurso para enganar sistema de inteligência artificial e determina comunicação à OAB e ao MPF.
6: Boa noite. Boa noite, eu sou Sérgio Duarte.
5: E eu sou Walter Lima.
6: O presidente do Supremo Tribunal Federal, ministro Edson Fachin, abriu nesta quarta-feira a 17ª jornada Ítalo-Hispano-Brasileira de Direito Público, que tem como tema resistência democrática e justiça constitucional.
5: Na abertura do evento, Fachin aproveitou para fazer uma manifestação.
6: O ministro disse que é dever de todos preservar a integridade do STF e destacou a responsabilidade do cargo.
7: A elevada autoridade do cargo não confere privilégios, mas impõe deveres, limites e responsabilidades que devem ser observados com absoluto respeito à Constituição, às leis e ao Supremo Tribunal Federal. Nos próximos dias, concluída a análise necessária dos fatos e os procedimentos institucionais pertinentes, esta presidência anunciará no tempo devido e sem precipitação as medidas cabíveis e necessárias.
5: O encontro realizado no Supremo reúne até amanhã especialistas do Brasil, da Itália e da Espanha para discutir desafios das cortes constitucionais.
6: Tribunal Superior Eleitoral define critérios para caracterizar deepfake nas eleições 2026.
5: A corte também definiu que a proibição do uso de deepfake nas eleições é para conteúdo caracterizado como propaganda eleitoral. Fábio Ruas.
25: O TSE estabeleceu que deepfake é o conteúdo produzido ou manipulado por inteligência artificial que apresente grau de realismo e crie, reproduza ou altere a imagem, a voz ou a manifestação de uma pessoa viva, falecida ou até fictícia. A tese foi fixada durante julgamento em que o TSE rejeitou o pedido de multa contra o candidato Flávio Bolsonaro pelo uso de um vídeo que recriou com inteligência artificial a imagem e a voz do ex-presidente Jair Bolsonaro. No mesmo julgamento, o TSE ainda decidiu que o ato de transmitir convenção partidária pela internet não configura propaganda eleitoral antecipada, o que depende do conteúdo, da linguagem, dos destinatários e do contexto.
6: STJ identifica comando oculto em recurso com o objetivo de enganar o sistema de inteligência artificial do tribunal e beneficiar a parte recorrente.
5: Com isso, determinou a comunicação à OAB, ao MPF e para a tomada de providências. Fátima Uchoa.
26: Para o STJ, a prática conhecida como prompt injection pode representar ato atentatório à dignidade da justiça e se caracterizar como crime de fraude processual. Os advogados do caso recorreram ao STJ contra a decisão do Tribunal de Justiça da Paraíba, que considerou a absolvição de uma pessoa acusada de homicídio totalmente contrária às provas do processo. Ao classificar como gravíssimo o uso do comando oculto pelos advogados, o relator do recurso especial, ministro Og Fernandes, afirmou que ministros e equipes analisam processos de forma minuciosa e que as ferramentas de IA não são usadas para produzir automaticamente decisões que são apenas assinadas pelos magistrados.
4: Começa o segundo seminário de precedentes na Justiça do Trabalho.
8: Por 2 dias, ministros, magistrados, pesquisadores do direito discutem a uniformização da jurisprudência trabalhista no país. Rafael Silva.
9: O encontro discute a formação e a aplicação de precedentes e de mecanismos para agilizar a análise de processos e a segurança jurídica ao uniformizar a interpretação do direito. Outro ponto é garantir a segurança no uso de ferramentas de inteligência artificial nesse processo.
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4: Uma boa noite.
8: E até amanhã.
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12: Eu sou Paula Groba.
13: Eu sou Humberto Pinheiro.
12: E estes são os destaques de hoje do Jornal do Senado, que começa agora.
13: Avança a proposta sobre o fim da escala 6x1. Texto segue para o plenário.
12: MP do fim da taxa das blusinhas é aprovada em comissão mista e Câmara analisa texto.
13: Comissão de Constituição e Justiça aprova texto base da PEC da Segurança Pública.
12: Boa noite.
13: Boa noite.
12: O fim da escala 6x1 avançou no Senado. A Comissão de Constituição e Justiça aprovou a proposta que reduz a jornada para 40 horas semanais e garante 2 dias de descanso por semana.
13: Na prática, a PEC prevê a adoção da chamada escala 5x2, 5 dias de trabalho e 2 de folga. Agora, o texto será analisado pelo plenário. Repórter Rodrigo Rezende.
14: A proposta de emenda à Constituição 211 de 2019 limita a jornada de trabalho dos trabalhadores seletistas em 40 horas semanais. A PEC cria ainda a escala 5x2, com a obrigação de 2 folgas semanais ao empregado. Todas essas mudanças não podem acarretar diminuição do salário. O relator da proposta, senador Omar Aziz, do PSD do Amazonas, afirma que as mudanças vão dar qualidade à vida dos trabalhadores, principalmente das mulheres.
27: Nós temos desses 37 milhões, mais ou menos, de trabalhadores nessa situação, mais de 57% são mulheres. Essas mulheres muitas vezes têm uma dupla jornada de trabalho.
14: Já o senador Rogério Marinho, do PL do Rio Grande do Norte, lamentou que a PEC obrigue uma forma de contrato entre patrões e empregados diferente do modelo dado pela reforma trabalhista em 2017.
28: Ele coloca uma questão uniforme de cima para baixo. Quando se fala aqui do acordo individual como se fosse um retrocesso, o acordo individual existe desde sempre, desde 1943.
14: A PEC estipula um período de transição para a nova jornada. Depois da publicação, as empresas terão até 2 meses para adaptar a jornada para 42 horas semanais. A partir daí, as empresas terão mais 1 ano para colocar a jornada em 40 horas.
12: Senadores também aprovaram na noite desta terça-feira um projeto que cria incentivos tributários para empresas que instalarem, ampliarem ou modernizarem centros de processamento de dados no país, os chamados data centers.
13: A proposta prevê a suspensão de tributos como PIS, PASEP, COFINS, Imposto de Importação e IPI para essas instalações. O texto prevê uma série de contrapartidas por parte das empresas, visando a redução do impacto ambiental. Repórter Alexandre Campos.
29: As empresas habilitadas deverão manter um percentual mínimo de seus serviços no mercado interno, usar fontes de energia renováveis ou de baixa emissão e garantir eficiência hídrica no resfriamento da infraestrutura. Ainda deverão investir em projetos de pesquisa e inovação industrial e tecnológica ligados à economia digital, o correspondente a 2% do valor dos produtos adquiridos no mercado interno ou no exterior, com benefício do regime especial, sendo que 40% dos recursos devem ser aplicados nas regiões Norte, Nordeste e Centro-Oeste. Relator do projeto, o senador Cid Gomes, do PSB do Ceará, destacou a importância dos data centers no dia a dia das pessoas.
30: Com o advento da inteligência artificial, é de que cada vez mais estruturas de bancos de dados sejam necessárias à implantação para que as informações possam estar rápidas e pronta gratuitamente disponíveis para o uso e consumo da população.
29: O projeto que segue para a sanção presidencial ainda prevê que as multas previstas no chamado Estatuto Digital da Criança e do Adolescente sejam direcionadas por 5 anos para o Fundo Nacional para a Criança e o Adolescente.
12: O Senado também aprovou um projeto que cria a Política Nacional de Minerais Críticos e Estratégicos. A proposta estabelece diretrizes para incentivar a pesquisa, a extração, o beneficiamento e a transformação desses minerais no Brasil.
13: A proposta também cria um Conselho Nacional para a Industrialização do Setor. Os minerais são importantes para áreas como tecnologia, transição energética e segurança nacional. A proposta segue para a sanção presidencial.
12: E seguiu para a promulgação a indicação do senador Rodrigo Pacheco, do PSB de Minas Gerais, para o cargo de ministro do Tribunal de Contas da União. O TCU é integrado por 9 ministros, indicados pelo presidente da República, pelo Senado e pela Câmara. O cargo é vitalício. Pacheco vai ocupar a vaga deixada por Bruno Dantas, que renunciou ao cargo na segunda-feira.
13: A medida provisória que acaba com a taxa de 20% sobre compras internacionais de até $50 foi aprovada pela Comissão Mista de Deputados e Senadores.
12: Agora, a MP, também conhecida como Taxa das Blusinhas, segue para a votação nos plenários da Câmara e do Senado. A expectativa é que isso aconteça ainda nesta quarta-feira. Repórter Maurício De Sante.
1: O principal ponto de impasse para aprovar a medida provisória que acaba com a chamada Taxa das Blusinhas era definir quando seriam avaliados os impactos da medida. O texto põe fim à cobrança de 20% sobre as compras internacionais de até $50, hoje cerca de R$250. Pelo acordo, a primeira avaliação será feita 3 meses depois que a medida entrar em vigor. Depois, o Ministério da Fazenda fará novas análises a cada 6 meses. O Congresso também vai avaliar os impactos uma vez por ano. A relatora, senadora Leila Barros, do PDT do Distrito Federal, destacou que o governo federal poderá fazer ajustes dependendo do resultado dessa as avaliações de impacto.
10: A gente atendeu em parte a maior preocupação do setor, que é a avaliação, dando essa autonomia ao Ministério da Fazenda, a avaliação de 6 em 6 meses e também passar pelo Executivo a avaliação do Congresso Nacional anualmente.
1: Mas o senador Alci Lucas, do PL do Distrito Federal, acredita que o prazo de avaliação de impacto a cada 6 meses é muito extenso.
15: O que nós queremos é isonomia para o produtor aqui local. Até 6 meses já quebraram as empresas todas. Se o governo fizer essa avaliação que está aqui hoje, ele já vai perceber que é inadmissível o que está acontecendo.
1: O setor produtivo pediu ainda igualdade nas regras tributárias e regulatórias. O acordo prevê critérios para avaliar os efeitos da medida e análise sobre propriedade intelectual e qualidade dos produtos. Ficaram de fora a exigência de uso dos correios para o envio dos itens comprados e a implementação de um cashback para os consumidores. Esses pontos devem ser tratados em uma futura etapa de regulamentação da reforma tributária.
13: E o Senado aprovou o projeto que permite a brasileiros que trabalham em países de língua portuguesa somar períodos de contribuição para se aposentar. O texto agora segue para promulgação.
12: No Brasil, o acordo vale para aposentadorias por idade e invalidez e pensão por morte. Repórter Patrícia Oliveira.
16: O acordo foi assinado por Brasil, Portugal, Cabo Verde, Moçambique e São Tomé e Príncipe. A ideia é evitar que o trabalhador perca contribuições por não ter cumprido o tempo mínimo exigido em apenas um dos países. No Brasil, o acordo vale para aposentadorias por idade e invalidez e pensão por morte. Para o relator da proposta, senador Carlos Viana, do PSD de Minas Gerais, representa um avanço na proteção previdenciária dos trabalhadores brasileiros.
17: Um ponto muito importante na experiência e na vida de brasileiros que optaram por morar no exterior e trabalhar no exterior, já tendo contribuído no Brasil ou estão contribuindo lá fora.
16: O benefício deverá ser concedido de forma proporcional ao período trabalhado em cada país.
13: Comissão de Constituição e Justiça aprovou o texto base da proposta que insere na Constituição o Sistema Único de Segurança Pública, também conhecida como a PEC da Segurança Pública.
12: O texto amplia as competências federais no combate ao crime organizado, permite a criação de polícias municipais e redefine o papel das forças policiais. Destaques à proposta continuam sob análise da comissão. Depois, o texto seguirá para o plenário. Os detalhes com o repórter Bruno Lourenço.
18: A proposta estrutura o sistema
0: Único de Segurança Pública e confere à União a competência para estabelecer diretrizes gerais para o setor. O texto permite o policiamento ostensivo de ferrovias e hidrovias federais pela Polícia Rodoviária Federal. Prevê um regime especial mais rigoroso para punir chefes de organizações criminosas e admite a criação de polícias municipais de natureza civil. O relator, senador Rogério Carvalho, do PT de Sergipe, retirou mudanças dos deputados sobre o financiamento da segurança pública com recursos das empresas de apostas, depois de deduzidas as despesas de custeio.
2: Não é conveniente dar garantia constitucional às despesas de custeios das BETs, principalmente quando a metodologia de cálculo pretendida prejudica a destinação de recursos para áreas sociais como educação, segurança pública e esportes.
0: A PEC assegura para o novo modelo de segurança pública receitas vinculadas ao Fundo Nacional de Segurança Pública e ao Fundo Penitenciário Nacional, vedados os contingenciamentos, ou seja, os bloqueios orçamentários.
13: Com edição de Paula Groba e trabalhos técnicos de Eliseu Caires, o Jornal do Senado fica por aqui. Acompanhe agora as notícias da Câmara dos Deputados. Boa noite.
12: Boa noite e até amanhã.
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7: Plenário define multa para serviços mal avaliados de hospitais privados.
18: Câmara inclui testes vocacionais nos exames de avaliação da educação.
7: Deputados escolhem senador Rodrigo Pacheco como ministro do TCU.
18: Boa noite. Câmara aprova indicação do senador Rodrigo Pacheco para o TCU. Os detalhes com Ana Raquel Macedo.
19: O plenário da Câmara confirmou, com 404 votos favoráveis e 61 contrários, a indicação do senador Rodrigo Pacheco, do PSB de Minas Gerais, para uma vaga de ministro do Tribunal de Contas da União, no lugar do ex-ministro Bruno Dantas. A indicação já tinha sido aprovada pelo Senado. Rodrigo Pacheco tem 49 anos e foi deputado federal entre 2015 e 2018. Na Câmara, foi presidente da Comissão de Constituição e Justiça. Em 2018, foi eleito senador e presidiu o Senado duas vezes, entre 2021 e 2024. A indicação ao TCU foi apresentada pelo presidente do Senado, Davi Alcolumbre, e outros 19 senadores. Pacheco vai assumir uma das vagas indicadas pelo Congresso Nacional no TCU. O tribunal tem 9 ministros, sendo que o Senado, a Câmara dos Deputados e o presidente da República podem indicar 3 ministros cada, o que está previsto na Constituição. A proposta de indicação recebeu parecer favorável do relator, deputado Aécio Neves, do PSDB de Minas Gerais.
20: Com uma honra enorme como conterrâneo do senador Rodrigo Pacheco, mas como admirador da sua história, do seu trabalho, mas sobretudo como homem público, que sabe da sua importância e o quanto ele poderá ajudar o país em momentos de incertezas, como fez num passado muito recente.
19: A maioria dos líderes partidários na Câmara recomendou a aprovação da indicação de Pacheco. Falando pelo governo, o deputado Rogério Correia, do PT de Minas Gerais, destacou a qualidade técnica e política do senador para ocupar uma vaga no TCU.
21: Rodrigo Pacheco foi fundamental para a garantia do processo democrático no Brasil quando presidiu o Senado. Nós realmente corremos um sério risco de um golpe de Estado no Brasil, de um golpe que pudesse quebrar a democracia brasileira. Tanto ele, mas também o presidente Arthur Lira, aqui na Câmara, foram fundamentais, tanto para reconhecer o resultado das eleições, mas também para firmar uma posição contrária a qualquer tipo de golpe.
19: O presidente da Câmara, Hugo Mota, foi na mesma linha.
22: Não temos dúvida do seu preparo técnico e político para representar o Senado Federal naquela Corte de Contas, fazendo votos que ele possa, assim como em sua passagem pelo Congresso Nacional, ter o mesmo compromisso com a sociedade brasileira, com o Congresso Nacional.
19: O Tribunal de Contas da União é o órgão encarregado de fazer o controle externo dos gastos públicos. Ele auxilia o Congresso a fiscalizar o orçamento, analisa a regularidade das contas públicas e tem o poder de multar gestores, mandar devolver dinheiro e declarar inelegíveis os responsáveis por irregularidades. Da Rádio Câmara de Brasília, com informações de Antônio Vital, Ana Raquel Macedo.
4: Justiça.
5: Chico Alencar, do PSOL do Rio de Janeiro, defende o fim do sigilo das investigações sobre o Banco Master. O deputado considera que a divulgação das informações é necessária para esclarecer possíveis relações do banco com integrantes do Judiciário, do Congresso Nacional e do Poder Executivo.
6: Chico Alencar elogia a atuação da Polícia Federal na apuração do caso. Na opinião do parlamentar, o acesso integral às informações pode evitar vazamentos parciais e permitir a identificação de eventuais responsabilidades.
5: Melongo Solano, do PT do Piauí, defende uma investigação ampla sobre as denúncias envolvendo o Banco Master. Ele pede que sejam esclarecidos os fatos relacionados às instituições financeiras e aos recursos públicos mencionados no caso.
6: Melongo Solano diz que é preciso garantir transparência nas apurações, com a responsabilização dos envolvidos, independentemente do cargo que ocupem. Segundo ele, a investigação é importante para preservar a credibilidade do sistema financeiro e das instituições brasileiras.
5: Rodrigo Dazaeli, do PL de Mato Grosso, defende o impeachment do ministro do STF, Alexandre de Moraes, após novos relatórios da Polícia Federal. Para o deputado, os indícios de irregularidades e conflitos de interesse exigem o afastamento imediato do magistrado.
6: Rodrigo Dazaeli também acusa o governo federal de tentar abafar as denúncias para proteger membros do STF. O parlamentar considera que a abertura do processo de impeachment é fundamental para dar uma resposta de transparência à sociedade.
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4: Previdência.
5: A Câmara aprovou um projeto que dobra o período de atividades civis que PMs e bombeiros militares podem usar para ter direito à aposentadoria. O repórter Antônio Vital acompanhou a votação.
24: A Câmara dos Deputados aprovou o projeto que amplia de 5 para 10 anos o tempo de serviço em atividades civis que policiais e bombeiros militares podem averbar para fins de aposentadoria. A proposta também altera as regras relativas ao pagamento de soldo integral para os militares depois de irem para a inatividade. Para receber o pagamento integral, os homens terão que ter 35 anos de contribuição com 25 anos de atividade militar. Já as mulheres terão que ter 32 anos de contribuição e 25 anos de atividade de natureza militar. Hoje, para receber salário integral, os militares têm que ter 35 anos de serviço, com a possibilidade de apenas 5 deles terem sido desempenhados em atividades civis. De acordo com o autor da proposta, deputado Capitão Augusto, do PL de São Paulo, reduzir de 30 para 25 anos o tempo de exercício de atividade de natureza militar e ao mesmo tempo permitir o aproveitamento de 10 anos de tempo civil equipara os militares aos policiais federais. O projeto também garante a igualdade de acesso entre homens e mulheres e veda restrições ou reservas de vagas sem justificativa técnica. O texto final aprovado foi apresentado pelo relator, deputado Cabo Gilberto Silva, do PL da Paraíba.
25: São 35 anos hoje que o policial trabalha, igual a qualquer um. É doença mental, é a questão da saúde. Então é importante todos vocês entenderem a magnitude desse projeto. O Estado não vai perder nada, que estamos tentando resolver o básico para que possamos avançar, no combate ao crime organizado, nas facções criminosas.
24: O projeto também altera outras regras militares. As progressões de posto por merecimento, por exemplo, terão que ter critérios universais com prioridade para o mérito pessoal e para os militares mais antigos. O projeto que amplia de 5 para 10 anos o tempo de serviço em atividades civis, que policiais e bombeiros militares podem averbar para fins de aposentadoria, seguiu para análise do Senado. Da Rádio Câmara de Brasília, Antônio Vital.
4: Trabalho.
6: Benedita da Silva, do PT do Rio de Janeiro, defende o fim da escala 6x1 como forma de ampliar o tempo de descanso dos trabalhadores. Ela avalia que a mudança vai melhorar a saúde e a convivência familiar, com reflexos positivos também na produtividade.
5: Benedita da Silva pede que o Senado avance na análise das propostas sobre a redução da jornada de trabalho semanal. Segundo o parlamentar, a maior quantidade de tempo livre também beneficia quem precisa voltar mais cedo para casa ou conciliar o emprego com outras atividades.
6: Bom, Goiás, do PT do Rio Grande do Sul, pede o fim da escala 6x1 e a redução da jornada de trabalho de 44 para 40 horas semanais, sem redução de salário. De acordo com o deputado, a mudança vai garantir 2 dias de descanso aos trabalhadores.
1: O parlamentar alega que a redução da jornada vai permitir mais tempo para convivência com a família, estudos, lazer e outras atividades. Bongás também lembra que a Câmara já aprovou a redução para 40 horas e solicita a análise da proposta pelo Senado.
6: Glauber Braga, do PSOL do Rio de Janeiro, apoia o fim da escala de trabalho 6x1, que está prevista para ser analisada pelo Senado. O deputado diz que a mudança tem amplo apoio da população e pode melhorar as condições de trabalho.
1: Glauber Braga também defende a redução da jornada para 40 horas semanais, sem diminuição dos salários. Na visão do parlamentar, a medida garante mais tempo para descanso, convivência familiar e cuidados com a saúde.
6: De acordo com Orlando Silva, do PCdoB de São Paulo, o fim da escala 6x1 é uma conquista viabilizada pela mobilização popular e pelo engajamento do governo. O deputado argumenta que a redução da jornada gera novos postos de trabalho e garante mais qualidade de vida.
1: Segundo Orlando Silva, a medida contrapõe retrocessos trabalhistas vistos em governos liberais e reformas anteriores no Brasil. Para ele, o avanço dessa pauta fortalece a proteção da classe trabalhadora e sinaliza a necessidade de proteger os direitos e a justiça do trabalho.
4: Economia.
6: Adriana Ventura, do Novo de São Paulo, repercute críticas sobre a medida provisória que zera o imposto em compras internacionais de até $50. Ela afirma que a norma cria tratamento desigual porque o comércio brasileiro continua pagando tributos sobre mercadorias semelhantes.
1: Adriana Ventura ressalta que as entidades empresariais defendem a extensão do benefício a produtos equivalentes vendidos pelo comércio nacional, caso a isenção seja mantida. O documento alerta que a diferença de tributação prejudica principalmente os pequenos varejistas.
6: Para Luiz Carlos Raul, do Podemos do Paraná, os 18 anos de governos do PT representam um fracasso socioeconômico para o país. O deputado argumenta que os indicadores de habitação e educação pioraram no período.
1: Luiz Carlos Raul também destaca o aumento da população em situação de rua e a dependência de programas de transferência de renda. Na avaliação do parlamentar, a gestão atual falhou na criação de empregos e na autonomia dos trabalhadores.
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4: Educação.
6: A Câmara aprovou a inclusão de testes vocacionais no Enem e no Saeb. O repórter Antônio Vital acompanhou a votação.
24: Deputados e deputadas aprovaram um projeto que obriga o Instituto Nacional de Pesquisas Educacionais Anísio Teixeira, o INEP, a incluir testes vocacionais no Enem e no Saeb, o Sistema de Avaliação da Educação Básica. Os alunos que fizerem os dois exames não serão obrigados a responder as questões e o INEP terá que reservar um tempo extra para os candidatos que optarem por fazer os testes. O projeto foi apresentado pelo deputado Nicolas Ferreira, do PL de Minas Gerais, e recebeu parecer favorável do relator, deputado Mendonça Filho, do PL de Pernambuco. De acordo com a proposta, o teste será incluído nos cadernos da prova aplicada no terceiro ano do ensino médio. A justificativa é de que muitos jovens, especialmente os mais pobres, não dispõem de acesso a ferramentas de orientação vocacional, o que os deixa mais expostos a escolhas desinformadas. Entre as diretrizes previstas para a elaboração dos testes vocacionais estão a identificação das áreas de maior afinidade e das aptidões, além do mapeamento de possibilidades de empreendedorismo, de oportunidades profissionais, de cursos técnicos ou de cursos de graduação. Os resultados dos testes de aptidão deverão ser apresentados na forma de relatório e as regras deverão ser revistas no máximo a cada 2 anos, como maneira de atualizar o conteúdo e forma do teste. Para o relator Mendonça Filho, o projeto democratiza o acesso aos testes vocacionais. Já a deputada Soraya Santos, do PL do Rio de Janeiro, disse que é cada vez mais difícil para os jovens decidir que carreira vão seguir.
15: É um direito da criança você poder medir resultados. Então, quando a gente pega e propõe provas para medir o conhecimento, é absolutamente necessário. Segundo, a gente tem que pensar nos testes vocacionais, porque cada vez está mais difícil para os jovens, diante de tanta divisão através das formações, você saber exatamente o que você quer.
24: O projeto que obriga o INEP a incluir testes vocacionais no Enem e no Saeb seguiu para análise do Senado. Da Rádio Câmara de Brasília, Antônio Vital.
4: Agricultura.
0: Lucas Couto, do PT da Paraíba, defende o fortalecimento da agricultura familiar como parte da soberania alimentar do país. O congressista ressalta que o acesso à água como política de segurança hídrica permite que produtores do Nordeste mantenham a produção de alimentos.
2: Lucas Couto reivindica mais investimentos em pesquisa e assistência técnica para apoiar quem vive da terra. O parlamentar também considera necessárias políticas permanentes de convivência com o semiárido, com infraestrutura para facilitar o escoamento da produção.
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14: Saúde.
0: A Câmara aprovou um projeto que prevê multa.

0: requisitos como a garantia de segurança do paciente, a oferta de atendimento de emergência e o cumprimento de normas da Agência Nacional de Saúde Suplementar, a ANS. Na Câmara, o relator, deputado Márcio Gerri, do PCdoB do Maranhão, deu parecer favorável à proposta já aprovada pelo Senado. Segundo ele, o projeto fortalece os sistemas de fiscalização e avaliação de unidades de saúde já existentes e contribui para o aumento da qualidade de assistência prestada à população. O projeto foi criticado pela deputada Adriana Ventura, do Novo de São Paulo, que apontou intromissão estatal na iniciativa privada.
1: Aqui, intervenção direta, intervenção estatal sobre o sistema privado de saúde. Privado. Tem multas altíssimas nesse projeto, que até R$500 mil. A gente está falando de rede de hospitais privados, laboratórios, consultórios, talvez médicos, clínicas privadas. E assim, simplesmente colocando multas, sanções.
0: O autor da proposta, Flávio Dino, perdeu um filho de 13 anos em 2012, após ser atendido em um hospital particular de Brasília. A justiça considerou que houve falhas e condenou o hospital a pagar uma indenização de R$1.200.000. O caso foi lembrado durante a votação. Para a deputada Maria do Rosário, do PT do Rio Grande do Sul, é dever do Estado fiscalizar os serviços de saúde, inclusive os privados.
2: Porque ainda que seja a iniciativa privada a prestar o serviço de saúde, a qualidade, a segurança na assistência à saúde, mediante o estabelecimento de padrões nacionais, avaliação de serviços, divulgação de resultados e ampliação da transparência e controle sobre a qualidade deste atendimento, tem que ser assegurada pelo Estado.
0: O projeto que prevê mecanismos de avaliação de hospitais e serviços de saúde privados seguiu para a sanção presidencial e já pode virar lei. Da Rádio Câmara de Brasília, com informação de Antônio Vital, Marcelo Larcher.
3: 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Direitos Humanos.
4: Soraya Santos, do PL do Rio de Janeiro, denuncia que a coleta de material para o exame toxicológico de motoristas tem gerado abusos e violência institucional contra as mulheres. A deputada relata casos em que trabalhadoras tiveram partes do cabelo raspadas para a realização do teste.
5: Soraya Santos reforça que a legislação exige apenas a retirada de poucos fios e que o descumprimento das normas fere a dignidade das motoristas. A parlamentar anuncia que a Procuradoria da Mulher vai acionar a justiça e pedir a punição dos órgãos responsáveis pelos excessos. Homenagem.
4: André Figueiredo, do PDT do Ceará, homenageia o ex-ministro do Trabalho, Manuel Dias, que morreu aos 88 anos no dia 22 de agosto. O deputado destaca a trajetória do advogado e político catarinense e sua atuação em defesa da educação em tempo integral e da democracia.
5: Termina agora o jornal Câmara dos Deputados, produzido pela Rádio Câmara, com trabalhos técnicos de Everson Urani e apresentação de Márcio Aquiles Sardi e José Carlos Andrade. Uma ótima noite para você.
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1: 8h24.
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1: 8h42.
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